0: Agora, o Abel é um técnico trabalhador, mas acho que essa nova formação do Palmeiras vai dar mais trabalho ainda para ele. Tem a Tatiana Bressani, palmeirense, o Marquinhos de Recife, Thiago do Jabaquara, motorista de aplicativo, dizendo que vai dar Palmeiras 2-0 e vamos tomar uma para comemorar. Tem o Fábio Toschi, a Célia, palmeirense, na Penha, avante Palestra, vamos classificar. E o Tino de João Pessoa, Nova Brasil, dando show no futebol. E tem um áudio aí, vamos soltar o áudio do YouTube, por favor.
1: Boa noite, galera da Nova Brasil, aqui é Wagner de Aracaju. Hoje o juiz não vai penar não, pro Palmeiras não, tem como penar não. Conheço tanto de gol já, se penar é porque o bicho sou safado mesmo. E você acha o quê daquela expulsão contra o Remo? Ali foi covardia pra aquela expulsão, por isso que teve aquela reação errada.
2: Bola rolando!
0: Na Weber.
3: É, rapaz, sobre a expulsão ontem, eu não vi. É, tô achando que o VAR tá interferindo demais. Inclusive, agora há pouco a gente viu uma expulsão. A Fran estava ao meu lado aqui e a gente falou sobre isso. O VAR tá intervindo no jogo demais. Ontem, no jogo do Santos, eu vi injusta a expulsão do Marlon. Vejo até o Cavalheiro segurando o braço do Marlon antes da jogada. E hoje, no jogo da Chapecoense também, uma falta para cartão amarelo. O VAR interviu e o árbitro expulsou o jogador da Chape no finzinho do primeiro tempo. Nada que ia mudar alguma coisa, mas está intervindo demais, Fran, no jogo.
4: É, e os árbitros, eles estão bem posicionados, né, Weber? Eles estão de frente pro lance e tá ali tomando a sua decisão. Eu acho que tem que manter a decisão do árbitro, a não ser que seja uma coisa absurda, coisa que não foi. Eu achei injusto também a expulsão do Marlon ontem, e eu acho que mudou muito ali um pouquinho o ritmo do jogo, e mesmo assim, o Remo teve boas oportunidades de conseguir fazer um gol.
5: Duas bolas na trave.
4: Exatamente, não fez, e aí depois, né, no vacilo ali do defensor, o Neymar foi muito bem, né, na dividida, na assistência, foi lá e aproveitou a oportunidade, mas eu acho que tinha que ser igual é na Europa, viu, Weber? Interferir o menos possível, porque às vezes são lances interpretativos, o árbitro teve a sua interpretação, tem que deixar o jogo seguir e não ficar chamando toda hora, e aí causa até uma dúvida e acaba mudando ali a sua decisão.
3: Terminou lá no Mineirão, Cruzeiro 2, Chapecoense 0. O Cruzeiro se junta ao seu maior rival, Atlético Mineiro, e também ao Santos. Pelo menos já são os três primeiros classificados de 8 das quartas de final. E faltam mais 5 vagas. Fala, Gavião!
0: Qual o nome desse jogador do Cruzeiro? Fez o gol, mas o defensor tentou tirar a bola, deu um pontapé na cara dele.
3: Mateus Henrique.
0: O cara saiu com a cara.
3: Mateus Henrique.
0: O cara saiu igual Frankenstein, hein, mano?
3: É, saiu mesmo, saiu sangrando demais. No segundo tempo não continuou, né? Teve de sair realmente. E o zagueiro da Chape vai tentar tirar a bola, que tava ali em cima da linha. Ele chega só pra cabecear, ele cabeceia, mas toma um chute no rosto, que era exatamente a tentativa, né, do jogador da Chape de tirar a bola dali, né, de perto do gol, mas não conseguiu evitar o primeiro gol do time do Cruzeiro. Bom, vamos lá, Lucas Basílio, mais informações do Verdão, Lucas.
5: Time do Palmeiras que perdeu o Paulinho mais uma vez, né, Weber? Paulinho, que foi assunto também no nosso Nova Brasil em Campo, a torcida brava com ele, ou pelo menos parte da torcida, né, que esperava muito do Paulinho, ficou mais de um ano afastado dos gramados por conta de uma cirurgia no tornozelo direito, até começou a apresentar uma regularidade, participou, se não me engano, de 3 jogos, um deles como titular, mas agora voltou a se lesionar. Primeiro foi um problema no tornozelo esquerdo, que o deixou fora de combate da última partida contra o Fortaleza. E logo após o confronto de ida no domingo, a comissão médica do Palmeiras se manifestou, dizendo que o Paulinho, que ficou no banco no domingo, não tinha condições condições de atuar, mesmo que fosse necessário ali, acabou sendo preterido por conta de uma lesão muscular também. Portanto, não tem prazo para retorno. O camisa 10, mais uma vez, é desfalque no time comandado pelo técnico Abel Ferreira. Para hoje não faz tanta falta, né? Já que ele vai de Vitor Roque, Flaco Lopes, e é um jogo que já tá bastante encaminhado, tanto que ele deixa também o Piquerez como opção no banco de reservas. Piquerez falou no nosso Nova Brasil em Campo, falou agora há pouco e fala de novo aqui no nosso Nova Jogada sobre os últimos tempos dele, né? Que se machucou com gravidade, mesmo assim conseguiu se recuperar a tempo de disputar a Copa do Mundo e agora vai mantendo essa regularidade no retorno ao Palmeiras. Vamos ver.
2: Bem demais, graças a Deus consegui voltar a jogar logo depois do Mundial, então é algo que me deixa muito feliz. Foram uns meses difíceis no começo, uma lesão bastante chata, mas consegui superá-la, graças à ajuda de todo mundo aqui. Sempre falo que aqui o núcleo de saúde, todo o pessoal aqui, a verdade que são pessoas muito importantes dentro de minha recuperação, foram e vão continuar sendo dentro do Palmeiras. Então, nada, agradecer especialmente a essas pessoas que ficaram um pouquinho mais perto de mim nesse período, e nada, graças a eles que eu estou conseguindo voltar agora à minha melhor forma física e mental também.
5: É isso, felizmente o Piquerez recuperado e conseguindo somar minutos aí, estar à disposição de Abel Ferreira na sequência da temporada. Hoje começa como opção no banco, Arthur, jovem da base, cria da academia, é titular na lateral esquerda. Repetindo, o time que vai a campo: Carlos Miguel, Giai, Murilo, Benedetti, Arthur, Marlon Freitas, Lucas Evangelista, Felipe Anderson, Riquelme, Vitor Roque e Flaco Lopes. O Weber Lima, tem assunto pra você falar agora aí.
3: Ah, não dá, né, cara? 9:08, Mirassol acaba de fazer o gol de empate lá na Arena do Grêmio, né? E aí, pelo menos na visão aqui do lance, a bola em nenhum momento pega no braço do jogador do Mirassol, pega na canela dele, ele cabeceia pra baixo, ela pega na canela dele, sobra pro outro jogador e sai o gol do time do interior paulista. 1-1 contra o Grêmio, mas aí o árbitro viu um toque de mão. E eu não consegui ver isso até agora, Fran.
4: Eu também não consegui ver, como você falou, a não ser que o VAR
3: tenha um outro ângulo,
4: porque nas imagens que foram colocadas ali,
3: ó,
4: não bateu na mão.
3: Vou mostrar de novo. Não pega no braço, gente.
5: Ele cabeceia, a bola desce por toda a perna direita do jogador.
3: Exato. Né? Meu
5: Deus. Acho que é o atacante André Luiz.
3: Nem com o VAR, esses caras conseguem. Eu não sei se o JV tá assistindo aí, se o Gavião tá conseguindo assistir, mas olha, essa daí.
0: Eu não tô vendo, não.
3: É pra arrebentar, velho. Essa daí é pra arrebentar. Um erro tão absurdo como esse do VAR, um toque de mão que não existiu, eles conseguiram enxergar um toque de mão no jogador do Mirassol. Olha, tem que ter um outro ângulo aí, hein? Vai ter que ter um outro ângulo aí espetacular pra mostrar isso daí, pra mostrar esse, anular esse gol do Mirassol. Uma vergonha o que acontece lá na Arena do Grêmio. Grêmio 1, Mirassol 0, a nossa arbitragem realmente é péssima. 9:10, ó lá, vamos ver, eles iam mostrar aqui, Fran, mas tá duro, hein, tá difícil de ver um toque de mão ali do jogo do, vamos ver. Ah, pegou mesmo, Fran. Pegou na mão dele.
4: Pegou na mão esquerda.
3: É, mas na câmera...
5: Aí, da mão esquerda, ela vai pra perna direita,
3: né? É isso aí. Ah, ainda bem, porque a outra câmera não dá pra ver, não, Fran.
4: Não dava pra ver, então a gente pede desculpas.
5: Então apaga.
3: Eles são fracos mesmo.
5: Apaga todo esse conteúdo aí, apaga.
4: Mas nesse caso, foi uma decisão acertada, pelo menos.
3: É, pelo menos eles tiveram a câmera lá, que eles viram a mudança da trajetória da bola, né? Do caminho da bola. 9:10. Lembrando pra você que daqui a pouquinho você curte com o nosso Jorge Vinícius, Fortaleza e Palmeiras, direto da Arena Pantanal. Gaviva!
0: Olha, como o povo gosta de fazer pergunta para nossa comentarista Fran. Boa. Posso fazer mais uma rodada?
3: Lógico,
0: de três perguntas?
3: Vamos lá.
0: O Geraldo de Campinas, Fran, o Barbosa, o zagueiro, te agradou pelo que já apresentou até agora no Verdão?
4: Eu acho que ele é bom jogador, Gaviva, ele vai ajudar bastante o Palmeiras, mas em alguns momentos ele é meio atrapalhado, né? Estabanado ali e às vezes comete alguns erros que podem prejudicar a equipe do Palmeiras em momentos mais decisivos. Até o momento não fez, né? Não aconteceu isso. Mas a gente tem que esperar ainda mais alguns jogos, porque ele é um zagueiro meio estabanado, digamos assim.
0: Renê de São José dos Campos, Fran, você acha que demora pro Vitor Roque voltar à mesma forma de antes da lesão?
4: Eu acho que não, né? A tendência é que cada vez mais ele tenha mais oportunidades, mais minutos. O objetivo do Vitor Roque, de fato, é não se lesionar mais. Se ele não conseguir se lesionar e ter essa sequência, não tenho dúvidas que ele vai voltar a ser aquele jogador que nós estávamos vendo no Campeonato Paulista, porque é um jogador muito acima da média, no meu ponto de vista.
0: E por falar em lesão, a terceira e última aqui para encerrar, o Cássio de Interlagos te pergunta do Paulinho, Fran. Você acha que ele não consegue mais voltar com aquele bom futebol? As contusão vão fazer parte da rotina dele agora? Ele vai viver no DM?
4: Eu acho que tem grandes chances de ele viver lesionado, né? Inclusive nós debatemos isso aqui no nosso programa, né? Que foi exibido hoje, justamente sobre o Paulinho. E ele, estando 100%, ele pode ajudar muito o Palmeiras, né? Porque é um excelente jogador, foi uma boa contratação. Ninguém imaginava que ele fosse sofrer tantas lesões. Mas quando você tem uma, Gaviva, aí vem a segunda, aí você volta aí não consegue ter uma sequência, depois de 2, 3 jogos, vem a terceira lesão, e isso vai também tirando a confiança, não só do Paulinho, como do departamento médico também, dificultando o máximo possível. Então tem um caminho difícil para percorrer, justamente pelo número alto de muitas lesões.
0: O Paulinho com lesão, viu, Weber? O Paulinho tá parecendo meu cunhado com mulher. Veio a primeira, depois veio a segunda, em seguida a terceira e a quarta, e já tá na quinta. Vamos ver se o Paulinho acumula menos lesão.
3: Ave Maria. Rápido break, na volta a gente vem com muito mais no futebol da Nova Brasil, com pão de alhozinho, com pão de alhozinho da jogo.
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3: 9:16, voltamos para Fortaleza e Palmeiras, o futebol da Nova Brasil, com pão de alhozinho, resenha boa, tem pão de alhozinho, dá jogo, e a gente vai trazer as escalações, começando com o time da casa, entre aspas, o Fortaleza, que vendeu seu mando, as informações com o nosso Lucas Basílio.
5: Como o JV havia adiantado, né? O valor foi de 2,2 milhões de reais, 2.200.000, mais ou menos nessa casa, para vender o mando de campo, sair da Arena Castelão e jogar na Arena Pantanal em Cuiabá. E por que lá em Cuiabá? Porque no domingo que vem, pela Série B do Campeonato Brasileiro, é justamente lá que o Fortaleza vai atuar, né? Diante do time da casa, aí sim, o time da casa, o Cuiabá, pela rodada 21 da Série B do Campeonato Brasileiro. E até para aumentar o tempo de preparação, o tempo de descanso por lá também, é que a comissão técnica do Leão optou por jogar diante do Palmeiras também na casa cuiabana. Time do técnico Paulo Autuori, como eu disse, bastante remexido, mas confirmado pro duelo de logo mais, com o João Ricardo no gol, o capitão da equipe, o camisa 1, Maílton, Gasal, Cardona e Fuentes, Pierre, Lucas, Sacha, Rodrigo e Rodriguinho, Wellington e Militello. Esse é o time do Fortaleza para pegar o Palmeiras.
3: 9:18, portanto, aí o time do Fortaleza. E agora o Palmeiras, você trouxe o Palmeiras já, Lucas?
5: A gente pode repetir, vamos, né, Weber? Então. Na audiência rotativa do rádio aqui no nosso Nova Jogada, na Nova Brasil FM. Time com Carlos Miguel na meta. Giai, o capitão hoje é o Murilo, Benedetti e Arthur. Marlon Freitas, Lucas Evangelista, Felipe Anderson, Riquelme, Vitor Roque e Flaco Lopes. A gente contar aqui, ó, Carlos Miguel, talvez o Giai, né, que disputa bastante essa titularidade com o Kelvin, mais o Murilo, 3, Marlon Freitas, 4, Vitor Roque e Flaco Lopes, 5 e 6, talvez metade do time aí, né, algo em torno disso, né, Weber, é o titular do Palmeiras, apesar da situação já estar bastante encaminhada.
3: Palpite pro jogo, Lucas.
5: Acho que vai ser mais uns 2-0 pro Palmeiras.
3: Fran.
4: 3-1 Palmeiras.
3: Eu vou de 1-0 Palmeiras. E você, Gaviva?
0: 2-1 Verdão.
3: 2-1 Verdão. E você, JV?
10: 4-0 para o Palmeiras.
3: E goleada, goleada então. Então prepare o gogó aí, JV, o Jorge Vinícius, o avassalador, que vem a partir de agora no futebol da Nova Brasil. Você curte a partir de agora no Nova Brasil em Campo. 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
10: A Copa do Brasil, na sua fase final, na sua fase decisiva. Hoje vamos conhecer mais uma equipe que vai carimbar o seu passaporte para as quartas de final da milionária e democrática Copa do Brasil. Arena Pantanal em Cuiabá, Mato Grosso, no centro-oeste do Brasil, Fortaleza e Palmeiras. O jogo da volta, na ida, na sua arena, o Palmeiras venceu e venceu com a certa folga, fez 3-0 para cima do Lion, do tricolor cearense. Hoje o Palmeiras numa situação muito favorável e confortável, pode perder até por 2 gols de diferença, que mesmo assim não perde a sua vaga para seguir na Copa do Brasil e disputar o mata-mata da fase de quartas de final. E olha, quem comprou este jogo vai ter ter prejuízo. A expectativa era de uma arena Pantanal com grande público, com aproximadamente aí 80, 85% pelo menos dela, totalmente tomada pelo público e principalmente por muitos torcedores do Palmeiras. Mas o que a gente observa neste momento, muitos

0: Brasil FM, você vai interagindo, mandando o seu recado, a sua mensagem. Participe lá no Bar do Cabeção, tá o Gavião. E você manda a sua mensagem para o nosso WhatsApp, 11 994 33 21 21. Anote aí o nosso WhatsApp para Fortaleza e Palmeiras, lá no Bar do Cabeção Gavião, 11 994 33 21 21. O tempo todo, todo o tempo para Fortaleza e Palmeiras, com os comentários da Fran, antes do jogo, no intervalo, e depois tem o Heber Lima. Agora tem Lucas Basílio, confirmando oficialmente aqui as equipes, as escalações oficiais de Fortaleza e Palmeiras. E vamos começar com Verdão, mesmo na condição de visitante, o Palmeiras em Cuiabá entra em campo escalado de novo pelo técnico Abel Ferreira. Você, Lucas Basílio.
1: Grande noite a você, meu querido Jorge Vinícius, um grande abraço, abraço especial mais uma vez para quem curte o futebol Nova Brasil em campo. O time do Palmeiras, que já entra com 3-0 no placar agregado, mais do que encaminhada a sua classificação para a fase quartas de final da Copa do Brasil. Hoje Abel Ferreira mescla o time, metade titular, metade reserva, para confirmar a classificação. Vai desse jeito, Verdão na Nova Brasil. Carlos Miguel é o goleiro, 1, Giai 4, Capitão Murilo 26, Benedetti veste a 43, Arthur camisa 56, Marlon Freitas 17, Lucas Evangelista 30, Felipe Anderson 7, 37 para Riquelme, e a dupla da qual o torcedor palmeirense já estava com saudades: Vitor Roque, camisa 9, Flaco Lopes, camisa 42. Este é o Palestra de Abel Ferreira.
0: 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Fortaleza em campo também na Arena Pantanal. E o time cearense também definido e pronto, escalado, Lucas Basílio.
1: Era pra ser o time da casa, né, JV? Mas com toda essa situação que você mencionou, que você relembrou aqui na transmissão Nova Brasil em campo, o Fortaleza joga em campo neutro, joga na Arena Pantanal em Cuiabá, pra tentar essa missão quase impossível: reverter os 3-0 sofridos na primeira partida e eliminar o poderoso Palmeiras da Copa do Brasil. O time de Paulo Autuori confirmado e escalado. João Ricardo é o goleiro, camisa 1. Maílton, 22. Gasal, 3. Cardona, meia dúzia. E Fuentes, número 18. Pierre, 5. Rodrigo, número 29. Lucas Sacha, 88. E Rodriguinho, camisa 75. Dupla de ataque: Wellington, número 31. E Miritelo, camisa 9. Este o Leão. mundo técnico.

0: 5, Paulo Autuori.
1: Aqui para Fortaleza e Palmeiras, vamos conferir também a arbitragem. Lucas Basílio, quem é que apita a partida? Valendo vagas quartas de final da Copa do Brasil, Lucas.
0: Hoje, na equipe de arbitragem, é cada um de um canto, viu, JV? O dono do apito atende pelo nome de Rafael Rodrigo Klein, do Rio Grande do Sul. Auxiliar 1, Bruno Rafael Pires, de Goiás. Auxiliar 2, Thiago Americano Lá. Que não é americano não, né? Ele é de Santa Catarina. Quarto árbitro, Leonardo Lorenzato, do Mato Grosso. E na salinha do VAR, com os monitores e com o ar-condicionado. Como é que é o nome, Weber? Quando o sujeito tem muito nome, assim, muito sobrenome.
2: Ah, eu não sei.
0: É, tem um nome isso aí, cara. Eu não vou lembrar agora. Mas enfim, é o caso do árbitro do VAR, viu, Weber? Paulo Renato Moreira da Silva Coelho, do Rio de Janeiro, é o nome do árbitro de vídeo.
3: Ele tem nomenclatura.
0: Exatamente, ele tem uma história, né, Gavião?
1: O Gavião aí no bar do Cabeção, quando o cidadão chega todo cheio de sobrenome aí, como citou Lucas Basílio, como é que chama um cidadão assim, Gavião?
3: Estelionatário.
1: A Fran é a nossa comentarista. Fran, tudo pronto, aqui vai começar Fortaleza e Palmeiras, antes da bola rolar, com time modificado, mesmo com esse time mandado a campo aqui pelo técnico Abel Ferreira, o Palmeiras segue sendo o grande favorito hoje aqui também, Fran.
4: Boa noite, JV, boa noite a todos, sem dúvida nenhuma, viu, JV, é uma equipe que apesar de muitas mudanças, grande parte desses jogadores poderiam ser titulares facilmente, uma equipe que tem muita qualidade e sem dúvida nenhuma vai tentar aproveitar essa oportunidade que o Abel Ferreira está dando e conseguir não só fazer um bom jogo, mas também aumentar ainda esse placar, essa vantagem e selar de forma tranquila a sua classificação. Não acredito que o Fortaleza vai fazer frente, também bastante modificado em relação ao primeiro jogo.
1: O Palmeiras nesse primeiro tempo posicionado à nossa esquerda. Palmeiras de camisa branca, calção branco, os banhões verdes, com sua camisa tradicional, uniforme número 1, camisa listrado Fortaleza, com calções azuis, com os banhões brancos e a camisa listrada em azul e vermelho e branco, o Lion, o Fortaleza, para encarar esta missão quase impossível. Vai apitar o árbitro com a saída do Palmeiras. Vitor Roque toca na bola. Começa o jogo na Arena Pantanal. Tem bola rolando na Nova Brasil, em Cuiabá.
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1: É. Neste ritmo, com Copa do Brasil em toda a rede Nova Brasil FM. Palmeiras tem bola dominada aqui atrás do sistema defensivo. Arthur toca por dentro, ajeita-se por ali, vem para girar Lucas Evangelista e roubar a bola, ficando com ela em definitivo para o Palmeiras. Traz para Vitor Roque, se aproxima da lateral esquerda. Arthur recebe para o Verdão, ajeita um pouquinho mais à frente, distribui a jogada para Marlon Freitas. A passagem atrás para o zagueiro Murilo, hoje como capitão. O toque à frente para Felipe Anderson, tentou arrumar para Giai, toque curto, quase Rodriguinho roubou. Palmeiras recupera com Marlon Freitas, aciona Murilo para o goleiro Carlos Miguel, que recebe a bola com tranquilidade no interior da sua grande área. Interaja conosco, futebol com humor, e humor no rádio tem que ser com Gavião no bar do Cabeção. Mande já sua mensagem para o 11 994 33 21 21. Mensagem de áudio, mande a sua mensagem curta, máximo de 20 segundos, e a cidade onde você está neste momento nos acompanhando com o som da Nova Brasil FM na Copa do Brasil. Fortaleza com a bola na esquerda, Fuentes faz o lançamento à frente. Arthur chega para tirar pro Palmeiras, afiada de bola dali para meia esquerda para Lucas Evangelista. Chega primeiro o Maio Tom, roubando então pro Fortaleza. Ele toca a bola pela meia direita, recebe o Wellington, ajeitou pra lateral na aponta, antecipa bem o Palmeiras com o Arthur, chega bem, dá o bote, fica com a bola e o Palmeiras sai jogando com mais facilidade aqui no seu sistema defensivo, nos dois primeiros minutos de bola rolando na Arena Pantanal em Cuiabá, no Mato Grosso, no centro-oeste do Brasil. Domina a bola aqui atrás, a defesa do Verdão é com Benedetti, ajeita a bola sua direita para Murilo. Murilo vai devolver pro Benedetti, tem na direita, na lateral Giai, ele rola pro lateral direito do Verdão, que recebe, que domina e aciona outra vez o goleiro Carlos Miguel. No primeiro jogo foi 3-0 domingo pro Palmeiras, que por força do regulamento da Copa do Brasil hoje pode perder até por 2 gols de diferença, que estará classificado para as quartas de final da Copa do Brasil. Aqui atrás domina a bola o time do Fortaleza, vem com o Gasal, faz a passagem de bola do lado esquerdo na linha defensiva para Cardona, de zagueiro para zagueiro, outra vez para Lucas Gasal. O Palmeiras não força muito aí para tentar roubar essa bola na defesa do Fortaleza. Lucas Gasal adianta a jogada com Eliton, prepara aqui para a esquerda da lateral do campo para o Cardona, avança Fuentes para o campo de ataque, ele é obrigado a recuar, recua, dá a bola para Rodrigo Santos, Rodrigo Santos a Lucas Gasal, abertura para o Maílton, Maílton numa bola perigosa por dentro ali na direita, chega Lucas Evangelista, comete infração e é falta marcada para a equipe do Fortaleza. 3 minutos e meio de jogo, Fortaleza e Palmeiras, na Arena Pantanal segue 0-0, Rodrigo Santos domina a bola pela faixa central do campo para a equipe do Fortaleza, ele faz abertura para Cardona, abre Fuentes aqui na lateral esquerda, vem para dominar primeiro a bola Pierre, Pierre com a perna esquerda, lança à frente da grande área para o Militello, ele ajeitou de cabeça para a ponta esquerda, vem primeiro por baixo para tirar a defesa do Verdão, chuta a bola de qualquer jeito, Lucas Evangelista para lateral, arremesso lateral, Fortaleza cobra rapidamente com Fuentes, tentou dominar ali na ponta esquerda, bola Wellington, desvia no Rodriguinho, sai lateral, Felipe Anderson para reposição, ele bate o lateral, joga pro Giai, Giai chuta a bola para frente, tenta o lançamento, mas foi tocado lateral direito do Palmeiras e o jogo parado, Lucas Basílio, lado direito de defesa, é falta pro Verdão, pro Palmeiras bater aqui, Lucas.
0: Palmeiras começando no campo de defesa, né? Se defendendo ali pelo lado esquerdo, atacava o Fortaleza, mas que ainda não conseguiu furar o bloqueio alviverde, falta pelo lado esquerdo já cobrada, quase 5 minutos na Arena Pantanal, 0-0, JV.
1: Segue 0-0 e vem Palmeiras para um ataque com Felipe Anderson. Aqui na direita passa Flaco Lopes para receber. Vitor Roque vai para a área. Ele prefere fazer o recuo. Distribui a jogada com Marlon Freitas. Abertura para o zagueiro Benedetti. Mais à frente avançado. Joga de lado para o lateral Arthur. O garoto devolve a bola para Benedetti. Outro jovem promissor jogador na defesa hoje do Palmeiras. Mais atrás ainda para Murilo. Agora no círculo central a Marlon Freitas faz a passagem da esquerda, dá bola pra direita, pra Jai, pra Marlon Freitas, estica na ponta, pra Flaco Lopes, vai junto à lateral do campo, a bola se perde com o atacante do Palmeiras pra fora do campo. E atenção, torcedor, é Copa do Brasil, e a Nova Brasil FM marca pra você o tempo de jogo. 5 minutos 40 segundos de bola rolando, girando para você o grande placar da Copa do Brasil. Comigo em Cuiabá, no Mato Grosso, segue por enquanto Fortaleza 0, Palmeiras também 0, Hebe Lima.
2: Jorge Vinícius, no Mineirão, o Cruzeiro venceu a Chapecoense por 2-0 e avançou e terminou na Arena do Grêmio. Grêmio 1, Mirassol 0, o tricolor gaúcho avança às quartas de final.
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1: Esta é a Nova Brasil, a nova proposta para transmitir futebol para todo o país. Estamos em São Paulo nos 89.7. Você na capital paulista, ligado conosco, obrigado pela carona no seu carro, obrigado pelo carinho da sua audiência, na sua casa, no seu momento de lazer. No Rio de Janeiro somos Nova Paradiso, em Brasília, no Distrito Federal também, é o som do futebol através da Nova Brasil FM e no Bar do Cabeção também, só da Nova Brasil FM aí, hein?
3: isso mesmo, JV, só da Nova Brasil. O pessoal tomando uma gelada, comendo um petisquinho e o som na Nova Brasil, curtindo o jogo do Verdão. O Caio em Araçatuba diz que sofreu demais com o Mirassol hoje, infelizmente, Mirassol eliminado. Joyce Pinheiro, boa noite, Fran, tropa da Fran presente. Macedo, motorista de aplicativo, o Palmeiras tem que jogar e não relaxar. Verdão 4-0, olha o Fortaleza.
1: E vem Fortaleza na direita, avança Maílton, cruza para a grande área, o Wellington bate pro gol do canto, Carlos Miguel tira a defesa do Palmeiras, na sobra Maílton para fora, arremata a bola para fora Maílton pela linha de fundo, e a primeira real chance de gol foi do Fortaleza, Carlos Miguel na batida de Wellington, salvo o Palmeiras de tomar aqui o primeiro gol, Lucas Basílio.
0: É, JV, como eu disse, a missão é muito complicada, mas não custa nada ficar lá no campo de ataque, né? Pressionar pelo menos nesse comecinho de jogo a equipe adversária que é tão poderosa, e é isso que o Fortaleza faz. Pelo lado esquerdo, boa jogada ali do camisa de número 22, o Maílton, foi pra linha de fundo, jogou pro meio e o Wellington de primeira bateu de chapa direita, mandou no cantinho esquerdo baixo, só que o Carlos Miguel é muito grande, né? Ele conseguiu alcançar e espalmar pro lado. Na sequência, a bola retomada pelo Fortaleza e o chute de fora da área do Rodrigo foi pra fora. Pressão inicial dos donos da casa que não jogam tão em casa assim, JV.
1: Segue 0, Fortaleza 0 também pro Palmeiras. Resultado que vai colocando o Verdão, o Palmeiras, nas quartas de final da Copa do Brasil. Fortaleza outra vez domina a bola. Aqui atrás da sua defesa é com Maílton. Maílton rola a bola para Lucas Sacha. Ajeita para Pierre. De Pierre é Rodrigo Santos no círculo central. Pede bola aqui do lado esquerdo. Fuentes vem o lateral do Fortaleza para receber. De Fuentes a Rodrigo Santos. Devolve pro lateral esquerdo. Fuentes atrasa Cardona. Cardona prepara a bola para Pierre. Sai da marcação do Lucas Evangelista. Mete na frente para Militello. Militello a Lucas Sacha. Abertura feita na lateral direita para Maílton. Na faixa direita do ataque, a devolução de bola de Lucas Sacha na defesa para Lucas Gasal. De Gasal a Cardona. De zagueiro a zagueiro. Agora Pierre pelo círculo central. Ajeita Pierre a bola para Lucas Sacha. Mais atrás a Gasal. Pintou lançamento do Gasal. E diagonal da direita para ponta esquerda para Rodriguinho. Aparece Giai pelo alto, escora, tira e põe a bola para fora. Arremesso lateral para o Fortaleza bater. 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Vai deixando o seu like aí nos nossos canais oficiais: Jornalismo Nova Brasil e Nova Brasil em Campo. Vamos lá, aquela acelerada comigo aí, você no YouTube. Like, like, like! E aqui vem Fortaleza com o Pierre. Lança pra grande área. Felipe Anderson tira na área do Palmeiras. Já e bate pra frente. Ela cai pra Flaco Lopes. Melhor pro Pierre. Pierre à frente. A bola metida então na inversão pro Rodrigo. Rodrigo pra ponta pro Maílton. Evita a saída da bola pela lateral. Balança o corpo contra o seu oponente que é Arthur. Deixa pro Lucas Sacha. Ajeitou à frente. Rodrigo pro Pierre. Pierre tenta o trabalho na direita. Agora com o Wellington, dominou, invadiu a área, cruzou pro Lucas Sacha, ajeitou pra trás, pra ninguém do Fortaleza, mas a sobra do time cearense ainda, que se esparrama todo no campo de ataque com Fuentes, o lateral, ele lá da frente do ataque, resolve começar tudo de novo, recua a bola aqui atrás pro Cardona, Cardona, Lucas Gasal, Gasal na ponta direita, pra subida do Maílton, Maílton recebe a bola na lateral direita do campo ofensivo, faz na transição, lançamento da direita pro Fuentes aqui na esquerda. Felipe Anderson tira no alto, corta, afasta de cabeça e põe pra fora. Lateral pro Fortaleza, Fuentes na reposição. Ele bate o lateral, joga a bola pra Rodrigo. Rodrigo pro Rodriguinho, dali pra Fuentes. Tentou tabelar com o adversário. Giai de novo no desarme na área do Palmeiras. Empurra a bola e põe pra fora. Lateral, sete, arremesso. É pra equipe do Fortaleza, do técnico Paulo Autuori. Vem pra reposição Fuentes, lado esquerdo, quase junto à linha de fundo, arremesso lateral batido pela equipe do Fortaleza que sai jogando. Atenção, torcedora Nova Brasil, na Copa do Brasil, marca pra você o tempo de jogo. minutos, agora 12. 12 minutos já jogados no primeiro tempo em Cuiabá, Arena Pantanal. No placar da Copa do Brasil, você confere conosco. Ainda aqui nada de gol, Fortaleza 0, Palmeiras também 0, Weber.
2: Jorge Vinícius no Maracanã, 12 minutos do primeiro tempo, segue Fluminense Vasco 0-0, primeira partida também ficou no 0-0.
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1: E a nossa torcida brasileira quer ouvir a nossa comentarista. Fran, e esse início de partida na Arena Pantanal? Tá melhor o Palmeiras? Tá superior o Fortaleza? O jogo tá de igual para igual? Partida equilibrada? Qual é a sua opinião para esses primeiros 13 minutos, Fran?
4: Só dá Fortaleza, Jorge Vinícius. Fortaleza melhor nesse início de partida, tá conseguindo pressionar a equipe do Palmeiras. O Palmeiras até o momento não passou do meio de campo, tem muita dificuldade de manter a posse, tanto que a melhor oportunidade do jogo de fato foi com o Fortaleza, com o Wellington, depois de uma jogada muito bem trabalhada pelo lado direito pelo Maílton, que é onde o Fortaleza tende a atacar mais, explorar bastante aquele lado, principalmente em cima do Arthur e do Riquelme.
1: Aqui tem escanteio, Fortaleza, Rodriguinho na cobrança, do lado direito Rodriguinho cruzou na área pro Militello, afasta, tira a defesa do Palmeiras, cabeça na bola no interior da grande área do Benedetti, volta pra equipe cearense, lado esquerdo ofensivo com lateral canhoto Fuentes, Fuentes domina a Militello, passe outra vez a Fuentes, mais atrás, o recuo para Lucas Sacha, distribui a jogada do lado direito da defesa para Lucas Gasal, Gasal a Pierre. Pierre para Lucas Sacha, domina a bola, vem pressionado Lucas Sacha, e aí ele é obrigado a recuar para o Pierre. Pierre na passagem na esquerda da defesa, ainda para o Cardona, enfiada para o Lucas Sacha, esperto Flaco Lopes, colocou o corpo à frente, roubou para o Palmeiras, a enfiada é para o Vitor Roque, domina na ponta, escapa Vitor Roque, cruza Flaco Lopes, cabeceia, cabeceia fraco e a bola sai. Roubada de bola foi dele. A enfiada foi dele e ele foi para definir após o cruzamento do Vitor Roque. Flaco Lopes, bola para fora agora, Lucas Basílio.
0: Primeira chegada do Palmeiras, né? Pelo lado direito, Vitor Roque, que tá atuando mais pelos lados, veio até a ponta direita buscar a jogada na linha de fundo, fez o cruzamento, só que o cruzamento bem aberto, né? O Flaco Lopes tava quase na entrada da grande área e aí ele não conseguiu dar força nem direção à bola. Ela foi fraquinha pra fora. Segue 0-0 por lá.
1: Gavião, aí no bar do cabeção, qual é o combo desta quarta-feira? Aquele caldinho esperto com aquele drink especial, qual é o nosso combo desta quarta-feira de Copa do Brasil, Gaviva?
3: Ó, quarta-feira, durante o dia, aqui na hora do almoço, a gente teve a feijoada, à noite tem um pessoal que chega com fome do trampo, a gente requenta a feijoada também pra galera, tem pastelzinho, tem torresmo com pelo e sem pelo, tem ovinho de codorna, você quer chegar em casa mais animadão, tem cebolinha no vinagre, tem pra todo gosto e sempre acompanhando uma cachaça da boa, aquela de garrafão, aquela de alambique e também uma gelada, tá certo, JV?
1: Tá certo, absolutamente correto, Gavião, mande a sua mensagem agora lá pro bar do cabeção, Palmeiras escapa, vem pro ataque na velocidade, Arthur encosta, Riquelme, Felipe, rola a bola, bola com o Arthur, enfiada pra Vitor Roque, ajeita para Marlon Freitas, abre a sua esquerda para Lucas Evangelista, para o Arthur, levantou para o Flaco Lopes, tirou Gasal, sobrou na área para o Palmeiras, Felipe Anderson, novo levantamento, tira a defesa do Fortaleza, sobra do zagueiro do Palmeiras na esquerda, Benedetti, arruma para Arthur, Arthur para Lucas Evangelista, para Arthur, tenta o cruzamento, a bola bate contra o corpo do Maílton e sai, escanteio para o Palmeiras, bater na esquerda, Lucas.
0: Maílton se preocupou em colocar a mão bem junto ao tronco ali, né? Pra evitar qualquer interpretação de mão na bola. Ela bateu até no seu braço, mas estava bem ali na altura do abdômen, então lance legal. Ela bateu nele, se perdeu linha de fundo, escanteio, Lucas Evangelista vai pra cobrança. 17, primeiro tempo, 0-0, escanteio, Lucas Evangelista, cruza Benedetti de cabeça pra fora! Passa a bola por cobertura na tentativa do zagueiro Benedetti, cabeceando essa bola pra linha de fundo. E atenção, torcedor, Copa do Brasil, a Nova Brasil FM marca pra você aqui o tempo de jogo. 17 jogados, 17, primeiro tempo, girando o placar das oitavas de final da Copa do Brasil no Mato Grosso. Arena Pantanal, Cuiabá, segue até aqui, Fortaleza 0, Palmeiras 0, Ebelima.
2: Jorge Vinícius, ontem no Alfredo Jaconi, no último lance, o Atlético Mineiro conseguiu um gol, bateu Juventude e avançou às quartas de final da Copa do Brasil.
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0: 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Arremesso lateral aqui para a equipe do Fortaleza bater, que ataca, que precisa do resultado. 3-0 por enquanto, o Palmeiras no agregado vai se classificando às quartas de final da Copa do Brasil. Recebe a bola aqui atrás, à frente da grande área, o goleiro João Ricardo, que aparece para sair jogando com Pierre. Pierre rola a bola para Rodrigo. Rodrigo Santos na direita para Maílton. Pede Pierre, avança na velocidade já para o campo de ataque junto à lateral do campo. Pierre balança o corpo, gira para cima da marcação. Rola para o Maílton, devolve na ponta para o Pierre. Cruzou na grande área. Marlon Freitas aparece de cabeça, corta. Volta para Felipe Anderson. Diante do seu oponente, que é Lucas Sacha, distribui a jogada a Giai à frente da área, que devolve para Felipe Anderson, que toca de novo na tabela com Giai. 0 Fortaleza, 0 também do Palmeiras. Ô Gavião, o Pio Gomes, lá em Penápolis, ligado com a gente, ali pertinho de Araçatuba, ouvindo a nossa transmissão dos 90.1. Pio Gomes pergunta: no bar do Cabeção, você vende ovos de ema? Tem isso aí também ou não?
3: Ó, ovo de ema, ô Pio Gomes, ovo de ema eu nunca vi. Mas deve ser um ovão desse, deve dar até dó da ema, deve lacrimejar na hora de ela botar aquele ovão. Não, tem de codorna e tem o ovo comum. Aquele ovo de galinha tem cor de rosa, azul, verde, amarelo, tem colorido. Tem uma pergunta aqui no chat do YouTube, o Lucas Basílio vai poder responder pro ouvinte Taílson. Quem entrou no lugar do Arias nessa escalação hoje do Verdão? Quem é o cara que entrou no lugar do Arias, Basílio?
0: É, a princípio, Gavião, a gente pode colocar o Riquelme, né? Porque o Vitor Roque e o Flaco Lopes têm até um posto de titulares nesse time, né? Afinal de contas, eles não vinham atuando, desde a Copa do Mundo ainda não tinham jogado juntos, mas são nomes incontestáveis na escalação do técnico Abel Ferreira. E fora eles, quem tá ali dividindo esse setor ofensivo é o Riquelme, garoto da base, cria da academia, que foi promovido no início da temporada e tá ganhando minutos aí sob o comando de Abel Ferreira.
1: Segue 0 pro Fortaleza, 0 também por enquanto pro Palmeiras. Domina a bola Felipe Anderson aqui na lateral direita, na defesa do Verdão. Dribla o primeiro, escapa do segundo. Pede Vitor Roque, a bola no comando, abre Riquelme. Felipe Anderson pro Riquelme na área, pro Vitor Roque, tentou a batida, Gasal na cobertura. Explode a bola no Vitor Roque, sai. Foram tanto quanto apagado o garoto Riquelme, agora que apareceu para valer na partida o Riquelme Felipe, jogador que o Lucas Basílio trazia em detalhes a confirmação dele hoje como titular no lugar do John Arias desse ataque do Verdão, Fran.
4: É, a equipe do Palmeiras estava tendo um pouco de dificuldade e aí o Riquelme não estava conseguindo aparecer tanto, né? E o Felipe Anderson fez uma excelente jogada, né? Saindo do seu campo de defesa, passando por todo mundo, mas tive a impressão que ele demorou um pouquinho para poder achar a movimentação perfeita do Vitor Roque. Acabou escolhendo o lado esquerdo, mas aí depois já era tarde, a marcação encaixou. Acho que a melhor opção de fato era o Vitor Roque. E automaticamente, conforme o Palmeiras for entrando na partida, ficando um pouco mais com a bola, aí sim, Riquelme, Felipe Anderson, Vitor Roque, Flaco Lopes vão conseguir aparecer um pouco mais no jogo.
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1: Noite de Copa do Brasil e a Nova Brasil FM em Cuiabá marca pra você mais uma vez o tempo de jogo. 22 minutos jogados, vem Fortaleza na área, o Wellington balança o corpo, tenta a finta, ele e Arthur, cai o Wellington e a bola sai. É só tiro de meta pro Palmeiras. Eu confirmo, 22 minutos e meio, primeiro tempo de partida. Jogo de volta da fase de oitavas de final da Copa do Brasil, girando para você o placar do futebol na Nova Brasil FM. Comigo até aqui na direção de emoção, segue Fortaleza 0, Palmeiras também 0, Weber Lima.
2: Jorge Vinícius, ontem a Nova Brasil transmitiu o jogo do Mangueirão, deu Santos, Remo 0, Santos 1, com o resultado o Peixe está entre as 8 equipes das quartas de final da competição.
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1: Alô Campinas, grande Campinas, alô minha Ribeirão Preto, nos 91.3 em Ribeirão é o som da Copa do Brasil, com Palmeiras atacando, Flaco Lopes no ataque, ele levanta pra frente da grande área, rechaça, tira a defesa do Fortaleza, volta, a arbitragem tá marcando um toque no braço do Militello e a falta pro Palmeiras bater no campo ofensivo. Vai interagindo com a gente, o Gavião tá esperando a sua mensagem lá no bar do Gavião, lá no bar do Cabeção, tá o Gaviva, tá o Gavião no bar do Cabeção. O nosso WhatsApp lá é o 11 994 33 21 21. Aqui vem Palmeiras, lançamento pra ponta pra Felipe Anderson, cruzou na grande área, lá dentro Lucas Gasal antecipa, faz o desarme, a bola é roubada pela equipe do Fortaleza, vem pra Rodrigo Santos, toca no Pierre, Pierre é Lucas Sacha, na passagem em velocidade, distribuiu na ponta para Maílton, Maílton dá a bola ao Wellington, devolve no Maílton, arruma pro Pierre, à frente da área para Rodrigo Santos, ajeitou, trouxe pro pé direito, enfiada é boa para Lucas Sacha, fugiu pra linha de fundo, cruzou Carlos Miguel na pequena área, o goleiro do Palmeiras faz a defesa. Lucas,
0: que enfiada de bola do Rodrigo, hein? Um passe muito bem feito como se fala, né? Naquele termo de furar as linhas, né? Ele realmente passou em profundidade, viu a movimentação do Lucas Sacha, só que aí na hora do domínio, o Sacha foi mal demais, né? Não teve ali o domínio que gostaria, ela adiantou-se demais. Ele acabou chutando do jeito que deu, mandou nas mãos do Carlos Miguel.
1: E vai Palmeiras pro ataque, audácia pura aqui, Verdão, audácia pura Palmeiras. Benedetti com a bola, rola a bola da Marlon Freitas, que devolve aqui atrás ao zagueiro Murilo no círculo central, envia sua mensagem aqui, futebol com interação e com humor com o Gavião lá no bar do Cabeção. 11 994 33 21 21, diga.
3: Isso, acabou de falar do WhatsApp? Olha só, ouvinte, como fica bacana quando manda áudio no WhatsApp. Vamos soltar dois áudios aí pra você ver como é legal a galera interagindo, mandando áudio. Pode soltar.
7: Boa noite, galera da Nova Brasil, aqui é Wagner de Aracaju. O Júlio não vai penar não pro Palmeiras não, tem como penar não. Conheço tanto o Bigô já, se penar é porque o bicho sou safado mesmo. E você acha o que daquela expulsão contra o Remo? Ali foi covardia pra aquela expulsão, por isso que teve aquela reação errada.
8: Boa noite, Gavião. Boa noite, pessoal da Rádio Nova Brasil FM 89.7, moderna e brasileira. Eu já acompanho essa rádio aí desde a minha adolescência. Eu já tenho 45 anos. E agora tem o Gavião e essa turma maravilhosa no esporte narrando jogos, mano. É inigualável. Muito obrigado, Rafael do Horto.
9: Bola rolando.
1: É a Rafael. Brasil em campo, com o Palmeiras pressionando, recebe a bola Marlon Freitas, faz a abertura para Riquelme na esquerda, prepara para o cruzamento, ameaça bater para a grande área, rolou para o Marlon Freitas, cruzou para o Flaco Lopes, de cabeça Fuentes tira. Nós ouvimos aí dois áudios na sequência, o Gavião soltou dois aí de uma vez só. Quando você quiser soltar de quatro, você pode, você manda a bala.
2: Não, não. Aí, que Gabriel. Isso?
3: Não, não, a gente solta de dois em dois ou três em três.
1: Murilo, domina a bola na faixa central do campo, ele traz até Jai, Jai faz a passagem para Felipe Anderson, carrega a bola de novo, coloca para Jai, passa da bola lateral direito do Palmeiras, e ela volta recuperada para Rodrigo, Rodrigo mais atrás da defesa, coloca para Cardona, Cardona de primeira devolve para Rodrigo, o tempo vai passando e atenção, torcedor da Nova Brasil, Copa do Brasil, vamos registrar para você mais uma vez. Em Mato Grosso, em Cuiabá, no centro-oeste do Brasil, tempo de jogo. Arena Pantanal em Cuiabá, 28, primeiro tempo de partida, girando o grande placar da Copa do Brasil. Por enquanto até aqui, comigo na direção de emoção, segue Fortaleza 0, Palmeiras também 0. Fortaleza avança na direita, Lucas Sacha cruza para a grande área, Murilo mergulha de peixinho, tira de cabeça. Volta a bola fora da área para o Felipe Anderson, traz para Flaco Lopes, se atrapalha todo. Em definitivo, Arthur bate para frente. Aqui eu confirmo, Éber Lima segue Fortaleza 0, Palmeiras também zero por enquanto, Weber.
2: Jorge Vinícius, estamos chegando a 30 minutos do primeiro tempo no Maracanã. Fluminense e Vasco 0-0.
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1: Este é o som da Nova Brasil, no Vale do Paraíba, em São José dos Campos, Taubaté, Pindamonhangaba, em Jacareí, Aparecida, Lorena, Caçapava, no Vale do Paraíba, é o som da Nova Brasil, também no futebol, estamos também no estado de São Paulo, em Mococa, alô Mococa, no sul de Minas, Espírito Santo, em Vitória, alô povo querido do Capixaba. Chegamos aqui a 29 minutos de jogo, Fran. Fortaleza e Palmeiras, o jogo segue empatado. 0-0, Fran, até aqui.
0: Antes da Fran, desculpa interromper, mas só pra noticiar que sim, teremos pausa pra hidratação. Eu vou até abrir aqui no celular a temperatura de momento em Cuiabá.
3: Em Cuiabrasa.
0: Em Cuiabrasa. A gente sabe que lá sempre é muito quente, né? 27 graus. Mas já são 10 horas da noite, né? Não sei se era tão necessário assim. Fato é que o Rafael Rodrigo Klein determina agora a pausa para hidratação na Arena Pantanal, Fran.
4: É, e falando um pouquinho do jogo, né? O Fortaleza começou bem, mas acabou desperdiçando algumas boas finalizações, algumas boas chegadas que se faz o gol, talvez dá um pouquinho mais de confiança para ir em busca do segundo e tentar surpreender o Palmeiras. O Palmeiras está jogando de uma forma um pouco mais reativa, esperando um pouquinho mais a equipe do Fortaleza, não está pressionando, né, nem o Vitor Roque, em alguns momentos está tentando mais sozinho, falta o restante da equipe ir junto com ele, e quando isso não acontece, desce todo mundo junto, aí sim, quando recupera a bola, tenta colocar um pouquinho mais de velocidade, mas muito pouco para uma equipe que tem muita qualidade como o Palmeiras. O Fortaleza é um pouquinho melhor, mas a gente vê nitidamente que é uma equipe que tem as suas limitações.
1: É isso aí, Fran. Jogo segue parado, parada para hidratação, aí no bar do Cabeção. Opa. Abre uma pra mim agora, Gavião.
3: Ah, cerveja pro JV, por favor, aquela estupidamente gelada, canela de pedreiro, aquela assim, vestida de noiva, branquinha de tão gelada que tá. Aí, JV, essa é pra você, moleque.
1: Que delícia! Ah, essa é a deliciosa. Mais mensagens aí no Bar do Cabeção, Gavião.
3: Márcio Palmeirense de Guarulhos, já tô aqui com a Tequila, minha cachorrinha Tequila, torcendo pro Verdão. O Nailton Corintiano, secador ligado, secando Palmeiras. Audiência feminina floreando, dando mais boniteza pra transmissão da Nova Brasil, a Letícia, a Sandra, a Edna, Palestrinas. Você já foi a Cuiabá, JV? Eu fui uma vez pescar e experimentei a linguiça cuiabana. Rapaz, não adianta no dia seguinte, você abana, não, tem que fazer banho de assento na bacia, mano, porque a linguiça é apimentada, viu, JV?
1: Gavião, conheço bem essa linguiça apimentada, já tive em algumas oportunidades em Cuiabá e experimentei e foi uma vez só e parei aí. Carne de jacaré foi a primeira e última vez que eu saboreei, foi em Cuiabá, viu, Gavião? Carne de jacaré, você já provou ou não?
3: Ó, só uma vez eu comi jacaré, velho, mas o bicho se mexe muito, mano, dá uma caldada esse debate todo, mano.
1: 0 Fortaleza, 0 também pro Palmeiras, jogo reiniciado, lateral no ataque é pro Fortaleza, Maílton, ele cobra, dá a bola pro Wellington, Wellington chama pro jogo, Lucas Sacha mais atrás, arruma a bola pra Pierre aciona Rodrigo Santos no círculo central, faz a passagem aqui na esquerda pro Fuentes, dali pra Miritello, à frente da grande área, Murilo chega, antecipa o zagueiro do Palmeiras, manda a bola pra fora, lateral é arremesso então pro Fortaleza bater, no ataque, na pressão. São Fortaleza tá 0-0 no agregado, 3-0 pro Palmeiras, que vai garantindo também a sua passagem às quartas de final da Copa do Brasil. Avança o Fortaleza, ela do lado direito do campo de ataque com Lucas Gasal na direita pra Maílton do ataque, começa tudo de novo na defesa com Pierre, e atenção torcedor, é noite de Copa do Brasil e o Fortaleza avança. Rodriguinho domina pra Miritello, de longe arriscou, bateu! Gol!

0: para Pantanal e Cuiabá para o Fortaleza. Um para o Fortaleza, Miritelo. Palmeiras 0, Lucas Mazzilio.
1: Que golaço do Fortaleza, rapaz. Nem o mais otimista dos torcedores do Leão imaginava que o Fortaleza não apenas ia sair na frente, como a esse estilo, né? O Miritelo recebeu de letra um bom passe ali no meio campo. E você até mencionou, né, JV? Ele até tinha espaço pra caminhar um pouco mais. Então o torcedor podia até pensar, não bate daí. Mas ele preferiu encher o pé, calibrou o pé direito e mandou na gaveta. É verdade que o Carlos Miguel tava um ou dois passos um pouquinho adiantado. Mas vale lembrar que o Carlos Miguel tem mais de 2 metros de altura, né? Então é mérito total de Juan Bautista Miritelo, atacante argentino, 27 anos, que marca o seu primeiro gol na Copa do Brasil. O Fortaleza sai na frente, precisa de pelo menos mais 2 gols para levar a partida às penalidades, mas por enquanto tá dando Leão diante do Palmeiras.
0: No placar agregado, 3 pro Palmeiras, 1 pro Fortaleza. E atenção, Copa do Brasil, a Nova Brasil confere para você o tempo de jogo no Mato Grosso, em Cuiabá. 36 passados, primeiro tempo, girando o grande placar da Copa do Brasil. Comigo na direção da emoção agora, Miritelo. 1 para o Fortaleza, 0 para o Palmeiras, no agregado 3-1. Por enquanto, para o Verdão Web.
2: Jorge Vinícius, tem gol no Maracanã. Bremer abre o placar agora. Fluminense 0, Vasco 1, 37 da primeira etapa, JV.
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0: Já já a Fran comenta, o Fortaleza fez aos 34, agora 37 do primeiro tempo, e escanteio, é pressão do Lion, é pressão do tricolor cearense, pra bola no escanteio, Rodriguinho cruzou a primeira trave, afasta, tira Felipe Anderson, volta a bola ainda na direita, de novo Rodriguinho cruza pra área, Murilo, pra fora, quase um gol contra do Murilo, escanteio pro Fortaleza de novo, Lucas.
1: É um lance pra assustar o torcedor palmeirense, né? Que o cruzamento veio rasante, veio fechado, não tinha ninguém do time dono da casa, o anfitrião, ali na pequena área, mesmo assim o Murilo botou pra fora, escanteio cobrado.
0: Pra bola, vem Rodriguinho, cruzou, Lucas Sacha desvia, Carlos Miguel aparece, faz a defesa. E agora, Fran, cai pra 2 a diferença no agregado, 3 pro Palmeiras, 1 pro Fortaleza em Cuiabá, sai na frente o Lion tricolor cearense aqui, Fran.
5: É, e o placar justo, né, JV, pelo que a gente tá acompanhando nessa primeira etapa, só tá dando Fortaleza, o Palmeiras chegou somente uma vez e o João Ricardo não fez nenhuma defesa até o momento. Fortaleza mais organizado, subindo as suas linhas, conseguindo chegar muito pelo lado direito com alguns cruzamentos, principalmente do Mailton e do Wellington, e também através das bolas paradas que tá aí a zaga do Palmeiras batendo muita cabeça, né? Principalmente o Murilo ali, que também acabou falhando um pouquinho no primeiro gol, quando ele tentou antecipar sem muito sucesso, e na sequência saiu o gol aí do Miritelo, que todo mundo aqui tá falando para ele conduzir um pouquinho mais a bola, que ele tinha espaço, mas ele arriscou, tava confiante, acertou um belo chute, fez um lindo gol e abriu o placar para dar um pouquinho mais de confiança para esse Fortaleza em busca desse segundo gol. Palmeiras precisa acordar no jogo.
0: Noite de Copa do Brasil e a Nova Brasil marca pra você mais uma vez aqui o tempo de jogo na Arena Pantanal em Cuiabá. Chegamos agora a 39 de luta, primeiro tempo, girando o placar da Copa do Brasil. Vitello marcou agora há pouco. Fortaleza 1, Palmeiras 0, Ebelima.
2: Amanhã, Jorge Vinícius, a Nova Brasil transmite a partir das 19h, colado no Nova Brasil em campo direto de Itaquera, Corinthians e Internacional.
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0: Esse gol do Militello coloca emoção no jogo. Já já o Gavião lá no bar do cabeção. Vem Palmeiras na esquerda, Benedetti lança a bola à frente da grande área. Afasta antes de Flaco Lopes, aqui atrás Lucas Gasal. Sobe na cobertura, ajeita a bola mais à frente. Cardona, Lucas Evangelista, rouba pro Palmeiras, meteu pro Vitor Roque. Abriu pro Felipe Anderson, vem Palmeiras. Felipe Anderson passou pelo primeiro, foi pra área, cruzou Flaco Lopes. De canhota mandar pro fundo do gol. Avassalador Flaco Lopes. Empata o jogo pro Palmeiras. Boa palestra. Boa, Verdão. O lance está sendo revisado neste momento. Flaco Lopes deixa tudo igual. Um para o Palmeiras, um também para o Fortaleza, por enquanto, Lucas Basílio.
1: Agora, a entortada que tomou o Fuentes do Felipe Anderson foi um negócio absurdo, né? Eram três marcadores em cima do camisa 7 do Verdão, que conseguiu encontrar o espaço onde ninguém imaginava, fez um corte e deixou o lateral do Fortaleza no chão. Aí ele olhou pra área, tava entrando nada mais nada menos que o artilheiro do Palmeiras da temporada, Flaco Lopes, marca o seu 16º gol na temporada, só teve o trabalho de empurrar pro fundo da rede. O gol é confirmado nesse momento, a posição era ajustada, mas legal, o Palmeiras empata o jogo e agora tudo volta à situação de começo. 1-1 e o Palmeiras tem vantagem de 3 gols novamente, JV.
0: Confirmado o gol de Flaco Lopes, tudo igual. Alô, Gavião. O jogo aqui ganhou emoção. 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
0: 1-1, tudo igual, e atenção, torcedor, a Nova Brasil FM confere pra você mais uma vez aqui o tempo de jogo em Cuiabá. 43 minutos, primeiro tempo de partida, girando o placar das oitavas de final da Copa do Brasil. Agora, comigo na direção da emoção, tá tudo igual. Militello marcou um baita gol, um golaço pro Fortaleza. Mas Flaco Lopes empatou para o Palmeiras. Avança o Fortaleza, vem na direita, Maílton domina, vira a bola, Lucas Sacha cruza na grande área, no bate-rebate.

0: no primeiro tempo. Rodriguinho, 2 para o Fortaleza, 1 para o Palmeiras. O Weber Lima confirmando agora no placar. O Fortaleza de novo na frente, o Weber. 2 Fortaleza, 1 Palmeiras.
1: Jorge Vinícius, amanhã às 8 horas da noite no Barradão tem Vitória e Atlético Paranaense. O Furacão venceu a primeira por 2-0 o rubro-negro baiano.
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0: O Fortaleza aqui, Lucas Basílio, faz o seu segundo gol. Agora na frente, outra vez, o tricolor cearense, Lucas Basílio. Detalhe do gol do Rodriguinho.
3: De 3, a missão volta a ser de 2 gols mais do time do Leão. Fortaleza se aproveita de um vacilo do sistema defensivo do Palmeiras, que não é comum, JV. Cruzamento veio da direita, o Maílton botou velocidade, botou veneno na bola, e aí o Carlos Miguel, na bola rasteira, ele dá um tapa nela, dá um soco na bola que veio da direita, só que ele não contava com a presença do Murilo bem à frente dele. Ela pega no corpo do zagueiro do Palmeiras e ainda resvala no Rodriguinho, atacante do Fortaleza, que estava ali dentro da pequena área também. Ele até faz um movimento de quadril ali, deu uma dançada para conseguir alcançar a bola, mas foi o suficiente pra mudar a trajetória nela, né? Fazer o desvio e mandar ela pro fundo das redes. A arbitragem deve dar o gol ao Rodriguinho, que recoloca o Fortaleza na frente no finalzinho do primeiro tempo. Dá 2-1 na Arena Pantanal.
0: Ô Fran, você lembra um jogo em que Renato Gaúcho no Fla-Flu deu o título pro Fluminense marcando o gol com a barriga? Rodriguinho repetiu, não é final, não é decisão, evidente, mas com a barriga o Rodriguinho finalizou, e não é que a bola do Rodriguinho entrou, Fran? 2-1 pro Fortaleza.
4: Ah, é verdade, viu, JV? Não existe gol feio, não. O importante é gol. Gol tem o seu poder, né? Sua validação ali, independente da forma, que é uma resposta imediata, né, da equipe do Fortaleza, que na única investida do Palmeiras, o Palmeiras conseguiu deixar tudo igual, após um vacilo defensivo, principalmente do Fuentes, né, pelo lado esquerdo, que não tem como deixar o Felipe Anderson sair da forma que ele saiu. Ali o Palmeiras conseguiu o empate, porque senão poderia estar 2-0, precisando apenas de um gol para tentar levar aí o jogo para os pênaltis. Mas o Fortaleza reagiu muito bem e rápido, mas o sistema defensivo do Palmeiras hoje está batendo muito cabeça, precisa se organizar um pouco melhor.
0: No placar agregado, agora 4 pro Palmeiras, 2 pro Fortaleza, a diferença ainda é boa pro Palmeiras, favorável com 2 gols à frente. 2 Fortaleza aqui, 1 pro Palmeiras. Vamos ter jogo até 50. Temos 48. 2 minutos para terminar a primeira etapa no Mato Grosso, no centro-oeste do Brasil, na Arena Pantanal em Cuiabá. Palmeiras se manda pro campo de ataque com Jai. Recebe a bola pelo círculo central, faz abertura na esquerda para Murilo. Meteu na linha de fundo com muita força a bola para o Arthur. Gavião. Opa. E aí no bar do cabeção, as mensagens não param de chegar, Gaviva.
5: O Paulo Alcântara aqui no trânsito na Avenida dos Bandeirantes em São Paulo, torcendo pro Palmeiras. O Maicon em Fortaleza, meu Leão vai ganhar, 4-1. Lázaro, corintiano do Ipiranga, tá na escuta e tá secando. E na freguesia do UOL, Fernandão na pizzaria, fazendo as pizzas, torcendo pro Verdão, junto com o professor, o Avelino, o Pedro Samuca e o Alberto. Vai lá, JB.
0: 2 pro Fortaleza, 1 pro Palmeiras. E atenção, torcedora Nova Brasil, confere pra você mais uma vez aqui o tempo de jogo. 49-1 pra terminar o primeiro tempo, girando o grande placar da Copa do Brasil. 3 gols da Arena Pantanal, 2 Fortaleza, 1 para o Palmeiras, o Weber Lima.
1: Jorge Vinícius, terminou o primeiro tempo no Maracanã. Fluminense 0, Vasco 1.
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0: O último minuto, Palmeiras arranca, vem no ataque na direita, bola metida pro Flaco Lopes, avançou, cruzou, Flaco Lopes, a bola passa por todo mundo, vai sobrar pro Riquelme, Riquelme, Felipe, domina pra ponta esquerda, deixa a bola pro Arthur, cruzou pro Vitor, que Gasol tirou, voltou Felipe Anderson, emendou, pra fora! Arremata pra linha de fundo, Felipe Anderson, quase o Palmeiras empata. 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
0: E aqui apita o árbitro, Rafael Klein do Rio Grande do Sul, aponta o centro do campo e encerra o primeiro tempo. Arena Pantanal em Cuiabá, 3 gols na primeira etapa, 2 para o Fortaleza, 1 para o Palmeiras, no chamado placar agregado da fase de oitavas de final da Copa do Brasil, 4 para o Palmeiras, 2 para o Fortaleza. O Palmeiras está se garantindo nas quartas de final. Aqui a bola parou de rolar, 10 da noite, 21 minutos no horário de Brasília. Quem está chegando para assumir de novo a nossa equipe Nova Brasil é ele. Daqui em diante é contigo de novo, o Weber Lima.
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1: 10 horas e 21 minutos, é um intervalo Nova Brasil com pão de alhozinho, com pão de alhozinho da jogo, por enquanto tá dando Fortaleza, 2-1 pra cima do Verdão, o seu destaque neste primeiro tempo, Lucas Basílio.
3: Destaque pra reação ali da torcida, meio que sem entender o que tá acontecendo, né? É verdade que a diferença ainda é bastante confortável, né? Palmeiras pode até sofrer mais um gol, que mesmo assim se classifica pra próxima fase da Copa do Brasil. Mas fato é que o torcedor que está presente ali na Arena Pantanal e até quem está acompanhando também a transmissão aqui do Nova Brasil em campo

0: Ainda tem no banco do Abel o Marcelo Lomba e o Kaique, os dois goleiros. O Piquerez pra lateral esquerda, Miguel zagueiro, Emiliano Martinez, Luiz Pacheco e Larson meio campistas. Já no banco de Paulo Autuori, os reservas são Vinícius Silvestre, Paulinho, Luan Freitas, Neres, Mucuri, Rian, Lucas Crispim, Luiz Fernando, Vitinho, Paulo Baia, Lucas Emanuel e Natan Fogaça. Por enquanto, vitória do Fortaleza, mais ainda insuficiente para classificar o Leão para a próxima fase da Copa do Brasil, Weber.
1: Maravilha, Lucas Basílio, trazendo seu destaque neste primeiro tempo. Fran, primeiro tempo que não começou tão legal, a gente tá até falando fora do ar, o tempo não passava, quando o tempo não passa o jogo não é bom. Agora deu uma apimentada aí com esses dois gols, três gols na verdade, né? Dois pro Fortaleza, um pro Palmeiras. Acredito que o Abel deve ir com a tropa aí pro segundo tempo, porque a gente sabe, né? Futebol tem aquelas coisas, né? Você tá com o time reserva, aí o Fortaleza acha mais um gol, faz 3-1, aí a coisa pode complicar, né, Fran?
2: É verdade, Weber. O interessante é que as duas equipes bem modificadas, né? O Palmeiras com 8 substituições ou mudanças do primeiro jogo para esse, mas o Fortaleza também com 5 modificações em relação ao primeiro jogo, e o Fortaleza tá jogando muito melhor do que a equipe do Palmeiras, sendo que tem um elenco mais limitado, né? Com jogadores com um pouco menos capacidade, digamos assim, e mesmo assim tá conseguindo fazer um jogo bom, tá em busca de cada vez mais diminuir essa vantagem, acabou vacilando ali no gol do Palmeiras, mas até então o Palmeiras não tinha incomodado a equipe do Fortaleza, e é preocupante o desempenho do Palmeiras nesse primeiro tempo. Se não voltar com modificações, Xingo vai ter que escutar no intervalo, porque a equipe do Palmeiras praticamente não entrou em campo, teve muita dificuldade e em certos momentos nem tinha muita posse de bola, tava errando na saída de bola, não tava conseguindo incomodar ali o João Ricardo e dando espaço, dando campo para a equipe do Fortaleza, que aos poucos foi gostando cada vez mais da partida, e as oportunidades elas foram aparecendo, principalmente com a finalização de fora da área com o Militello, que foi muito feliz, mas acho que o Carlos Miguel foi surpreendido, tava mal posicionado. E depois, né? Depois do empate, uma reação rápida, né? Da equipe do Fortaleza, deixando tudo em aberto esse segundo tempo.
1: Daqui a pouquinho a Fran vai analisar com os números da partida, mas antes do nosso break, tem o Gavião, direto do Bar do Cabeção. Opa. Lá em Pirituba. Gavião, o pessoal que participa, uma ótima audiência também nesta quarta-feira, né? Quinta-feira, amanhã tem o Timão em campo e a Nova Brasil transmite a partir das 7 da noite, depois do Nova Brasil em campo. Gaviva, e o pessoal que participa aí, Gaviva?
3: Olha, o que mais tá pegando aqui, Weber, é a reclamação da torcida do Palmeiras na origem do lance do segundo gol do Fortaleza, uma falta no Flaco Lopes, que nem diz o ouvinte aqui, o Marcos Palmeirense. Eu sabia que a arbitragem ia começar a não marcar nada pro Palmeiras, foi falta no Flaco Lopes antes do segundo gol do Fortaleza. O Luiz Basílio mandando a grande abraço, está secando, hein? Tá secando o Verdão, tá dizendo vai Fortaleza. O Fernando Lira, o Carlos Tadeu de Guaranese em Minas Gerais, o Johnny, o Anthony Gabriel, e daqui a pouquinho depois do break, a hora que você quiser, tem também áudio da galera, hein? Tem 4 áudios aí da galera no WhatsApp, Weber.
1: Tá bom, depois do break, break rápido e voltamos já já com o nosso intervalo Nova Brasil com pão de alhozinho, resenha boa, tem pão de alhozinho, dá jogo!
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5: Horas e 29 minutos, voltamos com o intervalo Nova Brasil com pão de alhozinho, com pão de alhozinho da jogo. Vamos aos números da partida para a Fran falar um pouquinho desses números, né? 47% de posse de bola pro time do Fortaleza, 53 para o Verdão, 8 finalizações do tricolor cearense, 4 do time de Abel Ferreira, 7 faltas pro Fortaleza, 4 pro Verdão, nenhum impedimento na partida, 3 escanteios pro time de Paulo Autuori, 1 para a Sociedade Esportiva Palmeiras. Fran?
6: É, essa posse de bola, né, mostra muito equilíbrio até que na partida, mas o número de finalização diz outra coisa, né, que o Fortaleza esteve mais perto de fazer o gol, pressionou mais, sufocou um pouquinho mais, teve um pouquinho mais de domínio. Até essa porcentagem de posse de bola do Palmeiras foi dar uma passada na do Fortaleza nos minutos finais ali, quando conseguiu sair um pouquinho, mas até então, até os 35, 40 minutos, a posse de bola maior era da equipe do Fortaleza, que tá finalizando mais de fora da área, que tá levando uma certa vantagem, né? Principalmente pelo lado direito, já falei aqui da dobradinha Wellington e Maílton, né? Em alguns momentos até o Lucas Sacha se aproxima de lá, e o Arthur e o Riquelme tá tendo bastante dificuldade, e o Fortaleza percebeu isso e tá explorando mais esse lado direito. Do lado esquerdo tá um pouquinho mais controlado com o Giar e com o Felipe Anderson, que volta muitas vezes para poder ajudar na marcação, mesmo com boas passagens do Fuentes, que ofensivamente tá tentando ajudar, mas defensivamente vacilou muito no gol do Palmeiras, né, Weber? Não pode cair de bumbum do jeito que caiu ali. Eram 3 marcadores do Fortaleza, somente o Felipe Anderson. Claro que o Felipe Anderson tem toda a sua qualidade também, tem habilidade, mas a gente fala que quando chega naquele cantinho, dali não pode sair. E o Felipe Anderson conseguiu sair, e assim chegou ao gol de empate, mas o Fortaleza logo na sequência conseguiu fazer o segundo gol, que dá muita emoção para esse segundo tempo.
5: Boa, Fran. Vamos lá com o pessoal no Bar do Cabeção com o nosso Gavião. Sim. Tem mensagens aí, Gaviva?
7: Ah, tem mensagem, tem pergunta pra Fran. O Benício de Barueri. Fran, você concorda que teve falta no Flaco Lopes na jogada que originou o gol do Fortaleza, o segundo gol? Tem muita mensagem a esse respeito, viu, Fran?
6: Ah, eu acho que não, viu, Gaviva? Achei que foi um lance normal no gol também do Palmeiras. Os jogadores do Fortaleza também estavam reclamando de uma falta no Pierre, que na verdade eram duas faltas, né, que eles estavam reclamando, e pra mim acho que seguia tudo normal, acho que o gol foi bem validado.
7: Beleza, e tem áudio, hein? Vamos soltar os áudios, a galera no WhatsApp mandando áudio, que bom, tô mandando áudio, continua mandando seu áudio aí, vamos lá.
8: Boa noite, Gaviva, boa noite a todos, Thiago Aquino, como sempre, ligado aqui na Nova Brasil, acompanhando meu Verdão enquanto trabalho pelas ruas de São Paulo. Como eu falei, vai ser 2-0 pro Palmeiras, um jogo tranquilo, um gol de Flaco e um gol de Vitor Roque. Um abraço, Thiago Aquino.
7: Já furou, hein, Thiago?
9: Boa noite, JB. Boa noite, Abelimar. Boa noite, Fran. Valeu, Gavião. Amanhã é nós, hein? Vai, Corinthians. A Luizão aqui no Parque Peruche, hein?
10: Beleza. Boa noite, Gaviva. Boa noite, Webelina. Boa noite, pessoal da Nova Brasil. Bom, esse jogo do Palmeiras hoje é só pra cumprir tabela, né? Porque o placar já foi construído na última rodada dele. Então, eu só fui aí pra poder passear mesmo e espairecer as ideias. Edson do Grajaú.
11: Ô, Gavião, boa noite. Aqui é Paulo Tadeu, esse cara sou eu. Fortaleza 5, porcada 0. Escreve aí. Abraço pra todos da Nova Brasil FM. Bola rolando.

0: Olá, Weber.
1: Boa, Gaviva. 10 horas e 34 minutos. Aí tá vendo o lance novamente aqui, né, Fran?
2: Eu não tinha visto o início da jogada, né? Quando o Flaco Lopes arranca ali. Mas, assim, se desse falta,
1: Weber, também tava certo.
2: Tava certo também.
1: É. Se não desse também, tava certo.
2: Até porque aconteceu muitas coisas até sair o gol ali, né? Então.
1: Teve uma carga ali mesmo. Mas sabe qual é o problema?
3: Mais ou menos o que o Abel Ferreira falou semana passada, Weber. Se a gente conversar entre nós aqui, 50% vai achar que foi, 50% vai achar que não.
1: Boa.
3: Foram essas as palavras do Abel Ferreira semana passada.
1: É verdade. Mas sabe qual é o problema, gente? Os árbitros aqui no nosso futebol, eles estão cansados de ver simulações. Então o cara pega numa carga leve nas costas, já se joga. Esse é o problema. Por isso que às vezes, muitas vezes, eles não estão marcando algumas faltas, que às vezes acontece, mas por conta dos jogadores se jogarem demais. Os atletas se jogam demais e atrapalham o julgamento da arbitragem. 10 horas e 35 minutos. Você fica agora com o segundo tempo de muita emoção no futebol da Nova Brasil. Por enquanto, Fortaleza 2, Palmeiras 1, com Gavião, Lucas Basílio, Fran e a narração do avassalador Jorge Vinícius.
4: Estamos de volta. Vamos contar a história daqui pra frente desse segundo tempo que promete mais emoção ainda na Arena Pantanal em Cuiabá. Vai começar o segundo tempo. O Palmeiras à minha direita, o Fortaleza posicionado à minha esquerda. A saída é do time cearense. Apita o árbitro. Toca na bola Miritello. Bola rolando. Começa o segundo tempo no Mato Grosso, na Arena Pantanal em Cuiabá.
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4: Oitavas de final da Copa do Brasil, vale vaga para as quartas de final e já vem pro ataque com perigo. Fortaleza na direita, domina a bola, Mailton cruzou na área, Rodriguinho de cabeça para fora. Ele arremata no lance aéreo, Rodriguinho, a bola de cabeça para a linha de fundo. É tiro de meta pro Palmeiras. Bola com Miguel, que já vai tomar providências para repor a bola em jogo. 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O Palmeiras domina a bola, 1 para o Palmeiras, 2 para o Fortaleza no placar agregado, 4-2 para o Verdão, que vai com 2 gols de diferença no agregado, avançando às quartas de final da Copa do Brasil. Wellington domina a bola, escapa com ela para o campo de ataque para a equipe do Fortaleza. Breca é pressionado pelo Flaco Lopes, que rouba a bola, vai na velocidade o Palmeiras. Flaco Lopes na área para o Vitor Roque, bateu em cima da marcação. Aparece para tirar por ali Lucas Gasal. No contra-ataque armado pelo Flaco Lopes, Lucas Basílio.
3: Não conseguiu finalizar o Vitor Roque, né? Ele tava esperando a bola ficar no ponto certo ali, ajeitar o corpo para bater forte de perna esquerda, mas antes disso, Lucas Gasal, meu xará da zaga do Fortaleza, acabou se antecipando. E de forma até surpreendente, JV, o Abel Ferreira voltou com a mesma formação pro segundo tempo, né? É verdade que a vantagem ainda está larga, mas fato é que a gente lembra que no banco ele tem Andreas Pereira, tem o Alan, tem o Maurício, tem o Sousa, tem o Arias. Esses chamados titulares devem pintar já já.
4: Nem Abel Ferreira e nem Paulo Autuori, nenhum dos treinadores mudou os seus times para o segundo tempo. Jai domina a bola mal no lado direito da defesa do Palmeiras, ela sai em lateral, é pro Fortaleza fazer a reposição. Com 3 minutos de jogo do segundo tempo em Cuiabá, na Arena Pantanal, recebe a bola aqui atrás Cardona, prepara o lançamento na frente, é para o Wellington, domina a bola, protege o Bandeira, já posição irregular, o impedimento do ataque do Lion do Fortaleza. Jogo rolando, pão de alhozinho, com pão de alhozinho dá jogo.
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4: Na Copa do Brasil, aqui atrás recua a bola o zagueiro Benedetti para Carlos Miguel no interior da grande área do Palmeiras. Você vai interagindo com o Gavião lá no bar do Cabeção. Mande já sua mensagem de áudio, mensagem curta. 20 segundos no máximo, hein? 11-994-33-21-21. Vem Palmeiras pro ataque, Marlon Freitas domina a bola ali na meia esquerda. Virou, preparou para Flaco Lopes, chutou pro gol. Ela desvia no Lucas Sacha, vem amortecida no interior da grande área pro goleiro João Ricardo fazer a defesa. Lançamento na transição direta dessa bola da defesa pro comando de ataque. Lá na frente tentou dominar o Lucas Sacha, caiu, escorregou por ali o Rodriguinho, na verdade, no lance. O Palmeiras recupera de maneira fácil e já vai pro campo de ataque na direita com o Marlon Freitas. Ele trabalha com Felipe Anderson. Rola a bola aqui atrás pro Giai. Cochilou ele com Murilo. Rodriguinho esperto, tomou pro Fortaleza. Leva a bola pra linha de fundo. Rodriguinho arruma pro Pierre. Prepara a bola pra Rodrigo Santos. De longe arriscou. Bate contra Marlon Freitas, que é nocauteado com a batida do Rodrigo em cima do corpo dele. Tá caído o Marlon Freitas, o jogo não para. Chega agora aqui atrás, Benedetti dá um chutão na bola, põe pra fora para que o Marlon Freitas possa ser atendido, já que foi nocauteado com uma bolada que ele tomou do Rodrigo Santos no lance anterior, Lucas Basílio.
3: É, o Marlon Freitas estava caído ali, até os jogadores do Palmeiras pediram para a arbitragem paralisar o jogo, mas a bola passou pelos pés dos palmeirenses, que também não colocaram para fora, né? E aí, fato é que o Fortaleza tentou aproveitar, botou a bola ali dentro da área adversária, mas o Murilo chegou rasgando tudo e chutando para fora.
4: E atenção, torcedor, Arena Pantanal, Cuiabá, é noite de Copa do Brasil e a Nova Brasil marca para você aqui o tempo de jogo. Chegamos à marca de 5 minutos e meio do segundo tempo, girando o placar, Nova Brasil na Copa do Brasil. Vem Fortaleza primeiro aqui, Maílton para Lucas Sacha na grande área, fez o cruzamento lá dentro, Felipe Anderson antecipe, põe a bola para a linha de fundo. Eu confirmo aqui o Weber Lima, segue Fortaleza 2, Palmeiras 1, Weber.
1: Jorge Vinícius lá no Maracanã, Brenner faz o segundo aos 6 minutos, agora 7, Fluminense 0, Vasco 2.
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4: Com escanteio pro Fortaleza bater lá do lado esquerdo. Maílton se desloca, autorizado para cobrança. Maílton fechado. Carlos Miguel dá um soco na bola, voltou para Maílton. Novo levantamento para área. Giai afasta. A sobra do Fortaleza empurra Pierre aqui para ponta para Rodriguinho. Rodriguinho puxou a marcação, pé esquerdo, levantou para área no alto. Carlos Miguel defende o gol. Agregado tá 4-2 pro Palmeiras. Oitavas de final Copa do Brasil em jogo na Arena Pantanal em Cuiabá. Uma vaga para as quartas de final da democrática e milionária Copa do Brasil. É o jogo que você acompanha aqui ligado conosco na Nova Brasil FM. Em São Paulo, 89.7. Estamos no Rio de Janeiro com a Nova Paradiso, 89.5. Em Brasília, Distrito Federal, no interior de São Paulo. Alô, Campinas, querida Campinas. Alô, Ribeirão Preto, Mococa, Araçatuba, São José dos Campos, Vale do Paraíba. Palmeiras retoma a bola na metade do campo, lançamento para Vitor Roque. Vitor Roque meteu na área para Flaco Lopes, escapa para a linha de fundo, tem atrás Felipe Anderson, rolou para ele, Felipe Anderson bateu! Passa a bola à direita de João Ricardo, no chute do Felipe Anderson, no desvio para fora, escanteio!
3: aparece ali pra interceptar a finalização, fatalmente era caixa, né? Porque a defesa do Fortaleza deixou o Felipe, o Anderson sozinho pra finalizar da entrada da grande área. Ela desviou na marcação, se perdeu a linha de fundo. Escanteio, Evangelista cobra.
4: Lucas Evangelista, escanteio na esquerda, vem Palmeiras, cruzou na grande área, Benedetti subiu, testou pro gol. Rodrigo Santos aparece no interior da grande área para tirar para a equipe do Fortaleza. Solta na direita, na lateral do campo pro Maílton. Vem na cobertura de novo Lucas Evangelista, tocando a bola e posicionando ela para lateral. Arremesso lateral então. Placar de 2-1 para a equipe do Fortaleza. Tá caído ali o jogador do time cearense à frente da grande área. O jogo tá parado neste momento e há uma movimentação ali na área técnica de Abel Ferreira, que vai providenciar aqui, pelo menos a distância, eu tô enxergando três jogadores que irão entrar no Palmeiras. Confere aí, Lucas Basílio, serão três alterações?
3: Confere, Jorge Vinícius, e vem cavalaria pesada, né? Como a gente já imaginava. Andrés Pereira, Ramon Sosa e John Arias. Um a sair é o Riquelme, que já foi embora pra entrada do camisa 11, o colombiano John Arias, que tá jogando um jogo atrás do outro, né? Ele não para, a parte física dele responde à altura, ele é um privilegiado fisicamente, porque realmente, desde a Copa do Mundo, né? Ele era titular da seleção da Colômbia também no Mundial, voltou e titular absoluto também do time de Abel Ferreira. Portanto, John Arias 11 no lugar do Riquelme, camisa 37, Ramon Sosa 19 e também o Andrés Pereira 8 já em campo. Já confirmo pra você quem foram os demais que saíram. Já, já.
4: Vitor Roque é um dos que acabou deixando o campo também. Já já confirmação do terceiro que saiu no time do Palmeiras, que mexe.
3: Lucas Evangelista.
4: São três alterações.
3: Vitor Roque e Lucas Evangelista são os outros dois que saíram para as entradas de Andrés e também do Ramon Sosa, JV.
4: A Fran comenta na sequência, porque o Palmeiras avança no ataque de Omarias, rola a bola, dá para Arthur, Arthur por dentro pro Marlon Freitas. Começa outra vez a jogada do Palmeiras no seu sistema defensivo, no passe do Marlon Freitas pro Benedetti, abertura para Murilo, Murilo a Giai, da lateral direita, ainda o Palmeiras tocando bola, Giai, Murilo, Murilo capitão hoje do Palmeiras, pro Benedetti, armou pro Marlon Freitas, abriu pro Omarias, rolou pro Ramon Sosa, Sosa por dentro pro Flaco Lopes da grande área. Maílton afasta, tira de cabeça o lateral do Fortaleza, volta a bola pro Palmeiras, Arthur escorrega pro Sousa, pro Arthur, ali pro John Arias, ajeitou pro Marlon Freitas, cruzou na área, se atrapalha a defesa, voltou Ramon Sousa pro Flaco Lopes, bateu pro gol, defendeu João Ricardo. O FM marca pra você aqui o tempo de jogo. 11 minutos e meio, segundo tempo, tirando o placar, Copa do Brasil. O Palmeiras atacando, aqui na direita, Andrés Pereira domina, vai pra linha de fundo, vai pra cruzar pra área, Andrés Pereira levanta na área, Lucas Gasal tira o zagueiro. A sobra do Palmeiras com o Marlon Freitas, arrumou pro Felipe Anderson, devolveu no Marlon Freitas, lançou pro John Arias na área, dominou no peito, arrumou pro pé direito, puxa a marcação com a canhota, cruza, Flaco Lopes, cabeça na bola, pra fora! Cabeceia pra fora, Flaco Lopes, quase o Palmeiras empata! 12, segundo tempo, Weber Lima segue por enquanto aqui, 2 para o Fortaleza, 1 para o Palmeiras, Weber.
1: Jorge Vinícius, hoje na Arena do Grêmio, o tricolor gaúcho bateu o Mirassol por 1-0 e avançou às quartas de final da Copa do Brasil.
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4: 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A Fran vai falar sobre essas modificações do Palmeiras, que sufoca o Fortaleza neste momento e avança para empatar. Lá do lado direito, o Giai recebe, toca no Felipe Anderson, a passagem ali na meia direita para o Andrés Pereira. Pereira, fica caindo o jogador do Palmeiras do lado direito, o jogo não para, Benedetti vai levando o zagueiro, a bola pela meia esquerda por dentro, se infiltra por ali Marlon Freitas, recebe do Benedetti, aciona na meia direita Felipe Anderson, ele que estava caído, já se levantou, Felipe Anderson devolve a bola curtinha pro Marlon Freitas, agora pro Andrés Pereira, pra ponta, pro Felipe Anderson, acelerou, foi pra área, cruzou pro Mares, tira a defesa, voltou, cabeça na bola pra defesa do João Ricardo. Amon Sousa cabeceou e João Ricardo encaixou, fez a defesa. Fran, e estas três alterações aí do Abel Ferreira: Andrés Pereira, Amon Sousa, João Arias. Palmeiras melhorou com a entrada desses três nesse momento, Fran?
2: Ah, sem dúvida nenhuma, viu, JV? Melhorou e melhorou demais. A gente já vê o Fortaleza com muita dificuldade, não consegue sair do seu campo de defesa. Me parece bem desgastado fisicamente. Já tá na hora também do Paulo Autuori usar o seu banco de reservas, até porque o Palmeiras mexeu muito bem, colocando seus principais jogadores, os seus titulares, e a gente já vê que o Palmeiras vem em busca do empate, quem sabe a virada.
4: Daqui a pouquinho eu vou dar mais um pulo lá no bar do Cabeção com o Gavião. Mande a sua mensagem, interaja conosco. E futebol tem que ter humor. E o humor do rádio é com o Gavião. Jogo aqui parado, tem jogador do Fortaleza caído na área. É tempo pra você com as mensagens aí no bar do Cabeção, Gavião.
6: O Sérgio em São Bernardo, tô secando Palmeiras. O Dario de Santana de Parnaíba. Vanessa, tô ligada em vocês. Maurício São Paulino jogando videogame e o som na Nova Brasil. O Lucas falando incrível como o Murilo não tá mais acertando nada, tá mal demais. O Moisés Vascaíno, ele tá perguntando pro Weber Lima como é que tá o jogo do Vasco. Weber, como é que tá o jogo do Vasco e Fluminense, por favor?
1: 2-0 pro Vasco, 17 minutos do segundo tempo.
6: Vai lá, JV.
4: Isso, Gavião, lá no bar do Cabeção, mande a sua mensagem, mande agora. Fala onde você está nos acompanhando, a cidade que você está ouvindo a Nova Brasil. É 11-994-33-21-21. Agora cai o goleiro João Ricardo na pequena área. Ele estava ensaiando mais uma cera ali, o goleiro Fortaleza. É um fanfarrão. Escanteio para o Palmeiras bater, André.

0: mandou pro canto baixo esquerdo do goleiro João Ricardo, que tentou tocar na bola, ele até tocou, mas não evitou o gol de empate do Palmeiras aqui. Murilo, avassalador! Agora tudo igual em Cuiabá. 2 para o Palmeiras, 2 também para o Fortaleza. No placar agregado, 5 para o Palmeiras, 2 para o Fortaleza, Lucas Basílio.
1: Para se redimir, né, do possível gol contra que marcou o Murilo, é verdade que ela resvala no atacante do Fortaleza no lance do segundo gol do Leão, mas fato é que foi justamente no Murilo, no corpo dele, que a bola afastada ali pelo Carlos Miguel acabou batendo antes de entrar. Agora, como você bem disse, você descreveu tudo, JV, cruzamento foi na cabeça do Murilo, que subiu sem nenhuma marcação, testou firme. O goleiro João Ricardo até toca na bola, mas não consegue evitar que ela ultrapassasse a linha de gol. O fato curioso foi que antes da cobrança de escanteio, o João Ricardo ameaça cair. Ele ameaça cair, olha pro árbitro, o árbitro disse que não ia parar o jogo, aí ele levanta. Só que o goleiro tem essa prerrogativa, né? Ele tem direito a ser atendido, a cair, o jogo não pode recomeçar com o goleiro no chão. E mesmo assim o João Ricardo atendeu a ordem da arbitragem, levantou-se e deixou claro também que não estava sentindo nada, né? Era um miguezaço descarado. Fato é que o Palmeiras alcança o empate novamente. 2-2, classificação mais do que encaminhada para o Alviverde.
0: Em Cuiabá, 4 gols na Arena Pantanal, tudo igual. E vem Palmeiras, lançamento feito para Ramon Sosa, larga grande área. João Ricardo chuta a bola de pé esquerdo para fora. Arremesso lateral pro Palmeiras bater. E atenção, torcedor, a Nova Brasil marca. Em Cuiabá, na Arena Pantanal, tempo de jogo na Copa do Brasil. Chegamos agora a 19 do segundo tempo. Aqui girando o placar das oitavas de final da Copa do Brasil. Agora tudo igual de novo. Fortaleza 2, Palmeiras 2, Weber Lima.
2: Jorge Vinícius, no Mineirão, o Cruzeiro derrotou a Chapecoense por 2-0 no primeiro jogo, 0-0. O Cabuloso está nas quartas de final da competição.
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1: JV.
0: O Fortaleza mudou. Lucas Basílio e as alterações, é no plural.
1: Isso.
0: As modificações do técnico Paulo Autuori, Lucas.
1: Logo após sofrer o gol de empate, mexeu em dose dupla. O experiente Paulo Autuori sacou o zagueiro Cardona, meia dúzia, e o atacante Wellington, número 31, para as entradas de um zagueiro e um atacante também. 23 Neres e também 77 Paulo Baia.
0: 2-2 Fortaleza e Palmeiras. Fran, Palmeiras empata o jogo e agora volta a ter aquela diferença de antes do início da partida de 3 gols de vantagem contra o seu adversário. Fran, 2-2, tudo igual o jogo, Fran.
4: Tudo igual, JV, foi aquilo que eu tava falando, né, minutos antes do gol de empate da equipe do Palmeiras. O Fortaleza tava bem desgastado, tava cansado e tinha que modificar. Demorou um pouquinho o Paulo Autuori para poder fazer as modificações e quando fez, já fez com o empate do Palmeiras, que estava pressionando, que tem um plantel recheado de bons jogadores, e a gente vê isso, né, dentro de campo nesse segundo tempo. Se no primeiro tempo não foi muito bem, nessa segunda etapa, domínio total da equipe do Palmeiras.
0: Mudanças, uma no Palmeiras, outra no Fortaleza, Lucas Basílio. Os treinadores mudam de novo as suas equipes em Cuiabá, Lucas.
1: Para essa segunda metade de segundo tempo, né? No Palmeiras vai entrar Emiliano Martinez com a número 32. Estamos no aguardo da placa subir ali, né? Eu digo das placas, porque vai ter mudança também no Fortaleza. Eu acho que é o Marlon Freitas, ele que tá saindo ali sem nenhuma pressa, é que o GI tá caído, então talvez a comissão técnica estaria esperando ali pra saber se por um acaso o GI teria condições de seguir, né? Mas acho que vai continuar assim. Tá saindo só o Marlon Freitas com a 17, pra entrada do Emiliano Martinez com a número 32, e entrou o Vitinho também no Fortaleza. Vitinho com a número 11. Eu acho que saiu o Rodrigo. É, exatamente. Então a nossa produção já me informa. A minha impressão era correta. Foi embora o Rodrigo com a número 29.
0: Duas alterações, uma no Palmeiras, outra no Fortaleza. Gaviva, aí no bar do Cabeção. Qual é o som que tá rolando agora aí, o Gavião?
5: Ah, o pessoal tá tocando um pagode, né? Pagode anos 90. Rolando muito catinguelê, muita Exalta Samba. Tá bonito aqui, tá gostoso. Aliás, chegou uma moça aqui que é de Sertãozinho, da cidade de Sertãozinho, com uma criança que é a tua cara, viu, JV? Diz que ela vai pedir DNA, hein? Não sei não, hein?
0: Você sabe que na região de Ribeirão, na região de Campinas, na região de Penápolis, tem muita gente com a minha cara, né, Gavião?
5: É mesmo? Você espalhou o DNA?
0: Não, não, são máscaras. São máscaras feitas para época de carnaval. O pessoal usa durante o ano todo. Aqui vem Fortaleza. Avança com o Lucas Sacha na direita. Enfiada de bola por dentro pro Vitinho. Divide com ele. Emiliano Martínez tira, afasta o jogador do Palmeiras e põe a bola para fora. Atenção, torcedor do Brasil. Arena Pantanal em Cuiabá, Nova Brasil. Confere para você o tempo de jogo. 3 minutos e meio da etapa complementar. Oitavas de final, Copa do Brasil, girando o placar pra você. 4 gols até aqui no Mato Grosso, no centro-oeste do Brasil, em Cuiabá, na Arena Pantanal. 2 para o Fortaleza, 2 para o Palmeiras. No placar agregado, tá 5-2 para o Verdão, Weber.
2: Jorge Vinícius, 25 minutos do segundo tempo no Maracanã. Segue Fluminense 0, Vasco 2. O Vasco no agregado vai derrotando o tricolor, já que a primeira partida terminou 0-0.
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0: 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A você, amigo motorista de aplicativo, amigo taxista, você no seu veículo, no trânsito de São Paulo. Mas nesse horário tem trânsito, 11 da noite, 1 minuto. Em Pirituba eu não sei como é que é o trânsito nesse horário, viu, Gaviva?
5: Não, mas agora tudo sossegado.
0: Eu tenho certeza que algum lugar tá congestionado, viu, Gavião?
5: Aqui em Pirituba, tudo sossegado. Agora o que não tá sossegado é pro teu lado, viu? Viu a moça aqui com o menino que falou que é teu filho. Vou perguntar pra moça, qual o nome da sua criança, senhora?
6: Jorginho.
5: Nossa, chama Jorginho. Nossa.
1: Que olha, coincidência,
5: vou
1: hein?
5: Vou falar uma coisa. Jorge Vinícius.
1: É uma coincidência.
5: Você vai ser pai
1: gigante
5: de novo, mano. JV, você tá espalhando o seu DNA pelo Brasil, JV.
0: Não, pois você tem que explicar que o Jorge é artístico, hein? Sabe? Porque o Jorge é artístico. O meu Jorge, ele não existe oficialmente, não? Viu, Gavião? É. Mas a gente faz o...
5: Mas a criança aqui existe, hein? A criança aqui existe e eu tô vendo ela. Ela olhou pro vídeo aqui e falou papai, papai, quando mostrou você narrando aqui, ó.
0: Você já viu o tamanho dela ou não?
5: A da criança?
0: É da criança, ué.
5: Ah, tá bom. A criança tem uns 5, 6 anos.
0: 2 pro Fortaleza, 2 também pro Palmeiras. É a Copa do Brasil, Verdão vai garantindo a sua classificação às quartas de final. 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
0: Que a atrás, recuada para o goleiro João Ricardo do Fortaleza. Posiciona até a frente da área para Pierre. Faz o lançamento na direita para Maílton. Tentou o lançamento, volta a bola. Maílton disputa com Ramon Sousa. Melhor para Sousa, Sousa para John Arias. Tenta sair da marcação, fecha com ele aqui atrás. Neres tira, Neres põe a bola. O zagueiro para lateral, ela sai em arremesso manual para o Palmeiras, que vai se garantindo nas quartas de final. E vem Verdão, arremesso batido, bola de Arthur por dentro. Ramon Sousa encosta, vem Emiliano Martínez para o Sousa, Sousa para John Arias. Arias devolve no Ramon Sousa, abre de novo todo o lance aqui na lateral esquerda para John Arias. Por dentro empurra a bola para Arthur. Arthur mais atrás, Emiliano Martínez, Martínez a Benedetti. Benedetti o zagueiro para o capitão Murilo, autor do gol de empate no jogo do Palmeiras. Murilo para Andreas Pereira. Atenção, Palmeiras domina a bola por ali, pressionado. Andreas Pereira obrigado a recuar. Ele recua a bola até Giai na lateral direita, que faz o último recuo possível ao goleiro Carlos Miguel. Carlos Miguel posiciona a bola para Benedetti à frente da grande área. Ajeita para Emiliano Martínez. Agora Arthur, Emiliano Martínez, Benedetti. Feita a triangulação do sistema defensivo do Palmeiras. Bola lançada para Flaco Lopes pela direita. Aciona Andreas Pereira. Prepara o lançamento. Enfiada é boa para Felipe Anderson. Rolou pro Flaco Lopes. Bateu pro gol. Espalma João Ricardo. De longe, Flaco Lopes arriscou. Castigou pro gol. A bola pegou uma curva incrível. João Ricardo mandou pra escanteio, Lucas Basílio.
1: Agora foi bem o João Ricardo, né? Foi buscar no cantinho direito baixo dele. O Flaco Lopes girou pra cima da marcação. Ficou livre ali na intermediária ofensiva e bateu forte de perna esquerda. João Ricardo espalmou pra fora. Escanteio já cobrado.
0: Andreas Pereira bate escanteio, bola curta para o Arias, devolveu para o Andreas Pereira, acionou o Arthur, ajeitou para o pé direito, lançou para a área, Benedetti subiu, cabeceou para o Flaco Lopes, Murilo chega, tenta tocar na bola pelo alto, afasta aqui atrás Gasal, e a bola volta para o domínio de Maílton para o Fortaleza, acelera, vem para o ataque, o Fortaleza com Maílton, metido ali bola na esquerda, Giai desvia de cabeça, Paulo Baia toca nela, e ela vem de graça na área para o goleiro Carlos Miguel. Defende e põe o Palmeiras para o ataque. Bom lançamento do goleiro do Verdão para o Ramon Sousa. Dominou a bola, perdeu para o Pierre. Ele vai tentar evitar a saída da bola pela linha de fundo. Acelera por ali, Pierre evita a saída e trabalha essa bola na defesa do time cearense com Lucas Sacha. O tempo passando, 29 de jogo, etapa complementar. 2 Fortaleza, 2 também para o Palmeiras. Jogo rolando. 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
0: Depois do jogo tem o Hebe Lima, ele vem para comandar o nosso pós-jogo. O confira comigo no replay. O Hebe Lima com a Fran, com o Lucas Basílio, com o Gavião lá no bar do Cabeção. Aqui o jogo tá parado, parada para hidratação e atenção, Brasil. A Nova Brasil FM registra para você mais uma vez o tempo de jogo em Cuiabá. Chegamos a 30 minutos, 30 da etapa final, girando o placar da Copa do Brasil. Até aqui 4 gols, hein? Na Arena Pantanal, 2 Fortaleza, 2 também pro Palmeiras, no agregado 5-2 pro Palmeiras, o Hebe Lima.
2: Jorge Vinícius, lá no Maracanã, 3 gols, saiu o terceiro, Martinelli, agora 32 do segundo tempo, Fluminense diminui, Fluminense 1, Vasco 2.
0: Futebol com som da Nova Brasil FM, jogo parado aqui, vamos com mais mensagens, a galera interage, futebol na Nova Brasil tem humor, e se tem humor no rádio tem que ser com ele, com o nosso Gavião, diga Gaviva.
5: É nóis, JV. O Luiz Daniel, da cidade de Assis, interior de São Paulo. Davi Emanuel, bora Fortaleza, força Leão. A Elizabeth Silva, vamos Palmeiras. Tem minha mensagem aqui, tem o William Lima, não sei, mais um filho do Weber, não sei, é o William Lima, mandou mensagem aqui. A Rita Souza, oi galera Nova Brasil, Fabiano Simpatia, lá do bar do Mané Simpatia, em Birigui, mandando um abraço pra todo mundo, valeu, mano. E um áudio aí da galera do WhatsApp, por favor, manda esse áudio aí pra nós.
7: Fala, Gavião, Weber Lima, pessoal da Nova Brasil. Suzane, motorista de aplicativo aqui de Guarulhos. Eu acompanho a Nova desde a época do Irineu Toledo no Nova Manhã. Só faltava mesmo, era um futebol pra completar. Vai, Corinthians! Ganha aí!
5: Vai, Corinthians! Amanhã tem Corinthians aqui, JV!
0: Tem Corinthians, uma parada complicada contra o Internacional na Arena em Itaquera. Tem Corinthians e Inter. E é claro, transmissão da Nova Brasil FM com a narração do Cleiton Gamarra. Jogo reiniciado. Já já eu vou ouvir a nossa comentarista Fran. Palmeiras tem bola com Ramon Sousa, escapa bem na esquerda. Acelera, vai na velocidade. Sousa com a bola dominada no ataque do Palmeiras pelo lado canhoto. Ele posiciona para Arthur, chega, recebe, vira, bola para Emiliano Martínez, rola de lado para Andrés Pereira, faz a passagem para Giai. Agora Felipe Anderson na lateral direita do ataque. O Palmeiras tocando bola, valorizando a posse da bola. 2 Fortaleza, 2 pro Palmeiras. Palmeiras no agregado tá na frente, 5-2, carimbando o seu passaporte. O Verdão, a Sociedade Esportiva Palmeiras, as quartas de final da Copa do Brasil. João Arias, por dentro, para Emiliano Martínez, solta a bola à frente para Sousa, Sousa vem buscar na metade do campo, ajeita para Emiliano Martínez, rola a bola curtinha para João Arias, passe de segurança, Arias para Murilo, Murilo enfia na direita para o Flaco Lopes, domina mal, gira, consegue fazer o passe para o Arias, desvia a bola na defesa do Fortaleza e sobra para João Ricardo. Fran, 33 de jogo do segundo tempo. Segue 2-2. Pelo menos um jogo bastante movimentado, 4 gols. Jogo legal pra comentarista falar, pra comentarista comentar, não, Fran?
4: Ah, é verdade. O que a gente gosta é de gols, né, JV? Principalmente você também, pra poder narrar. Esse Palmeiras que a gente tá vendo nesse segundo tempo é o Palmeiras que a gente imaginava que fosse ser na primeira etapa. Não foi assim, consertou no segundo tempo, melhorou a sua produtividade, está muito mais perto de fazer o terceiro gol do que a equipe do Fortaleza, que nitidamente não vê a hora do jogo acabar, né? Parece que os caras estão sem força ali, bem cansados, caindo, pedindo, esperando o tempo passar, na verdade. Se o Palmeiras acelerar um pouquinho, JV, daqui a pouco sai mais gols.
0: Daqui a pouco pode pintar mais gols, é a nossa opinião com a querida Fran, a nossa comentarista Nova Brasil FM. 2 Fortaleza, 2 também pro Palmeiras. Arremesso lateral do lado esquerdo do campo de ataque para o time cearense. Alô Nordeste querido, Recife, estamos com a Nova Brasil no estado pernambucano, na capital Recife. Alô Bahia, alô Bahia, em Salvador. Estamos também com a Nova Brasil em Aracaju, Fortaleza no Ceará. Estamos com a Nova Brasil em Maceió, Alagoas, João Pessoa na Paraíba. É o som da Nova Brasil no Nordeste, querido. Aliás, viu, Gavião? Mensagem agora há pouco, convidando a gente para passar as férias em João Pessoa, na sua pousada. Recado e aqui convite da Kika Sato. A Kika Sato tá convidando a gente, viu, Gaviva?
5: Ô, Kika, ó, vou falar uma coisa, hein? Eu tô só no primeiro mês na Nova Brasil, mas quando completar o ano tiver direito a férias, tô colando aí em João Pessoa, terra linda.
0: Placar de 2 pro Fortaleza, 2 por enquanto também pro Palmeiras. E atenção, torcedor do Brasil, a Nova Brasil FM na Copa do Brasil marca pra você o tempo de jogo em Cuiabá, no Mato Grosso. segundo tempo de bola rolando, girando o grande placar das oitavas de final da Copa do Brasil. Até aqui no placar segue Fortaleza 2, Palmeiras 2 no agregado, 5-2 pro Palmeiras, Weber.
2: Jorge Vinícius, amanhã no Barradão às 20h tem Vitória e Atlético Paranaense. No primeiro jogo na Arena da Baixada deu Furacão 2-0.
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1: Mudou.
0: Lucas Basílio, alterações, duas no Fortaleza e uma no Verdão, Lucas.
1: As últimas de ambos os lados, né? Primeiro Paulo Autuori, que trocou Pierre número 5 e Rodriguinho, autor de um dos gols, 75, pros lugares de Rian, número 37, volante que pertence ao Corinthians, está emprestado ao Fortaleza, e Lucas Emanuel, meu xará, que entrou com a número 19. Já o Palmeiras trocou o Felipe Anderson com a número 7 pelo Alan, número 40, e foi a última do Abel no jogo também.
0: 37,5, segundo tempo, 2 para o Fortaleza, 2 também para o Palmeiras. Já já tem o Confira comigo no replay. Weber Lima comandando toda a nossa equipe Nova Brasil no nosso pós-jogo, com o Morto Gavião, com análise sempre correta, tranquila, precisa da Fran, e com Lucas Basílio projetando o Verdão, que avança para o ataque com Ramon Sousa. Dispara pela esquerda, rolou para a área para John Maria, se atrapalhou, voltou na sua. Sobra, Arthur bateu pra fora! Inacreditável! O garoto Arthur com a sobra de pé esquerdo castigou pro gol. A bola passou à esquerda do goleiro João Ricardo e saiu quase a virada do Palmeiras, Lucas Basílio.
1: O John Aras tinha dois marcadores com ele, né? Mesmo assim, ele tentou a jogada individual, tentou a finta e acabou desarmado. Só que ela se ofereceu no pé direito do Arthur, que puxou pra perna boa, né? A perna esquerda, ajeitou o corpo, bateu colocado, ela passou perto, muito perto da trave esquerda do goleiro João Ricardo, que só torceu, quase a virada do Palmeiras.
0: E vem mais Palmeiras na direita no ataque. Alan entrou agora há pouco no lugar do Felipe Anderson. Avança, rola pra trás, a bola vem pra Emiliano Martínez. Bolão pra ponta, pra John Marias. Ajeitou de direita pro Sousa. Voltou Emiliano Martínez. Bate contra a defesa do Fortaleza. Volta a sobra do Verdão. Lá do canhoto Benedetti. Pressionado o time do Fortaleza. Arthur pro John Marias. John Marias engatilha. Rola de novo. Posiciona na ponta esquerda pra Arthur. Arthur por dentro, Palmeiras vai tocando bola, Sousa pro zagueiro Benedetti, lá do ataque, o recuo aqui atrás pro
1: JV
0: Murilo, Gavião aí no bar do Cabeção com mais mensagens, a interação do nosso público aí, Gaviva.
5: O Rodrigo Carvalho Couto mandando abraços pra você, Jorge Vinícius, vamos Palmeiras. O Caio Pantoja, avante Verdão. A Ariane Quirino mandando bora Palmeiras, tinha tido um chamado, quem chamou aí?
1: Fui eu, Gaviva, só pra informar público e renda na Arena Pantanal, público total, não sei se compensou pro Fortaleza não, né? 15.186 torcedores, só que a renda veio lá no alto, né? Claro que deve haver um acordo, uma divisão entre Fortaleza e Cuiabá, que é o dono do estádio, mas a renda foi de R$2.432.056.
0: E vem Palmeiras, vem com perigo, avança na direita, recebe Flaco Lopes, joga pra Alan. Alan balança o corpo, posiciona pra Andreas Pereira na direita, cruzou, Sousa subiu, testou pra fora. Linha de fundo, tiro de meta pro Fortaleza e atenção, Brasil. A Nova Brasil FM marca pra você aqui o tempo de jogo em Cuiabá. 41 minutos, 41 do segundo tempo, girando o placar, Nova Brasil nas oitavas de final da Copa do Brasil. até aqui comigo na direção de emoção. Fortaleza 2, Palmeiras também 2, o Weber Lima.
2: 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No primeiro jogo, o Colorado venceu por 2-0.
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0: Avança aqui para o ataque o time do Fortaleza com o zagueiro Lucas Gasal. Rola a bola para a lateral esquerda. Dali para Fuentes. Prepara o lançamento para o outro lateral. Maílton aqui na direita. Ajeitou para o Rian. Passou por ele. Voltou a bola ali no comando de ataque para o Militello. Preparou para o Vitinho. Acionou Maílton. Cruzou. Ela desvia contra a marcação da defesa do Palmeiras e sai. Bate no Emiliano Martínez. Escanteio para o time do Fortaleza bater Lucas Basílio.
1: Tentativa do Maílton pelo lado direito, né? Ele ameaçou cruzar, limpou a marcação do Arthur, veio cobertura, ele carimbou o adversário e ganhou o escanteio que ele mesmo cobra.
0: Escanteio, Maílton pro Fortaleza, na bola aqui na direita, Maílton cruzou, toque de cabeça, gol!

0: na direita, na cabeça de Lucas Emanuel. Ele mandou no canto baixo direito do Carlos Miguel, que tentou defender, tocou na bola, mas não conseguiu evitar o terceiro gol do Lion. Agora 3 para o Fortaleza, 2 para o Palmeiras. No placar agregado, 5 para o Verdão, 3 para o Fortaleza. O detalhe do gol, Lucas Basílio.
1: Se no gol de empate do Palmeiras o Andreas Pereira jogou na cabeça do Murilo, o mesmo a gente pode dizer de Maílton, né? Que deixou muita saudade em Weber Lima com relação ao time anterior em que ele atuou. Mas fato é que agora foi bem demais, né? Jogou na cabeça do Lucas Emanuel, que se aproveitou até de uma relaxada da defesa do Palmeiras também, né? Não é comum a gente ver um adversário do Verdão livre dentro da área, numa cobrança de escanteio, né? E foi isso que aconteceu com o Lucas Emanuel. O Giai não marcou ninguém, o Lucas Emanuel nem precisou subir, só testou firme no cantinho, assim como aconteceu no gol do Palmeiras também. O goleiro toca na bola, né? O Carlos Miguel ainda encosta dedos da mão direita na bola, mas não consegue evitar o terceiro gol do Fortaleza, que ao menos deve se despedir da Copa do Brasil com vitória, isso se não acontecer mais nada nesse período de acréscimos. 45 passados, 3-2 na Arena Pantanal.
0: E atenção, Brasil! Copa do Brasil, a Nova Brasil FM registra em Cuiabá, no Mato Grosso, para você o tempo de jogo. 45 da etapa complementar, girando o placar, Nova Brasil nas oitavas de final da Copa do Brasil. Jogo de 5 gols na Arena Pantanal. Weber Lima agora, 3 pro Fortaleza, 2 pro Palmeiras. No agregado, Weber, tá 5-3 pro Verdão, Weber.
2: Jorge Vinícius, 47 minutos do segundo tempo lá no Maracanã. Tem mais 5 de jogo. Fluminense 1, Vasco 2. No agregado, como a primeira partida ficou no empate sem gols, o Vasco no agregado está passando a próxima fase.
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0: 3-2 pro Fortaleza, Fran. O Fortaleza tá na Série B. O Palmeiras, líder do Brasileirão, tá perdendo pro quarto colocado da Série B da segunda divisão do Campeonato Brasileiro em Cuiabá, Fran.
4: É verdade, JV. É um jogo que o Abel vai conseguir tirar muitas lições, né? Principalmente defensivamente, que foi um jogo muito ruim da equipe do Palmeiras. Sofreu um gol de

0: Na gente, todo mundo, Marquinhos da Harmonia, bateria, Puro Balanço, um salve. Estão tudo com a Nova Brasil, hein? Galera da Mancha Verde acompanhando o jogo do Verdão, a Nova Brasil.
1: Nova Brasil com futebol de Palmeiras e Fortaleza, Fortaleza e Palmeiras. O Fortaleza reclama agora um pênalti na chegada na grande área ali, no lance com Paulo Baia, na disputa com Giai, o árbitro tá marcando apenas a saída de bola, linha de fundo, escanteio. Escanteio só pro time do Fortaleza. Os jogadores do Fortaleza cercam o árbitro e ali uma pressão para cima do Rafael Klein, reclamando um pênalti de Giai para cima do Paulo Baia. Só escanteio para a equipe do Fortaleza. Já chegamos aos 48. O árbitro ainda esperando ali, o árbitro de vídeo, falar algo, confirmar algo desse lance, se foi só escanteio mesmo, ou chamá-lo para ver ali o lance em alguns ângulos distintos na casinha do VAR. O certo é que o jogo tá parado na Arena Pantanal. E o árbitro tá indicando que é aí, Lucas Basílio.
2: Escanteio já cobrado.
1: Só escanteio então, escanteio já batido. Do lado esquerdo avança com Paulo Baia, o time do Fortaleza, rola a bola, Rian recebe na grande área, faz a finta, Rian chuta contra a marcação. Na sobra vem Paulo Baia, bate pro gol, a bola sobe demais e sai. Vai terminar o jogo em Cuiabá, no Mato Grosso, no centro-oeste do Brasil. 3-2 Fortaleza contra o Palmeiras, 5-3 no agregado pro Verdão. Palmeiras vai se classificando. Apita o árbitro! Palmeiras classificado! Avança o Verdão! Passa para as quartas de final da Copa do Brasil, Palmeiras! Fica pelo caminho Fortaleza! 3-2 para o Lyon contra o Palmeiras! No agregado, 5-3 pro Verdão. A bola parou de rolar. 11:26 no horário de Brasília. A partir de agora, vai começar o nosso pós-jogo. O Heber Lima tá chegando para comandar toda a nossa equipe com o Confira Comigo no replay. A partir de agora, é contigo de novo, Heber.
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6: 11:27. Você está na Nova Brasil FM, no melhor pós-jogo do rádio, no Confira Comigo, no replay. E lógico, a gente vai trazer até agora os bastidores, quem sabe, se der tempo, a coletiva de Abel Ferreira para falar sobre a vitória, ou melhor, para a derrota para o Fortaleza por 3-2, mas no agregado, o Palmeiras venceu por 5-3 e está na próxima fase, quartas de final da Copa do Brasil. Estamos chegando no minuto final lá no Maracanã. Fluminense está perdendo pro Vasco. Vasco 2, Fluminense 1, primeiro jogo 0-0. Portanto, na noite de hoje já passaram o Grêmio, que eliminou o Mirassol, venceu por 1-0. Lá no Maranhão foi 1-1. Também lá em Minas Gerais, o Cruzeiro bateu o time. Vamos ver o David aí. Vai perder o gol? Não fez. O Vasco não tá valendo ali, ou tá impedido o David. Fez o gol, mas anulado, segue 2-1. Tivemos em Minas Gerais o Cruzeiro, né? Que derrotou a Chapecoense por 2-0 e também avançou depois do empate na primeira partida sem gols, 0-0. Você está no Confira Comigo no replay com pão de alhozinho, com pão de alhozinho da jogo, Lucas Basílio, o seu destaque nessa vitória do Fortaleza por 3-2. Lucas, Lucas.
2: Você quer dar uma notícia aí antes, velho?
6: É, o Puma Rodrigues faz o terceiro no contra-ataque do Vasco. O Vasco garante vaga nas quartas de final e elimina o Fluminense.

0: É, o Zuzu não era bom? Todo mundo falava, Zubeldia, maravilhoso aí, ó. Com esse time do Fluminense, eliminado pro Vasco da Gama, que é fraquíssimo, Lucas Basílio.
1: É, pois é, o Vasco da Gama, assim como aconteceu na Copa do Brasil do ano passado, né? Só que foi na fase semifinal, o Vasco tira o Fluminense da competição nacional. Mas, fato é que assim que acabou o jogo na Arena Pantanal, o Abel Ferreira tava com um cara ali de... satisfeito mesmo com a derrota, foi lá cumprimentar os seus jogadores, inclusive direcioná-los até a arquibancada para agradecer a torcida do Palmeiras que estava presente ali no, na Arena Pantanal em Cuiabá, né? Torcedores locais, obviamente, também de outras regiões ali que se deslocaram até a Arena Pantanal para acompanhar essa derrota, como você disse, mas que foi o suficiente para garantir a classificação do Verdão, que agora está em entre os 8 melhores times da Copa do Brasil em 2026, Weber.
0: Maravilha, Fran, e aí, hein? Palmeiras perde por 3-2, mas é que é aquela coisa, né? Dá relaxada, 2-2, tá com 3-0 na conta, quer dizer, Fran, perdeu, mas está na próxima fase da competição.
2: É verdade, no final das contas acabou selando a sua classificação no primeiro jogo, no segundo entrou de uma forma muito relaxada, com muitas modificações, e é até normal, né, essa queda de rendimento da equipe do Palmeiras, que foi o que a gente viu durante a partida. Oscilou muito, mas principalmente defensivamente, né? Hoje a bola aérea do Palmeiras, que geralmente é muito forte, deixou muito a desejar. E se o Fortaleza fosse um pouquinho mais qualificado, tivesse jogadores um pouquinho mais com mais qualidade, talvez pudesse ser diferente, mas o Palmeiras sabia disso, obviamente, e mesmo assim chegou ao empate e acabou sofrendo o terceiro gol. Nada demais, né, Weber? Não é o fim do mundo, faz parte do futebol, mas que serve de alerta para os próximos jogos, corrigir esses erros para que não aconteça na sequência da as competições, principalmente porque a gente vai chegar nessa fase de quartas de final, onde o erro, né, ele tem que ser zero, né, o detalhe vai fazer total diferença.
0: Maravilha, Fran, e Gavião, e o pessoal participando aí, mandando a sua mensagem com essa derrota do Palmeiras, mas que não há problema nenhum em perder quando você tem 3 de vantagem, Gaviva.
3: Tem aqui a Geniele Oliveira, força meu Palmeiras, tá feliz da vida, Geniele. Como tem mulher que ouve a Nova Brasil, futebol Nova Brasil, que bacana isso daí. A Vanessa Cristina, coração verde, o Valmir na Brasilândia, tá no busão, indo pra casa. Gavião, tem ovo cozido aí? Ele falou que ele é cozinheiro de um restaurante asiático, ele quer trocar yakisoba por ovo cozido. Vamos fazer essa permuta aí então, o nome dele é Valmir na Brasilândia, valeu, mano. Tem aqui o Ricardo Milgrau em Boituva, amanhã é nós, hein, Gavião, vai Corinthians. Amanhã o Coringão ganha, não tenho a menor dúvida que o Corinthians ganha amanhã do Inter de Porto Alegre, só não sei se classifica, hein. Tem aqui a Andréia Rodrigues em Esperança na Paraíba, vamos ganhar, Verdão. Verdão não ganhou, mas levou a classificação, é ou não é, Weber Lima?
0: É isso aí, o Palmeiras classificado à próxima fase da competição. Rápido break, na volta a gente vai trazer os gols pra você da vitória do Fortaleza, 3-2 pra cima do Palmeiras. Mais informações com o nosso Lucas Basílio, a análise da Fran, do também Jorge Vinícius e o humor, a interatividade com o Gavião no futebol da Nova Brasil, com pão de alhozinho, com pão de alhozinho da jogo.

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6: E 35 minutos, você está no Confira Comigo no Replay, o melhor pós-jogo do rádio, e deu Fortaleza 3-2 para cima do Palmeiras. Lembrando que tivemos outras partidas, 4 classificados nesta noite de quarta-feira para as quartas de final da competição. Tivemos mais cedo, né, a vitória do Cruzeiro 2-0 para cima da Chapecoense no Mineirão, depois a vitória do Grêmio por 1-0 para cima do Mirassol. O Muralha, hein? Armou mal a barreira, deixou um espaço, o jogador bateu no canto, que ele coloca ali a barreira na trave, né? E aí o Grêmio conseguiu a vitória contra o Mirassol e avançou às quartas de final. Tivemos também 3-1 pro Vasco da Gama, pra cima do Fluminense no Maracanã, e a vitória do Fortaleza, que não adiantou muita coisa, 3-2 para cima do time de Abel Ferreira, 3-2 não adianta, porque o Palmeiras derrotou o tricolor cearense por 3-0 no primeiro jogo. Lembrando que antes da terça-feira, a Nova Brasil transmitiu a vitória do Santos 1-0 para cima do Remo lá no Mangueirão. O Santos também avança e o Galo, no último lance com o Minda, fez o gol para cima do Juventude no Alfredo Giacone. O Atlético Mineiro está também na próxima fase da competição. Amanhã, às 8 horas da noite, no Barradão, tem vitória Atlético Paranaense. Na Nova Brasil, a partir das 7 da noite, tudo de Corinthians Internacional, direto do Itaquerão, com a narração do Cleiton Gamarra, os comentários do Veloso e as reportagens de Edson Fino. Corinthians Internacional para você no futebol da Nova Brasil. 11 horas e 37 minutos. Vamos curtir os gols da partida, os gols de Fortaleza 3, Palmeiras 2, na voz do Ava Avassalador, Jorge Vinícius.
7: Casal na direita para Maílton, Maílton do ataque, começa tudo de novo na defesa com Pierre. E atenção, torcedor, é noite de Copa do Brasil e o Fortaleza avança. Rodriguinho domina para Militello, de longe arriscou, bateu! Gol!

Pantanal em Cuiabá pro Fortaleza. Afastantes de Flaco Lopes, aqui atrás Lucas Gasal, sobe na cobertura, ajeita a bola mais à frente, Cardona, Lucas Evangelista, rouba pro Palmeiras, meteu pro Vitor Roque, abriu pro Felipe Anderson, vem Palmeiras, Felipe Anderson passou pelo primeiro, foi pra

Evangelista meteu a bola na frente no comando. Flaco Lopes foi pra área. A bola veio servida pro Felipe Anderson. Ele adiantou, driblou o marcador, tirou o Fuentes da jogada, invadiu a área. Felipe Anderson cruzou pra Flaco. Mas Flaco Lopes empatou para o Palmeiras. Avança o Fortaleza, vem na direita, Maílton domina, vira a bola, Lucas Sacha cruza na grande área, no bate-rebate.

0: bateu no Murilo, Carlos Miguel saiu mal, Rodriguinho desvia com a barriga, Rodriguinho desvia com a barriga e foi pro fundo do gol, Rodriguinho avassalador, coloca o Fortaleza à frente, 44 do primeiro tempo. Escanteio pro Palmeiras bater, Andrés Pereira cruzou na grande área, o toque de cabeça. Escanteio, Maílton pro Fortaleza na bola aqui na direita, Maílton cruzou, toque de cabeça, gol!
1: E 43 minutos. Jorge Vinícius, o seu destaque final. A gente curtiu os gols da sua voz, o avassalador Jorge Vinícius, na vitória do Fortaleza por 3-2. JV, o seu destaque final. Um grande abraço e até a próxima.
0: Bom, do lado do Palmeiras, fica, na minha opinião, a decepção. Pelo futebol não jogado hoje, não encarou com seriedade, é bem verdade que abriu 13 vantagem no primeiro jogo, entrou na partida hoje numa situação muito tranquila, confortável, mas decepcionante, porque perde, com todo respeito à história do Fortaleza, para um time que está na segunda divisão do Campeonato Brasileiro. E do outro lado, eu parabenizo aqui a atuação séria, correta, do time comandado pelo Paulo Autuori. Um belo jogo proporcionado pelo Fortaleza, que se despede vencendo o atual líder do Brasileirão da maneira que venceu, marcando 3 gols contra essa defesa do Palmeiras. E se o Fortaleza, nesse retorno de Série B, jogar o futebol que ele jogou diante do Palmeiras hoje, o Fortaleza já, eu dou mais 5, 6, 7 rodadas, o Fortaleza passa da quarta posição atual que ele ocupa para a liderança da Série B e sobe de maneira direta para a elite do futebol nacional na próxima temporada. Que jogo consciente fez hoje o Fortaleza. Parabéns à equipe comandada pelo Paulo Autuori e à equipe do Abel Ferreira, ficou devendo o futebol. Um abraço para você, Weber, a todos os nossos companheiros, e a gente volta no final de semana, no domingo, com o Palmeiras de novo contra o Internacional. Tá certo, Weber?
1: Tá certo. Peraí que o Gaviva quer falar alguma coisa pra você. Fala, Gaviva.
2: Tem a mulher com a criança aqui, que é a cara do Jorge Vinícius. Ela não sai aqui do Bar do Cabeção. O menino aponta pro vídeo aqui pra tela, fala: papai, papai, papai. Ô, JV, tem que assumir a criança aqui, mano. A mulher tá aqui, falou, e ela tá de barriga de novo, hein? Tá de barriga de novo e falou que você é o culpado, hein?
0: Se o nome dela, dessa mulher, for Fátima, eu faço o exame de DNA. Se o nome dela não for Fátima, eu me recuso a fazer qualquer exame, viu, Gaviva?
2: Eu não sei, eu vou perguntar o nome dela aí, velho. Mas que vai ter que pagar a pensão, vai ter, viu, Weber?
1: Ah, e tem que pagar, né? Tem que pagar. Grande abraço, JV, até domingo.
0: Valeu, até domingo.
1: Maravilha, 11 horas e 46 minutos. Lucas Basílio, seu destaque final. Um grande abraço, Lucas, e até amanhã com as informações do Verdão, falando desse pós-derrota, que esse tipo de derrota aí se não dói, né, Lucas?
3: Ah, sem dúvida, vai ser uma derrota muito menos sentida, né, por Abel Ferreira e seus comandados, do que, por exemplo, foi pro Atlético Mineiro, né, há duas semanas atrás, um pouco menos que isso. Mas fato é que o que importa é que o Verdão se classificou, está entre os 8 melhores da Copa do Brasil novamente e agora vai aguardar sorteio, né? Não tem chaveamento ainda definido. A partir desse chaveamento que vai ser sorteado agora é que saberemos os caminhos aí até a grande decisão da edição 26 da Copa do Brasil. Agora o Palmeiras muda a chavinha de novo, volta a pensar em Campeonato Brasileiro, campeonato no qual é o líder, vai enfrentar agora no domingo, como disse o JV também com cobertura Nova Brasil em Campo, o Internacional na Casa Palmeirense, na Arena do Verdão, jogo no domingo. Estaremos juntos nessa, comemorando o Dia dos Pais, acompanhando o Verdão jogando em casa mais uma vez. Já o Fortaleza vai continuar lá em Cuiabá, né? Tanto se falou e agora vai enfim poder se preparar sem mais viagens pro duelo também de domingo na Arena Pantanal novamente, só que dessa vez como visitante diante do Cuiabá, dono da casa, pela rodada 21 da Série B do Campeonato Brasileiro. O Fortaleza é o quarto colocado nesse momento, disputaria o playoff eliminatório buscando esse retorno à elite do futebol nacional. Amanhã estaremos de volta repercutindo essa vitória e também trazendo a palavra do Abel Ferreira, né? Que não vai dar tempo da gente ouvir entrevista coletiva hoje, o treinador do Palmeiras. A todos um forte abraço, ótima noite e até amanhã.
1: Maravilha, Lucas, domingão, né? Dia dos Pais, estaremos aqui no Futebol da Nova Brasil a partir das 3 da tarde com rodada dupla no Futebol da Nova Brasil. Fran, em relação ao time do Palmeiras, né? Vai pro sorteio agora e só vejo um clube que pode enfrentar o Palmeiras nessas quartas de final. Um é o Corinthians, porque é clássico, clássico às vezes a coisa muda de história.
4: Sim.
1: Né? E o Cruzeiro. Sim. Se o Corinthians cair amanhã, eu só vejo o Cruzeiro, a gente tá até brincando aqui, brincando não, falando uma verdade, né? Se o Internacional passar amanhã, gente, nós teremos entre os 8 4 times que estão lá embaixo no Campeonato Brasileiro: Santos, Internacional, Grêmio e Vasco. O Vasco.
4: É muito time lá da zona de baixo.
1: Muito,
4: né?
1: Time fraco.
4: É por isso que a gente fala também que competição mata-mata muda completamente, né, Weber? Porque às vezes você joga o primeiro jogo na sua casa, consegue fazer um bom resultado, vai decidir um segundo fora, igual foi o caso do Palmeiras. O mata-mata deixa tudo muito igual, né? Tudo muito equilibrado e acontece de as equipes que são mais favoritas não conseguir passar. Isso, a gente fala que o Palmeiras tem muita sorte, mas o Palmeiras também tem muito mérito, porque não é, independente de quem tá na frente dele, quem ele enfrenta, ele faz o papel dele. A gente teve exemplos, né, nessa Copa do Brasil, o Flamengo sendo eliminado pelo Vitória, né, porque o Flamengo era uma equipe que tinha totais condições de estar nessa fase e foi eliminado antes, diferente do Palmeiras, que não dá sopa pro azar, mesmo perdendo hoje, já tinha feito o dever de casa e com que conquistado essa classificação no primeiro jogo, mas de fato a gente olhando os classificados, só a equipe ali do brasileiro que briga ali pela parte de baixo. Meu destaque, Weber, hoje vai para a equipe do Fortaleza, né? Que sabia que a situação era muito difícil, era delicada, mas mesmo assim tentou o máximo um resultado positivo, sabia da dificuldade que seria o jogo e mesmo assim conseguiu uma vitória importante, não conseguiu a classificação, mas dá aquela moral, né? Aquela injeção de ânimo para a sequência da Série B, onde o Fortaleza enfrentou muitas dificuldades, oscilou muito, perdeu o seu técnico, tá sob novo comando e conseguiu vencer o Palmeiras. É apenas a terceira derrota do Palmeiras na temporada, se eu não me engano, né?
1: São dois no brasileiro, né?
4: Uma da Libertadores pro Cerro Porteño, então essa é a quarta derrota. Sim. Então não é fácil vencer a equipe do Palmeiras e o Fortaleza foi lá e conseguiu mesmo com as suas limitações.
1: Fran, um grande beijo e até a próxima, Fran.
4: Até amanhã, você esquece, mas é até amanhã. Boa noite.
1: Eu vou te falar, rapaz, é tanta coisa na escala na cabeça que eu já não lembro mais de nada.
4: Amanhã a partir das 5:30.
2: É pouco jogo? É pouco programa?
1: Pouco jogo, pouco programa e etc. Ô Gaviva, a gente vai lá pra dica cultural. Sim. E a Fran vai ficar aqui acompanhando, né? Porque a Fran gosta de ouvir.
2: Sim.
1: A dica cultural, o nosso Lucas Basílio
2: também.
1: Gosta das
2: histórias, né?
1: É lógico, é lógico. Oi, você viu lá da Mônica Matos que eu te falei?
2: Eu vi, mano. Mano,
1: é centurião, né?
2: Essa moça aí que você falou, mano, essa moça que você falou, pouca gente aguenta o que ela aguentou, hein?
1: É, rapaz. Mas vamos lá.
2: Cavalar.
1: É, vamos lá, Gavi, a dica cultural.
2: Quem tá nas imagens hoje aí, o Weber Lima?
1: É o Lucas. Lucas Monteiro.
2: Vou colocar a imagem do tal do centauro. Vamos ver o que é o centauro na mitologia grega. Aí, ó. Centauro. Pra quem tá vendo pelo YouTube, eu vou descrever pra quem tá pelo rádio também. Pela mitologia grega, tem gente que fala que é a metologia, né? Eu não sei se é metologia ou mitologia. Mas assim, é metade homem, metade cavalo. Viviam na... Olha como relincha, hein? Viviam na região da Tessália, na Grécia, uma região montanhosa. Então, os centauros, do embigo pra cima é homem. Tem dois braços, tem o abdômen, tem a cabeça, né, o rosto de um homem, e do embigo pra baixo é cavalo. Tem as quatro patas, tem rabo de cavalo. Tem um instrumento, né? A peça de cavalo também.
1: Então, é forte, hein, Gaviva?
2: O homem forte.
1: Forte, olha.
2: Ele faz abdominal, hein?
1: É, olha.
2: É um cara forte. Então, dizem que nessa região da Tessália, na Grécia, viviam os centauros. E aí, o que acontecia? As mulheres gostavam muito de ficar com eles. Por que que elas preferiam eles do que os homens humanos, seres humanos? Por quê? Porque naquela época não existia moto. Então, quer dizer, a moça subia nas costas do centauro lá, parecia que tava andando de moto, dava rolê. Outra vantagem, elas iam dar um namoro, né, dar uns amassos. Os centauros, eles tinham os braços de homem, tinha o peitoral de homem, tinha o rosto de homem, dava uns beijos na boca, ele podia dar um abraço na cinturinha, elas faziam assim, né, aquele aconchego, tal, dava rolê. E da parte sexual, eles eram avantajados igual um cavalo, mano. Então, quer dizer, os seres humanos, os homens, eles ficaram muito em desvantagem, o Weber. Então, quer dizer, vamos supor, eu e você. Vamos aqui com as minas aqui. Tem as minas ali, tem os centauros ali na montanha.
1: Sim.
2: O que ela vai preferir? Os centauros ou nós? Ela vai preferir os centauros.
1: Sim.
2: Por quê? Dá rolê. Porque naquela época não existia moto, carro, nem nada disso. Então elas sentavam nas costas dele, davam rolê, passeava. Né? Tava tipo de moto, né? Né? Aquele scooter, né? Que fala, aquelas mountain bike, não sei o que, dava rolê pra lá e pra cá. E aí os homens começaram a se sentir diminuídos, tanto no fator sexual, né? Porque o Centauro, o negócio era gigantesco.
1: Sim.
2: E aí, eles ainda não podiam levar elas pra passear, então começou a ficar um negócio dos homens começar a caçar e matar os centauros. Começaram a matar, eles se viam numas grutas, numas cavernas lá na Tessália e tal, e eles começavam a matar, e aí sobraram poucos, né? Dizem que até hoje, Weber, as mulheres continuam procurando os tal dos centauros e de vez em quando, pelas montanhas da Tessália, lá na Grécia, você ouve alguma mulher gritar. Elas dão aqueles gritos. Você não sabe se elas estão gritando de prazer, se elas estão gritando porque, né? Conferiram. Ou se elas estão gritando de emoção porque finalmente encontraram um centauro. Só sei que é uma figura da mitologia grega que ficou pra história, né, mano? Oh, vou falar uma coisa, sinceramente, a gente não tem como competir com um cara
1: não
2: desse,
1: velho. Não
2: um cara
1: tem.
2: Com um abdômen trincado, né,
1: será, mano? Será que tem ainda lá mesmo, Gaviva? Será?
2: Dizem que tem. Que você
1: viu aquele vídeo da Mônica Mato? Você viu, acho que tem, né?
2: Então, dizem que as moças gritam quando encontra eles, né? Grita de emoção. Mas acho que elas não gritam de emoção, não.
1: Maravilha.
2: Elas gritam porque o chicote estalou.
1: Eu vou mostrar o vídeo aqui pro nosso Cezinha, o vídeo da Mônica Matos.
2: Ai, não.
1: Cezinha?
2: Não, esse vagabundo?
1: É, não, o Celcinho. Esse Celcinho já viu já.
2: Ah, o Celcinho.
1: Celcinho não vale um centavo, já viu tudo isso aí.
2: Não.
1: Agora o Cezinha.
2: O Cezinha é gente boa.
1: Cezinha. É, o Cezinha é um cara muito correto e tal.
2: Ele tem cara de coroinha.
1: Ah, inclusive, Gaviva, é o seguinte, ó.
2: Sim.
1: É, o pessoal durante a nossa transmissão lá, o Enigma, como é que é o Enigma lá?
2: Boate Enigma.
1: Enigma Club Moema mandou mensagem aqui.
2: As primas do Antônio Lima.
1: Isso, hashtag as primas do Antônio Lima. Perguntaram aqui sobre a arquibancada aqui, se tem espaço pro fã clube. Tem, não tem, Gaviva?
2: Tem, aí ó, quem querer assistir tanto aí o programa, né, Nova Brasil em Campo, tal, assistir a jornada esportiva, tem uma arquibancada atrás aí e vai faltar espaço, hein? É. Se for todas as primas do Antônio Lima, vai faltar espaço na arquibancada, hein?
1: Vai. E não pode ser as primas
2: do... Ele tá conseguindo VIP, pulseirinha e tudo, hein?
1: Não pode ser as primas do Jockey Club, Kinder Ovo, né, Gaviva?
2: Não, aí tem um gogó avantajado.
1: É, não pode. Vem com surpresa.
2: Sem surpresinha.
1: Surpresinha não pode. 11 horas e 58 minutos, Gaviva. Um muito grande bom. Abraço e amanhã estaremos juntos. Que o Corinthians amanhã, Gaviva, vence no primeiro tempo já de 2-0, Gaviva.
2: Se Deus quiser, Weber, tenho certeza que o Corinthians ganha amanhã, eu tenho certeza, só não sei se vai ser o placar suficiente. Tamo junto, um prazer muito grande estar aqui na Nova Brasil, vocês não sabem a satisfação e a alegria que eu tenho de estar aqui. Valeu, gente, um abraço e uma boa semana, já estamos na quarta-feira, dá licença, deixa eu beber mais um pouco, tchau.
1: Tchau, Gaviva, tchau, um abraço pro Gaviva, honra é nossa, muito legal. O Gaviva que traz o humor no futebol da Nova Brasil, você curtiu Fortaleza 3, Palmeiras 2, com Jorge Vinícius, com a Fran, Lucas Basílio, Gavião, comigo Ever Lima, com Cezinha Martins, Lucas Monteiro, Celzinho Roberto e Antônio Lima. Ficamos por aqui, voltamos amanhã às 17h com o Nova Brasil em campo e na sequência a partir das 7, tudo de Corinthians e Internacional direto de Itaquera. 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Obrigado pela audiência, pelo carinho. Fiquem com Deus. Até amanhã. Tchau.
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6:09, uma ótima manhã de quinta-feira para você que tá aqui na sintonia da Nova Brasil. Hoje é dia 6 de agosto de 2026. E aí, tudo certo contigo? Por aqui, Cláudia Nakazato. Vamos juntos aqui pela Nova Brasil FM, uma empresa do Grupo Tati de Comunicação. Hoje a gente tem a participação dos colunistas do dia falando sobre economia e saúde, a previsão do tempo, muita música boa, como sempre, começando com a cor do som, Swing Menina. Bom dia para você.

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2: Pela quarta reunião consecutiva, o Banco Central Brasileiro cortou a taxa de básica de juros, a Selic, em 0,25 ponto percentual. A taxa básica agora passou de 14,25 para 14%. O Banco Central vive uma dualidade. Por um lado, a inflação corrente está desacelerando, principalmente por conta do fim dos efeitos da guerra no Oriente Médio. Além disso, as expectativas para 2026 têm mostrado números menores do que no pior momento da tensão geopolítica.

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2: Olá a todos que nos acompanham nesta quinta-feira com alertas pelo Brasil. Na região sul do país, a formação de um novo ciclone extratropical deixa em alerta os 3 estados da região para o potencial de tempo severo com rajadas de vento, trovoadas, não se descarta também queda de granizo e mar agitado com ondas que podem ficar em torno de 2,5 metros. Conforme essa frente fria vai avançando, muda o tempo também em áreas do sudeste e do centro-oeste. Muita atenção para o estado de São Paulo, Rio de Janeiro, Espírito Santo, as rajadas de vento podem ser de moderada a forte intensidade. Na região litorânea do estado de São Paulo, tem alerta para baixa visibilidade no comecinho do dia. Chove também em áreas de Mato Grosso do Sul e essa chuva pode vir com rajadas de vento também. A temperatura hoje fica na casa de 26 graus em São Paulo, faz até 33 no Rio de Janeiro e 30 graus em Vitória. Em Brasília, alerta para temperaturas elevadas, baixos índices de umidade relativa do ar e máxima hoje na casa dos 29 graus. No Nordeste, o tempo seco continua no interior da região. Oeste da Bahia, sul do Maranhão, sul do Piauí são áreas com temperaturas bem acima da média e baixa umidade do ar. No litoral, a circulação de ventos úmidos do mar pode trazer alguma chuva leve ao longo do dia. A máxima hoje é de 28 em Salvador, Maceió e no Recife, faz até 31 em Fortaleza. Maria Clara Sasaki, da Tempo Ok, Meteorologia, para Nova Brasil.
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1: De 3 de agosto a 5 de setembro, acontece em todo o país a campanha de multivacinação, que tem como objetivo atualizar a caderneta vacinal de todas as crianças e adolescentes do país. São mais de 17 doenças hoje prevenidas através da vacinação, que vão desde as diarreias, meningites, coqueluche, pneumonias, câncer, vacina contra o HPV, hepatite, sarampo, uma infinidade de doenças que podem ser prevenidas e que nós precisamos recuperar aqueles atrasos vacinais. Crianças e adolescentes que porventura não receberam na idade correta. Então é fundamental o comparecimento de todos para avaliação da sua situação vacinal. Novas vacinas foram incluídas recentemente. É a oportunidade que as famílias têm, seus pais, o próprio adolescente, de colocar em dia toda a sua prevenção. Um foco especial tem sido dado ao sarampo. O sarampo vem circulando novamente aqui em São Paulo, especialmente no município, com 13 casos, 2 casos em São Bernardo, 1 caso em Guarulhos, municípios vizinhos, onde nós já eliminamos a circulação do vírus do sarampo aqui no país, porém esses casos importados correm o risco de se tornarem novamente uma cadeia de transmissão aqui entre nós. Nesses municípios em especial, a campanha será indiscriminada para o sarampo. Vamos até 59 anos de idade vacinar todo mundo e dar uma dose extra de proteção. É um momento de atenção, de proteção contra uma doença que pode ser reintroduzida aqui entre nós, e nós temos todos os instrumentos, todas as ferramentas para não deixar que isso aconteça. Agora depende de nós. É comparecer, levar caderneta de vacina. Adultos também aqui em São Paulo, São Bernardo e Guarulhos devem se vacinar. E dessa maneira vamos continuar livre de doenças que foram verdadeiros flagelos no passado e que não podem voltar aqui entre nós. É vacinando, é prevenindo que nós vamos conseguir manter nossa situação de saúde para toda a população.
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0: Brasil e o Beto Guedes, Quando Te Vi. São 6h27, já tem o Jornal Nova Brasil e daqui a pouco, às 8 da manhã, eu tô de volta com a programação musical. Até já.
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3: Olá, muito bom dia para você que nos acompanha no Jornalismo Nova Brasil. Eu sou Stephanie Swerdick e passo aqui para te lembrar do nosso encontro daqui a pouquinho às 7h30 no Jornal Nova Brasil Salvador com as principais notícias e informações da nossa região. Hoje você vai saber da previsão do tempo, serviços disponíveis na cidade e, claro, os resultados da mega operação realizada pelas Forças Integradas de Segurança que prendeu integrantes de facção criminosa do Rio de Janeiro com atuação aqui na Bahia. Quinta-feira também é dia de Laís Vilas Boas com a nossa coluna Fale Mais Sobre Isso. Eu espero você daqui a pouquinho. Até já! 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
3: Olá, ouvinte Nova Brasil, uma excelente quinta-feira, dia começando e a movimentação de veículos ainda é moderada nas principais vias da capital baiana. É o caso da Avenida Luiz Eduardo Magalhães, que flui sem dificuldades no momento. 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
6: Banco Central corta a taxa de juros para 14% ao ano, o quarto corte consecutivo.
7: Flávio Bolsonaro anuncia candidato a vice. Será o deputado federal Alfredo Gaspar, também do PL, relator da CPI do INSS.
6: Ferroviários encerram greve que afetava parte das linhas de trens de São Paulo.
7: Operação prende na Bahia suspeitos de integrar o Comando Vermelho.
6: IDEB 2025. O índice de educação melhora, mas nenhum estado atinge a meta para o ensino médio.
7: E nos jogos de volta das oitavas de final da Copa do Brasil, o Cruzeiro ganha 2-0 sobre a Chapecoense, Grêmio vence o Mirassol com gol de falta. O Vasco tira o Fluminense da Copa do Brasil e Fortaleza vence o Palmeiras por 3-2. Vamos juntos a partir de agora. Hoje é quinta-feira, dia 6 de agosto de 2026. Que seja um excelente dia para todos nós.
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6: Um excelente dia para você, Stephanie Alves. Um excelente dia para você que nos acompanha em toda a rede Nova Brasil, em Andradas, no sul de Minas, Araçatuba, Campinas, Brasília, João Pessoa, Mococa, Recife, Rio de Janeiro. A você que está aí na Rádio Nova Paradiso, no Rio de Janeiro, nosso muito obrigado. Salvador, São José dos Campos, São Paulo e Ribeirão Preto, completando a rede Nova Brasil. A gente está aí no seu rádio, estamos na frequência do rádio, mas também estamos no aplicativo da Nova Brasil, pela internet. Você baixa o aplicativo da Nova Brasil, leva a Nova Brasil com você, no seu celular, para onde você quiser. Você escuta toda a programação da Nova Brasil durante o dia inteiro. Estamos no site novabrasil.com e também no YouTube, transmitindo ao vivo. Estamos lá no ar neste momento com imagens no nosso canal no YouTube, que é o Jornalismo Nova Brasil. Dá uma passada por lá, se inscreve no nosso canal, aproveita para participar do bate-papo aqui, o pessoal já dando aquele bom dia regulamentar nessa manhã de quinta-feira. Jornalismo Nova Brasil, nosso canal no YouTube. São 6:32, 6:32 e a gente abre essa edição do Jornal Nova Brasil com o Momento Mude um Hábito.
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6: Gachos, alterações do humor, insônia, essas mudanças podem fazer parte de uma fase natural da vida das mulheres e muito antes da menopausa. Para falar sobre esse assunto, a gente está aqui com a doutora Amanda Viana, que é especialista em ginecologia e obstetrícia. Doutora Amanda, isso é o que a gente chama de climatério, é isso? E como é que a gente faz para não confundir com a menopausa em si?
8: Bom dia. É muito comum a gente ter essa dúvida, o que é climatério, o que é menopausa. Porém, o climatério é uma transição da vida feminina, é uma transição da mudança de produção hormonal. E a menopausa nada mais é do que um marco nesse processo, quando a mulher passa 12 meses sem menstruar e acaba ali, finaliza sua vida reprodutiva. Já o climatério faz parte da pré-menopausa, a menopausa e a pós-menopausa, ou seja, é o processo de toda mudança hormonal e transição.
6: E esses sinais que eu mencionei aqui no começo são os sinais dessa transição?
8: São sim.

0: E esses sinais eles podem começar a aparecer desde acima dos 40 anos, né? Geralmente depois dos 45, que tem a ver com a queda da produção hormonal, que não é linear. Então, o que é importante entender nessa fase é justamente que a queda de produção hormonal, ela oscila. Então, a mulher, dias tem fogachos, dias tem irritabilidade, e no outro dia está tudo bem. Isso causa muita estranheza, mas é o sinal mais comum do climatério. A gente conseguir perceber, são esses sintomas, ondas de calor, irritabilidade, insônia, ressecamento vaginal, queda do desejo sexual, só que de forma oscilante, ou seja, dias está tudo bem. Dia está tudo muito mal. Isso é bem característico do climatério.
1: Como é que a gente ameniza, atenua esses sintomas? Eu acho que consultar o ginecologista, a ginecologista, é sempre um bom primeiro passo, né?
0: Isso mesmo. É importante perceber esses sinais. A mulher começa a se sentir diferente e buscar o seu ginecologista. Hoje, a terapia hormonal é um dos melhores tratamentos para a gente conseguir atenuar esses sintomas, porém é importante entender que cada mulher precisa de um tipo de hormônio diferente, numa dosagem diferente e numa via de administração diferente. Então, a gente precisa ter um entendimento do processo clínico que essa paciente está passando, de quais são suas doenças de base, qual é a sua história familiar, para que cada uma tenha um tratamento individualizado. Hoje, a gente tem também fitoterápicos muito utilizados para reduzir esses sintomas, assim como suplementos que ajudam tanto no metabolismo oxidativo da mulher, quanto a manter a nossa massa magra, a musculatura, que ajuda muito a passar por esse processo e melhorar a longevidade feminina.
1: E tem mudanças de hábito assim no dia a dia que também podem ajudar as mulheres a atravessar esse período do climatério?
0: E sim, é uma das coisas que a gente mais conversa em consultório, é que essas pacientes procurem ter atividade física regular, principalmente atividade de exercício resistido, musculação, para que a gente faça um banco de músculos, que a gente chama, para que lá na frente a gente possa utilizá-los para uma longevidade melhor, uma melhor locomoção. A gente precisa de uma alimentação equilibrada também. Essa alimentação precisa ser rica em proteína e baixa em alimentos processados e multiprocessados. Precisa ir ao ginecologista, nutricionista, para que seja percebido quais são as suas deficiências nutricionais e seja suplementado tudo da forma correta e individualizada, para que ela possa ter um processo de climatério melhorado, atenuado nesses sintomas e melhor em energia e qualidade de vida.
1: Doutora Amanda Viana, muito obrigado pela sua participação. Até uma próxima.
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3: 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E agora, 6h37, a gente chama o Weber Lima para nos contar os resultados de ontem pela Copa do Brasil, os jogos de hoje também. Vamos saber tudo com ele a partir de agora. Bom dia.
4: Bom dia, Mauro. Bom dia, Stephanie. Bom dia, ouvinte da Nova Brasil. Vamos falar de Copa do Brasil, que já tem 6 classificados às quartas de final. Tivemos na terça-feira, né, a classificação do Santos e do Atlético Mineiro. E ontem, o Cruzeiro bateu a Chapecoense por 2-0. Novamente, intervenção no VAR em um lance que eu não vi para expulsão. Mas o VAR interviu, o árbitro da partida voltou atrás da sua decisão e expulsou um jogador da Chapecoense. O Cruzeiro venceu por 2-0 e está na próxima fase da competição. O primeiro jogo ficou sem gols lá na Arena Condá. Também tivemos na Arena do Grêmio a vitória do time na casa. O Grêmio bateu o Mirassol por 1-0, gol de Pavon. Primeiro jogo aqui no interior paulista, 1-1. Portanto, o Mirassol está eliminado e o Grêmio avança. Tivemos com transmissão transmissão da Nova Brasil, a derrota do Palmeiras para o Fortaleza 3-2, mas pro Palmeiras estava muito tranquilo. O Palmeiras derrotou o tricolor cearense por 3-0 em sua arena aqui em São Paulo e, portanto, poderia perder por até 2 gols de diferença. Perdeu por 1 no agregado 5-3. Portanto, o Palmeiras vai à próxima fase da competição. E fechando a noite, o Vasco derrotou no Maracanã o Fluminense por 3-1. Portanto, o time da Colina vai também ficar entre os 8 melhores da Copa do Brasil. 3-1, primeiro jogo 0-0. O Fluminense de Zubeldía, de Hulk, está fora da competição. Hoje, a partir das 7 da noite, tem Corinthians Internacional, transmissão da Nova Brasil, logo depois do Nova Brasil em Campo, colado no Nova Brasil em Campo, a transmissão direto de Itaquera com a narração do Cleiton Gamarra e os comentários do Veloso. E a gente vai falar muito sobre isso com as reportagens do Edson Rufino e sobre a novela Memphis Depay, que ainda segue indefinida. Depay está fora, Memphis está fora da partida importante para o Corinthians. Corinthians precisa vencer por pelo menos 2 gols de diferença para levar as penalidades. Lembrando que no último final de semana o Timão perdeu para o Colorado por 2-0. E também teremos, fechando essa fase da Copa do Brasil, no Barradão às 8 horas da noite, Vitória e Atlético Paranaense. No primeiro jogo, o Furacão, nos seus domínios na Arena da Baixada, passou por cima do Rubro Negro Baiano por 2-0. E só para fechar, né, o boletim, o giro esportivo nesta manhã, 2 notícias, a primeira envolvendo o Neymar, a polêmica do Neymar. O presidente do Remo chamou o Neymar de vagabundo e o Santos respondeu ao presidente do clube paraense, né, o senhor Antônio Carlos Teixeira, que ofendeu o Neymar após a eliminação. Falou que críticas esportivas são legítimas, mas ataques pessoais e acusações infundadas ultrapassam os limites do respeito e da ética, é a nota que o Santos divulgou. E para fechar, um negócio chato, antigo, que na minha visão não vale de absolutamente nada e que o Flamengo dá muita importância a isso: o Tribunal de Justiça do Rio de Janeiro negou o pedido do Flamengo para que fosse reconsiderada a decisão que determinava que a Taça das Bolinhas pertence ao São Paulo. Portanto, o Tribunal de Justiça do Rio negou e a taça segue com o São Paulo. Olha, eu vou te falar, uma coisa que não vale absolutamente de nada, né? Nem pro Flamengo, continua nessa luta para buscar essa Taça das Bolinhas. Então é isso, às 5:30 tem o Nova Brasil em Campo e às 7 da noite, Corinthians Internacional no futebol da Nova Brasil. Até lá.
5: Valeu, Weber Lima, trazendo as notícias do futebol aqui no Jornal Nova Brasil. São 6:42, tá na hora da gente girar a nossa reportagem aqui. A notícia tem sotaque de Brasil.
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5: Está chegando o Dia dos Pais e se você ainda vai comprar um presentinho, né? Papai merece, né? É domingo agora, tá? Só para lembrar para você aí, dia 9. Se você ainda vai comprar um presentinho, vale reservar alguns minutos para pesquisar os preços. Um levantamento do Procon de São Paulo mostra que o mesmo produto pode custar até 3 vezes mais, é o que você vai ouvir na reportagem da Dani Rivas.
7: Quem deixou o presente de Dia dos Pais para a última semana precisa redobrar a atenção aos preços. Uma pesquisa do Procon São Paulo identificou diferenças de quase 190% no valor de um mesmo produto entre lojas virtuais. A maior variação foi encontrada numa máquina de barbear. Perfumes e kits para churrasco também apresentaram diferenças expressivas, viu? E para quem pretende comemorar a data numa churrascaria, por exemplo, o alerta também vale. O preço preço do rodízio varia bastante. Em alguns estabelecimentos da capital paulista, a diferença passa de 400%. E nos restaurantes, vale lembrar, a gorjeta é opcional e a cobrança de taxa por desperdício de alimentos não é permitida. O diretor do PROCON de São José dos Campos, Georges Assad, orienta os consumidores a priorizarem o comércio local e guardar sempre a nota fiscal como comprovante da compra.
8: A primeira grande orientação é privilegiar o comércio local, fazer as compras em lojas físicas, fica muito mais fácil se precisar trocar mercadoria, se tiver qualquer tipo de problema, né, fazer sempre uma pesquisa. O consumidor, quando compra pela internet, tem direito de arrependimento. Em até 7 dias após o recebimento do produto, pode se arrepender, pedir a troca ou então a devolução dos valores. E lembrando, quando pede a devolução dos valores, o fornecedor tem que pagar, inclusive, o valor do frete, né? E guarda sempre comprovante, printando tela.
7: De São José dos Campos, Dani Rivas.
3: E a gente segue girando, percorrendo esse país para te deixar muito bem informado, muito bem informada. E agora a gente te conta que a Prefeitura de Vinhedo, liderada pelo prefeito Dr. Dário Pacheco, do PSD, recorreu de uma decisão do Tribunal de Justiça de São Paulo. A Prefeitura da cidade de Vinhedo quer impedir a parada do orgulho LGBTQIAPN+, no Centro de Convivência Municipal. As informações chegam de Campinas, com Lilian de Souza.
9: A Prefeitura de Vinhedo, no interior paulista, recorreu da decisão do Tribunal de Justiça de São Paulo, que autorizou a realização da nona parada do orgulho LGBTQIAPN+, no Centro de Convivência da cidade. O evento está marcado para o dia 16 de agosto. A decisão liminar suspendeu o veto imposto pelo município e determinou que a Prefeitura se reúna com a associação organizadora em até 5 dias após a intimação para definir a logística do evento. Caso a determinação não seja cumprida, o município poderá pagar multa diária de R$ 20.000. Ao conceder a liminar, o relator do caso afirmou que não há comprovação mínima dos danos ao patrimônio público que foram apontados pela Prefeitura para justificar a proibição do uso do espaço. Em nota, a Prefeitura de Vinhedo, comandada pelo prefeito Dário Pacheco, do PSD, afirmou que não impediu a realização da parada, mas apenas negou o uso do centro de convivência. Segundo a administração municipal, o evento poderia ser realizado no Parque Municipal Jaime Ferragutti ou em vias públicas. A Prefeitura informou ainda que aguarda o julgamento do recurso pelo tribunal. De Campinas, Lilian de Souza.
5: 6:46, 12 suspeitos de integrar o Comando Vermelho foram presos numa grande operação realizada ontem na Bahia. Mandados de prisão também foram cumpridos em Pernambuco e no Rio de Janeiro. De Salvador, a repórter Stephanie Suerdi, que traz pra gente as informações.
10: A operação ágil, deflagrada pelas polícias civil e militar da Bahia, teve como alvo suspeitos de integrar a facção criminosa Comando Vermelho, com atuação em Salvador e na região metropolitana. Do total dos 14 mandados de prisão cumpridos nesta quarta-feira, 12 prisões ocorreram em bairros da capital baiana e no município de Lauro de Freitas. Os outros 2 mandados foram cumpridos em presídios de Pernambuco e do Rio de Janeiro, onde os investigados já estavam custodiados. Ao todo, cerca de 500 agentes participaram da operação. Segundo a Secretaria de Segurança Pública da Bahia, o grupo investigado por envolvimento em homicídios, tráfico de drogas e armas e lavagem de dinheiro também é acusado de praticar extorsão contra provedores de internet e revendedoras de gás em bairros de Salvador, exigindo pagamentos para permitir o funcionamento dos estabelecimentos. Eletrônicos e valores em espécie, possivelmente provenientes desta prática, foram apreendidos pela polícia. Na operação, também foi determinado o bloqueio de 200 contas bancárias utilizadas, segundo as investigações, pela organização criminosa. De acordo com o delegado Hernandes Júnior, diretor do DENARC, da Polícia Civil da Bahia, a operação teve como foco, além das prisões, desmontar a estrutura financeira do grupo.
11: mais uma operação de combate ao crime organizado, integrada à Polícia Civil e Polícia Militar, objetivando o cumprimento de mandados de busca e apreensão, mandados de prisão e bloqueio de valores, objetivando principalmente a asfixia financeira do grupo criminoso carioca que atua no estado da Bahia. Diversas buscas em diversas localidades na capital baiana e o objetivo, como mais uma operação da Secretaria de Segurança Pública, é combater o crime organizado.
10: De Salvador, Stephanie Swerdick.
3: São 6h48. A gente girou com a nossa reportagem, mas seguimos te contando o que mais importa na manhã da sua quinta-feira.
12: Essencial.
13: Os ferroviários da Companhia Paulista de Trens Metropolitanos decidiram encerrar a greve que afetava as linhas 11 Coral, 12 Safira e 13 Jade após a assembleia realizada ontem. Apesar do retorno ao trabalho, a categoria permanece em estado de greve e afirma que vai acompanhar o cumprimento dos compromissos assumidos pelo governo de São Paulo, especialmente sobre a manutenção dos empregos durante a concessão dessas linhas à iniciativa privada. Segundo o sindicato, a mobilização teve como foco garantir os direitos dos trabalhadores e preservar a qualidade do transporte público. Uma nova reunião está prevista para dar continuidade às negociações. Durante a paralisação, a operação das linhas, dessas três linhas, foi parcial. O governo estadual reafirmou que não haverá demissões de ferroviários no processo de concessão e informou que investe na modernização do sistema ferroviário paulista. Portanto, os trens da capital paulista operando normalmente todas as linhas na manhã desta quinta-feira, Stephanie.
3: Boa notícia, excelente notícia para os paulistanos. São 6h50. No noticiário econômico, ontem a principal notícia do dia, o Comitê de Política Monetária do Banco Central agiu como era esperado, né? Reduziu ontem a taxa básica de juros da economia em 0,25 ponto percentual. Caiu de 14,25 para 14% ao ano. E essa foi a quarta queda consecutiva na taxa Selic. A nossa colunista de economia, Marcela Kawauchi, comentou a decisão de ontem. Muito bom dia, Marcela.
14: Pela quarta reunião consecutiva, o Banco Central Brasileiro cortou os juros em 0,25 ponto percentual. O corte levou a Selic de 14,25 para 14%. Não há indicação firme sobre o que o Banco Central vai fazer nas próximas reuniões, mas o comunicado que acompanhou a decisão indicou para o mercado que há espaço para novos cortes de juros. A inflação corrente está desacelerando e as expectativas para 2026 estão rodando ao redor de 5%. Ainda que haja riscos em relação ao El Niño, aos efeitos da guerra sobre a inflação e também em relação à pressão de demanda vinda do mercado de trabalho e dos gastos fiscais, a expectativa é que o Banco Central haja com parcimônia, cortando juros aos poucos e que, passada a arrebentação e as incertezas da guerra e das eleições, a autoridade monetária tenha espaço para vir com cortes mais aprofundados, chegando entre 2027 e 2028 mais perto dos 10%.
13: Tomara, né? Tomara que baixe ainda mais, porque tá complicada essa taxa de juros aí. São 6h51. Vamos falar de educação, dos assuntos que são prioritários aqui pra gente na Nova Brasil. Saiu o resultado do IDEB. O Ministério da Educação divulgou ontem os resultados. O IDEB é o Índice de Desenvolvimento da Educação Básica. Esses resultados são relativos ao ano de 2025. O IDEB combina o desempenho dos estudantes em língua portuguesa e matemática no Sistema de Avaliação da Educação Básica, que é chamado de SAEB, combina o SAEB com as taxas de aprovação apuradas pelo censo escolar. O IDEB é o método aí e é medido obrigatoriamente em todas as escolas públicas e nas escolas particulares que aderirem também. O IDEB varia de 0 a 10, é uma nota, de 0 a 10. Quanto melhor o desempenho dos alunos e maior o percentual de alunos aprovados, maior a nota. Ele é medido em três momentos: no começo do ensino fundamental, no final do ensino fundamental e também no ensino médio.
3: os pontos positivos aí, né? O IDEB avançou nos últimos 20 anos, tem melhorado aí, né, o índice médio. Em 2005, só 9 cidades brasileiras tinham nota 6 ou mais lá naquelas séries do início do ensino fundamental. No ano passado, 20 anos depois, né, mais de 2 décadas depois, já eram mais de 3.200 cidades com essa meta. E aí, na média geral, o Brasil alcançou no ano passado a nota 6,3 no começo do ensino fundamental. Ficou acima da meta, que era de 6,0. Portanto, 6,3 foi o que o Brasil alcançou. No entanto, os resultados são desiguais, tá? Num país gigantesco como o nosso, 9 estados ainda estão abaixo da meta. Amapá, Bahia, Maranhão, Mato Grosso do Sul, Pará, Rio Grande do Norte, Roraima, Sergipe e Tocantins. Já nos anos finais do ensino fundamental, o Brasil ficou abaixo da meta. Teve nota 5,3 contra 5,5, que era o objetivo.
13: E o pior desempenho está no ensino médio. A média brasileira foi 4,5, abaixo da meta, que é 5,2. Nenhum estado atingiu a meta no ensino médio. Piauí e Paraná tiveram as melhores notas, as melhores médias, e chegaram perto da meta com notas 5 e 5,1, respectivamente. Piauí e Paraná. O ministro da Educação, Leonardo Barchini, falou ontem, numa entrevista coletiva, do desafio de avançar, principalmente no ensino da matemática.
12: Bom, a questão da matemática é um desafio não só do Brasil, mas do mundo. A gente tem visto nos relatórios internacionais de proficiência que vários países ditos desenvolvidos têm tido uma queda vertiginosa na proficiência em matemática, e nós aqui no Brasil estamos atentos também a essa questão, atentos a esse problema, e temos várias iniciativas do MEC, iniciativas de coordenação federativa, do compromisso toda a matemática, mas outras iniciativas também para que a gente possa melhorar a proficiência, em especial com a questão da formação dos professores. A Prova Nacional Docente mostrou que nós temos professores suficientes, proficientes no Brasil, na área de matemática, inclusive. A gente precisa que as redes utilizem a Prova Nacional Docente para que esses bons professores, que foram muito bem na avaliação educacional, de fato cheguem às redes, e melhorar a formação continuada dos professores. Isso é uma obsessão do Ministério da Educação, para que a gente possa elevar a proficiência na matemática.
3: São 6h55. Vamos dar uma passada para o que acontece para além dos nossos territórios também. Vamos girar o mundo.
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3: A gente inicia aqui o noticiário internacional te contando que o Irã informou que entrou na fase final da elaboração de um acordo com Omã sobre o Estreito de Hormuz. O presidente dos Estados Unidos, Donald Trump, também afirmou que um anúncio pode ocorrer ainda nesta semana. A expectativa é que o entendimento permita a retomada do tráfego de navios pelo Estreito de Hormuz, que é uma das principais rotas, né, do transporte de petróleo e gás natural no mundo. O possível acordo prevê que os navios entrem no Golfo Pérsico por uma rota controlada pelo Irã e saiam por uma rota administrada por Omã. Também está em discussão a cobrança de taxas para garantir a segurança dessas embarcações e a proteção ambiental.
13: Mas, como tudo nessa história, existe um impasse. O Irã quer manter algum controle sobre a passagem, enquanto os Estados Unidos rejeitam qualquer acordo que permita a cobrança de taxas por Teerã ou consolide o domínio iraniano sobre o estreito. Antes da guerra, cerca de 1/5 do petróleo e do gás comercializados no planeta passava ali pelo Estreito de Hormuz. O bloqueio e os ataques a embarcações reduziram o movimento e ajudaram a elevar os preços dos combustíveis e de outros produtos pelo mundo.
3: Bom, a gente continua com o olho também no que acontece nos Estados Unidos, mas agora no que acontece dentro do território americano mesmo, né? Por lá, verão nesse momento no Hemisfério Norte, e o governo dos Estados Unidos declarou estado de emergência para enfrentar os incêndios florestais que atingem o noroeste do país. Mais de 65 mil pessoas já foram retiradas de áreas de risco e cerca de 700 estruturas foram destruídas. O estado de Washington está entre os mais afetados. A região onde Spokane, a segunda maior do estado, está cercada por 3 grandes focos de incêndio. Com a declaração de emergência, a Agência Federal de Gestão de Emergências poderá ajudar nas evacuações, nos abrigos, na distribuição de alimentos e água e nas operações de busca e salvamento. As equipes continuam mobilizadas para conter o avanço das chamas e atender essas famílias atingidas. Agora 6:58, a gente continua te deixando muito bem informado, muito bem informada. Você fique por aí no Jornalismo da Nova Brasil.
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3: Olá, muito bom dia para você que nos acompanha no Jornalismo Nova Brasil. Eu sou Stephanie Swerdick e passo aqui para te lembrar do nosso encontro daqui a pouquinho às 7:30 no Jornal Nova Brasil Salvador com as principais notícias e informações da nossa região. Hoje você vai saber da previsão do tempo, serviços disponíveis na cidade e, claro, os resultados da mega operação realizada pelas Forças Integradas de Segurança que prendeu integrantes de facção criminosa do Rio de Janeiro com atuação aqui na Bahia. Quinta-feira também é dia de Laís Vilas Boas com a nossa coluna Fale Mais Sobre Isso. Eu espero você daqui a pouquinho. Até já!

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5: Ouvinte Nova Brasil, a rua Oswaldo Cruz do Rio Vermelho tem movimentação moderada de veículos, mas fique atento porque mais cedo um carro bateu num poste ocupando a faixa direita da via. Já a Bonocô, no sentido Fonte Nova, nesse momento, está engarrafada. 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
3: 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Não perca a hora na sua quinta-feira, são 7:03. Nós estamos aqui ao vivo para toda a nossa rede em Andradas, no sul de Minas, em Araçatuba, Campinas, Brasília, João Pessoa, Mococa, Recife, no Rio de Janeiro, pela Nova Paradiso. Estamos em Salvador, São José dos Campos, São Paulo e também Ribeirão Preto. Você consegue sintonizar na Nova Brasil ou se conectar conosco também no rádio, no aplicativo, no nosso site novabrasil.com e lá no YouTube, no nosso canal Jornalismo Nova Brasil. Muitíssimo obrigada a você que nos faz companhia aqui, independente da forma. A gente vai seguir girando para te contar tudo e agora falamos de eleições.
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3: Semana de decisões importantes, né? Com as convenções partidárias acontecendo, e ontem o senador Flávio Bolsonaro, candidato à presidência pelo Partido Liberal, anunciou quem vai ser o seu candidato a vice, tá? O deputado federal Alfredo Gaspar, do PL de Alagoas, foi o nome escolhido. Gaspar, te lembrando, ele foi relator da CPMI do INSS. Nesse anúncio feito ontem, Flávio Bolsonaro relembrou que Gaspar pediu a prisão preventiva do empresário Fábio Luiz Lula da Silva, o Lulinha, um dos filhos do presidente Lula, por ter viajado aqui do Brasil para a Espanha na época do começo daquela operação sem desconto, né, que investiga fraudes no INSS. Esse pedido fez parte do relatório final da CPMI, que foi rejeitado por 19-12. A defesa de Lulinha diz que ele mora na Espanha desde 2023. A gente vai ouvir agora um trecho do que Flávio disse ontem. Ele chegou a fazer provocações também ao vice-presidente Geraldo Alckmin. Vamos ouvir.
7: Alguém que enfrentou e defendeu os nossos aposentados na CPMI do INSS, alguém que pediu a prisão do Lulinha porque tinha culpa no cartório, que alguém que representa o Nordeste de fato, que a gente vai levar prosperidade para o Nordeste, vai levar saúde para o Nordeste, vai levar infraestrutura para o Nordeste, é aquele vice que não volta para a cena do crime e dá a mão para o criminoso. Então, tem muita honra de anunciar aqui Alfredo Gaspar.
8: O deputado federal Alfredo Gaspar agradeceu ao presidente nacional do PL, Valdemar Costa Neto. Ele destacou o ser do Nordeste e relembrou estar abrindo mão de uma candidatura a senador por Alagoas para ficar como vice na chapa de Flávio Bolsonaro.
9: Cara que me deu a mão, rompeu os obstáculos e garantiu minha candidatura a senador em Alagoas. Presidente Valdemar, muito obrigado. quis Deus e o destino que este momento trouxesse um soldado do Nordeste, mas um soldado que honrou a sua história com trabalho e dignidade. Terei a coragem de enfrentarmos juntos, presidente Flávio, a corrupção, o crime organizado, essa economia em frangalhos, culpa do que Lula e a equipe têm feito com o país.
8: Pois é, o Alfredo Gaspar abriu mão de uma candidatura ao Senado em que ele aparecia numericamente em primeiro lugar em várias pesquisas de intenção de voto, né? Isso lá em Alagoas, estava empatado tecnicamente com Arthur Lira, do Progressistas, e com Renan Calheiros, do MDB. Nesse ano, você sabe, cada estado vai eleger 2 senadores e a desistência de Gaspar, portanto, favorece tanto Arthur Lira como Renan Calheiros.
3: Bom, quem é Alfredo Gaspar? Ele tem 55 anos de idade, nasceu em Maceió, está no primeiro mandato como deputado federal, foi eleito originalmente pelo União Brasil, depois ele mudou para o PL, agora essa mudança aconteceu em março desse ano, durante o fim da CPMI do INSS lá no Congresso Nacional. Ele foi promotor de justiça em Alagoas, secretário estadual de segurança pública em 2 oportunidades, as duas sob o então governador Renan Filho, do MDB, filho de Renan Calheiros. Ontem, o MDB anunciou que o hoje senador Renan Filho vai ser candidato a governador mais uma vez.
8: Vamos lá, vamos continuar falando de eleições. Agora, o quadro eleitoral em Minas Gerais, o PL, anunciou ontem Flávio Roscoe, ex-presidente da Federação das Indústrias do Estado de Minas Gerais, como candidato a governador do estado. Já o médico urologista e ex-secretário municipal de saúde de Poços de Caldas, Carlos Moscone, do PSDB, confirmou a candidatura ao cargo de vice-governador na chapa encabeçada por Alexandre Calil, do PDT. O Felipe Avelino tem as informações pra gente.
10: O PL oficializou a candidatura do empresário Flávio Roscoe ao governo de Minas Gerais. O ex-presidente e licenciado da Federação das Indústrias do Estado de Minas Gerais, a FIENG, Roscoe disputa pela primeira vez um cargo eletivo. Em anúncio nas redes sociais, ele afirmou que aceitou o convite do Partido Liberal e do senador Flávio Bolsonaro para concorrer ao Palácio Tiradentes. Ele também declarou que o partido tentou viabilizar a candidatura do senador Cleitinho, mas que o projeto não avançou. Já o médico urologista e ex-secretário municipal de saúde de Poços de Caldas, Dr. Carlos Moscone, confirmou que será candidato a vice-governador na chapa encabeçada por Alexandre Calil, do PDT. Segundo Moscone, o convite foi feito pelo próprio Calil e aceito como um reconhecimento pela sua trajetória na vida pública. Ex-deputado federal por 6 mandatos e relator do Sistema Único de Saúde durante a Assembleia Nacional Constituinte, Moscone retorna ao cenário eleitoral após atuar como secretário de saúde de Poços de Caldas. Mineiro de Andradas, no sul de Minas, Moscone já exerceu 4 mandatos como deputado federal e 2 como deputado estadual. Foi secretário de saúde do Distrito Federal e presidente da Fundação Hospitalar do Estado de Minas Gerais. De Andradas, Felipe Avelino.
3: Seguimos falando de eleição também, do que acontece nos bastidores aí das principais campanhas à presidência da República. Falamos agora da campanha do presidente Lula à reeleição. O ex-chefe de gabinete da presidência, Marco Aurélio Santana Ribeiro, que é conhecido como Marcola, pediu para deixar a equipe de campanha de Lula. Ele tinha deixado a chefia de gabinete para assumir esse cargo na campanha de Lula. Essa saída, essa nova saída, ocorre agora depois da divulgação de pagamentos que foram feitos pela empresária Roberta Luxinger. Vamos entender melhor esse caso ao vivo direto aqui de Brasília com a Stephanie Ferreira. Muito bom dia.
11: Muito bom dia, Stephanie, ouvinte da Nova Brasil, Mauro. Pois é, Stephanie, o chefe, né, de gabinete, a gente já vinha acompanhando essa saída dele do gabinete, Marco Aurélio Santana Ribeiro, conhecido como Marcola, ele pediu agora para deixar a equipe da campanha do presidente Lula por conta da repercussão em relação da relação dele com a empresária Roberta Luxinger. A informação é de que despesas pessoais dele foram pagas pela empresária, que é amiga de Fábio Luiz Lula da Silva, o Lulinha, que é investigado em 3 inquéritos no Supremo Tribunal Federal por suspeitas de tráfico de influência. Bom, Marcola afirmou que recebeu, de fato, esse empréstimo de R$249 mil de Roberta e disse que a operação foi estritamente pessoal, que já está quitada e sem qualquer relação com o exercício do cargo público. Ele também informou que colocou os sigilos bancário e fiscal à disposição da justiça. Segundo aliados do presidente, Marcola comunicou ao presidente Lula sobre as transações antes mesmo de deixar a chefia de gabinete, há cerca de 2 semanas. A intenção era que ele atuasse de forma mais discreta durante a campanha, mas diante dessa repercussão do caso, ele decidiu deixar a equipe. A Nova Brasil tentou o contato com a campanha do presidente Lula, mas não teve retorno e até o momento também não foi divulgada nenhuma nota oficial sobre a saída de Marcola. Stephanie.
12: Obrigada, Stephanie Ferreira, falando conosco ao vivo aqui direto de Brasília. Quem também está conosco ao vivo direto de Brasília é Diego Amorim. Vamos fazer essa conexão política?
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12: E Diego vai comentar pra gente hoje sobre um encontro do presidente Lula com o presidente Davi Alcolumbre, que aconteceu na casa do ministro Alexandre de Moraes. Pazes aí, o Diego Amorim. Botamos um fim naqueles desentendimentos. Muito bom dia pra você. O que você nos conta desse encontro?
14: Bom dia, Stephanie Alves, bom dia, Mauro, bom dia a todo mundo que acompanha o jornalismo da Nova Brasil nesta manhã de quinta-feira. Não, viu, Stephanie, longe disso. As pessoas com quem eu conversei nos arredores, aí no entorno de Davi Alcolumbre, do presidente Lula, dizem que foi o início de uma reaproximação, o que seria diferente de uma reconciliação. Vamos lembrar a quem nos escuta que Lula e Davi Alcolumbre estavam sem se falar, aí segundo todo mundo em Brasília, porque vai que eles se falam sem a gente saber também, né? Eu também não duvido dessas coisas. Mas segundo interlocutores, estavam sem se falar há cerca de 3 meses. O que pegou mais foi a escolha de Jorge Messias, que não foi aprovado pelo Senado, pelo presidente Lula, para ser o indicado de Lula ao Supremo Tribunal Federal. Isso provocou ali um atrito entre o presidente do Senado e o presidente da República, ficaram sem se falar, e aí os bastidores indicam que 2 ministros do Supremo, Cristiano Zanin e Alexandre de Moraes, entraram em cena. Vale lembrar que uma semana antes, assim que acaba um evento no Palácio do Planalto, o microfone do Lula capta o Lula falando pro Alexandre de Moraes: vamos tomar um café. E esse café, ninguém sabe se aconteceu naquele dia ou se era esse café com Davi Alcolumbre, que acabou virando um jantar. O jantar aconteceu na casa do Alexandre de Moraes. Coisas de Brasília, né? Fora da agenda, de noite, obviamente, por se tratar de um jantar, um presidente do Senado, um presidente da República e 2 ministros do Supremo. Né? E eu apurei com interlocutores também, depois o restante da imprensa, tem aqui o Jornal Globo também trazendo hoje informações sobre isso, de que eles falaram sobre fim da escala 6x1. O presidente Lula pediu pro presidente do Senado um empenho para avançar com o fim da escala 6x1, que já passou pela Câmara e está travado no Senado. Lula quer aprovar isso ainda este ano. Muito dificilmente isso passa antes das eleições. Lula também teria falado com o presidente do Senado para tentar resolver a questão das emendas parlamentares. O Lula agora, em ano eleitoral, em pré-campanha, volta a criticar as emendas parlamentares e essa captura de parte significativa do orçamento pelo Congresso Nacional. E também o Davi Alcolumbre teria pedido ao Lula, nesse encontro, apoio do presidente da República para a reeleição dele como presidente do Senado no início do ano que vem. Davi Alcolumbre pode ficar mais 2 anos no Senado, não vai ser uma disputa tão simples. Tereza Cristina, que não foi vice de Flávio Bolsonaro, senadora pelo Mato Grosso do Sul, do PP, quer também ser presidente do Senado, vai depender da composição do Senado que virá das urnas em outubro, para a gente dizer se o Davi Alcolumbre é favorito ou não a essa eventual reeleição. Agora eu finalizo dizendo que é muito ruim, me chama muita atenção, ontem Davi Alcolumbre chegando ao Senado Federal, foi questionado por jornalistas o que que ele falou com o presidente Lula, e ele respondeu: segredo. Veja, não cabe um segredo de um presidente do Senado com o presidente da República na casa de um ministro do Supremo Tribunal Federal, e nós não estamos falando de qualquer ministro, nós estamos falando de Alexandre de Moraes, né? Algoz do bolsonarismo, enfim, todo esse contexto fora da agenda, um jantar, um encontro mediado por ministro do Supremo. Eu disse aqui agora há pouco na minha fala que coisas de Brasília, mas não dá para normalizar e naturalizar isso e não olhar isso com um olhar crítico. A gente está falando de autoridades da República, às vésperas de uma eleição, de uma agenda obscura, essa é a verdade, e de temas em que os jornalistas ficam pincelando com interlocutores o que que eles poderiam ter dito, mas na verdade ninguém sabe o que eles conversaram. Isso levanta suspeitas, isso levanta dúvidas, que não é ruim para pacificação e, mais do que isso, para tal democracia que tantos defendem e nós defendemos, mas com esse conceito que vai sendo deturpado com essas situações, Mauro e Stephanie.
8: E o Diego, só pra gente concluir, eu acho que é legal até a gente enfatizar o seguinte: a conversa, o pedir um apoio, o lavar roupa suja, isso faz parte, né? Faz parte da política. O que nos incomoda é isso tudo acontecer fora de agenda, em segredo, né? Ficar sabendo depois que as coisas aconteceram, eu acho que é por aí, né?
14: Exatamente, Mauro, claro, pelo amor de Deus, ninguém tá demonizando a política como ela deve ser, até porque se eles não conversam a gente reclama que não tá conversando. E quando conversam a gente reclama também. Não, tem que conversar, isso faz parte do como você bem diz, da boa política, do processo, tá tudo certo. Agora, eu tô falando de uma contextualização, né? A gente tá há 10 dias do início de uma campanha eleitoral, a gente tá falando de um presidente do Senado que acabou de derrotar de maneira histórica, liderar a derrota histórica, acabou o modo de falar, né? Uma indicação de ministro supremo, aí aparece o Alexandre de Moraes, que é o Alexandre de Moraes, dispensa comentários, com o presidente da República na casa de um ministro, é isso, fora da agenda, não querem falar o que conversaram, não tocam no assunto, uma semana depois do presidente Lula dizer que queria tomar um café com o Moraes, e o Moraes é o algoz do bolsonarismo. Então, assim, é o contexto que faz a gente ter essa análise tão crítica. Que eles conversam fora da agenda, a gente sabe que conversam. Que Brasília acontece à noite nos restaurantes e nas mansões do Lago Sul, todo mundo sabe. Agora, se descobriu, puxa vida, venham a público e digam de maneira clara, transparente, nos enganem ou não, mas pelo menos tentem dizer alguma coisa, porque isso levanta suspeitas que realmente é muito impossível que não sejam levantadas. Ontem o bolsonarismo estava polvorosa, alvoroçado nas redes sociais em relação a esse encontro, e a gente precisa dizer com toda razão, porque realmente é um encontro que precisa de explicações e de um mínimo de transparência para todos nós, Mauro.
8: É isso aí. Diego, obrigado por hoje, uma ótima quinta para você, até amanhã.
14: Para nós, até amanhã, coragem, gente.
8: E às 7:19 a gente segue te contando tudo que é essencial no noticiário deste dia 6 de agosto de 2026.
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12: E a gente segue olhando, né, para aquela crise, ou pelo menos, né, uma ruptura e uma rusga diplomática entre Brasil e Estados Unidos. O governo brasileiro decidiu manter Maria Luísa Viotti como embaixadora lá nos Estados Unidos, mesmo depois da restrição que foi imposta ao visto dela como diplomata. Segundo integrantes do Palácio do Planalto, essa medida não afeta o cargo, nem impede Viotti de representar o Brasil por lá, nem de participar de reuniões e negociar com autoridades norte-americanas. Na prática, a embaixadora perdeu a autorização para entrar novamente e sair dos Estados Unidos várias vezes com esse mesmo visto. O governo americano afirmou que agiu em reciprocidade à demora do Brasil em aprovar o nome de Daniel Pérez como novo embaixador dos Estados Unidos aqui em Brasília.
8: O governo brasileiro rebateu esse argumento americano porque a Convenção de Viena não estabelece um prazo para autorização dada por um país para que um embaixador estrangeiro assuma seu posto. O presidente Lula também afirmou que determinou a suspensão das autorizações para embaixadores durante o período eleitoral. Por enquanto, o Brasil pretende avaliar uma escalada na crise diplomática. E segundo o jornal O Globo, o presidente Lula sinalizou a aliados que vai buscar uma conversa com o presidente Donald Trump na próxima semana. Essa declaração foi feita num encontro de Lula com parlamentares do PSOL e da Rede ontem no Palácio da Alvorada. Lula afirmou que conversou nos últimos dias com os presidentes da China, Xi Jinping, e da Rússia, Vladimir Putin, e que agora buscaria falar também com Donald Trump.
12: E o Supremo Tribunal Federal retoma hoje, quinta-feira, o julgamento que vai decidir se mantém a criminalização da exploração de jogos de azar aqui no Brasil. São jogos como bingos, jogo do bicho e máquinas caça-níqueis. O relator do caso, o ministro Luiz Fux, adiantou o voto pela manutenção dessa proibição e afirmou que a exploração desses jogos está ligada à criminalidade, além de provocar impactos na saúde e na economia. O ministro também demonstrou preocupação com o avanço das apostas online, as chamadas bets, e diz que esse tema também deverá ser enfrentado pela corte. O julgamento analisa um recurso do Ministério Público do Rio Grande do Sul contra decisões da Justiça Estadual, que deixaram de aplicar a lei de contravenções penais. Ao todo, outros 9 ministros ainda precisam votar. Essa decisão do Supremo vai ter repercussão geral e deve orientar o julgamento de cerca de 2.700 processos semelhantes que estão aí em andamento em todo o país.
8: 7:22, o presidente Lula sancionou ontem a lei que altera as regras do piso mínimo do transporte rodoviário de cargas. Essa lei não fixa um valor único para o frete. Cabe à Agência Nacional de Transportes Terrestres atualizar essa tabela periodicamente e sempre que houver uma variação relevante no preço dos combustíveis. O valor mínimo deve considerar os custos reais da viagem, como diesel e pedágio, e a tabela será obrigatória. As empresas que pagarem abaixo do piso poderão sofrer penalidades. A lei também torna obrigatório o cadastramento da operação de transporte e a emissão do código identificador da operação de transporte, que é conhecido como CIOT. O sistema permite registrar e fiscalizar esse pagamento do frete. Com a sanção da lei, os caminhoneiros poderão denunciar empresas que pagarem valores abaixo da tabela oficial. A agência ANTT ficará responsável pela atualização dos pisos e pela aplicação das novas regras.
12: E o governo do Rio de Janeiro pediu à justiça que a recuperação judicial do grupo Manguinhos seja convertida em falência. Segundo a Procuradoria-Geral do Estado, a empresa perdeu as condições de continuar operando, deixou de cumprir obrigações assumidas e não consegue mais gerar recursos suficientes para pagar as suas dívidas. O grupo Manguinhos, que controla a refinaria de Manguinhos, a atual Refit, acumula mais de 25 bilhões e 700 milhões de reais em débitos tributários. É apontado como o maior devedor de impostos do país. A Procuradoria afirma ainda que a empresa deixou de pagar parcelas de um acordo especial por mais de 90 dias. Mesmo depois de aderir ao parcelamento, acumulou outros 1 bilhão e 800 milhões de reais em novos débitos com o Estado.
8: O grupo Manguinhos também é investigado pela Polícia Federal no caso Banco Master. A suspeita é de uso de empresas, fundos e estruturas no exterior para esconder patrimônio e retirar recursos do país. O controlador da refinaria, Ricardo Magro, é considerado foragido e teve o nome incluído na lista vermelha da Interpol. A unidade está totalmente interditada desde janeiro, depois que a Agência Nacional do Petróleo identificou falhas graves nos sistemas de segurança. Agora, a justiça vai analisar se a empresa permanece em recuperação judicial ou se terá a falência decretada.
12: Às 7:24, a gente fala também de clima, de tempo, de temperatura. Tem alerta por aí. O Instituto Nacional de Meteorologia emitiu alertas para possível formação de um ciclone extratropical intenso a partir de hoje, quinta-feira. Esse sistema deve se formar com o encontro de uma massa de ar muito frio com uma outra massa de ar quente. Essa diferença de temperatura empurra o ar quente para cima e favorece a formação de nuvens carregadas, de tempestades, granizo e também de ventos fortes. Fortes. Os principais impactos são esperados entre hoje, quinta e sábado. O alerta de maior perigo atinge o Rio Grande do Sul, Santa Catarina, o sul e o oeste do Paraná e o sul do Mato Grosso do Sul. Nas demais áreas da região sul, em parte de Mato Grosso do Sul e na divisa entre São Paulo e Paraná, o alerta é de perigo potencial.
8: As rajadas mais fortes devem ocorrer sobre o Oceano Atlântico e podem superar os 100 km por hora perto do centro do ciclone. Depois da passagem do sistema, uma frente fria deve provocar queda rápida nas temperaturas. Aqui em São Paulo, o governo instalou um gabinete de crise para acompanhar essa situação. A orientação é evitar as áreas próximas a árvores, postes, fios e placas, além de redobrar a atenção no trânsito. Em caso de emergência, a população pode acionar a Defesa Civil pelo número 199 ou o Corpo de Bombeiros pelo número 193. 7:26, Stephanie Alves, uma ótima quinta para você.
12: Excelente quinta-feira, amanhã estaremos juntos, Mauro.
8: É isso aí, a Stephanie Alves continua com você que está no Distrito Federal, eu fico aqui com o pessoal da Grande São Paulo, você segue com as notícias da sua região. Obrigado pela companhia, uma ótima quinta para todo mundo.
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2: Sete horas 31 minutos em Salvador. Muito bom dia para você sintonizado conosco aqui na Nova Brasil Salvador. Hoje, quinta-feira, dia 6 de agosto, e vamos juntos no Jornal Nova Brasil Salvador até às 8 horas. Eu sou Stephanie Swerdick, já agradeço a sua companhia para a gente ficar bem informado nesse começo de manhã. Aqui você vai saber as principais notícias de Salvador e da Bahia para começar o seu dia bem informado. Você que nos acompanha aí no carro, no seu dial 104.7, em casa, onde você estiver sintonizado na Nova Brasil, eu aproveito para te lembrar que com a internet você também acompanha a nossa programação. 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Basta acessar o nosso canal Jornalismo Nova Brasil para acompanhar por lá. Tem chat aberto para você interagir, assim como o nosso WhatsApp está à sua disposição, 993471047. E já vamos aos destaques desta quinta-feira. Operação na Bahia prende 14 suspeitos de integrar Comando Vermelho e bloqueia 135 milhões de reais do narcotráfico. Embasa suspende abastecimento de água em 6 cidades baianas nesta quinta-feira. Ministério Público denuncia responsável por lar de idosos em condições degradantes em Salvador. Será que é possível sentir falta de alguém que nos faz mal? Hoje é dia da coluna Fale Mais Sobre Isso, com a psicóloga Laís Vilas Boas, que vai trazer esse assunto.
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0: já segue para as informações da previsão do tempo. Vamos saber como é que fica o clima aqui na capital baiana, hoje, quinta-feira.
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0: Olha, depois de um início de semana com indicativo de clima instável aqui na capital baiana, a quinta-feira vai ter tempo mais firme aqui em Salvador, com a expectativa de chuva bem baixa. A gente pode esperar uma quinta-feira com maior predomínio de sol. Pancadas de chuva rápida podem acontecer, mas não estão muito no radar de hoje, não. O sol deve brilhar principalmente ao longo do dia, à noite, com o céu limpo. E nesta quinta-feira, as temperaturas aqui na capital baiana variam entre a mínima de 22 e a máxima de 26 graus. Para amanhã, sexta-feira, a expectativa é que o clima permaneça assim, com o predomínio de sol. E a gente volta para te atualizar também sobre a previsão do fim de semana amanhã, sexta-feira. Nosso noticiário, as principais notícias, você acompanha aqui no Jornal Nova Brasil Salvador, e já aproveito para trazer informações sobre as cidades baianas que terão o funcionamento de água interrompido hoje, quinta-feira. A Embase informou que esses 6 municípios terão a suspensão aí a partir do meio-dia para a realização de serviços de manutenção em um equipamento da área de captação da estação de tratamento.

0: de água. A previsão é que esses trabalhos sejam concluídos ainda hoje, no período da noite, e que o fornecimento seja restabelecido de forma gradual a partir das 20 horas. A gente sabe que leva um tempo, então já fiquem atentos, vocês moradores dos 6 municípios que são Feira de Santana, Conceição da Feira, São Gonçalo dos Campos, também Santa Bárbara, Tanquinho e Santanópolis. Enquanto o sistema não for totalmente normalizado, a Embas orienta que os moradores utilizem a água armazenada nos reservatórios de forma consciente, porque leva um período até que o fornecimento seja restabelecido. Em caso de dúvidas, os clientes podem entrar em contato com a Embasa para esclarecimentos. A gente segue trazendo informações sobre um caso que o Ministério Público da Bahia denunciou a responsável pelo Lar Irmã Elizabeth, uma instituição de longa permanência para idosos localizada aqui em Salvador, no bairro de Roma, por submeter 8 idosas a condições degradantes. Essa denúncia foi realizada nesta quarta-feira e, segundo o órgão, as idosas acolhidas no local viviam em situação de vulnerabilidade, sem acesso adequado à alimentação, higiene, assistência à saúde e outros cuidados básicos. A responsável pela instituição responde por crimes previstos nos artigos do Estatuto da Pessoa Idosa que tratam da falta de assistência indispensável e também da exposição de idosos em condições desumanas e degradantes. Segundo a investigação do Ministério Público, o abrigo funcionava desde abril de 2024 em desacordo com normas legais sanitárias. Durante a inspeção do órgão, foram encontrados ambientes insalubres, infestação de baratas na cozinha, fezes no chão, acúmulo de roupas e também fraldas sujas, além de alimentos deteriorados, medicamentos vencidos e utensílios sem higienização, fora os problemas estruturais do imóvel, como pisos soltos. Ainda de acordo com o Ministério Público, essas 8 idosas apresentavam problemas de saúde, como desnutrição, desidratação, falta de higiene e também agravamento do quadro clínico. 2 delas precisaram ser atendidas pelo SAMU e encaminhadas para unidades hospitalares, e após essa operação, as outras 6 idosas foram transferidas para uma outra instituição de acolhimento, enquanto as outras duas permanecem internadas. A responsável pelo abrigo foi presa em flagrante pela Delegacia Especializada de Proteção ao Idoso e 3 funcionárias foram conduzidas para prestar esclarecimentos. As irregularidades foram constatadas durante uma fiscalização que foi realizada no dia 13 de julho e reuniu equipes do Ministério Público, mas também de outros órgãos como Vigilância Sanitária, Secretaria Municipal de Promoção Social e Combate à Pobreza e também profissionais da área de saúde. E após essa vistoria, a gente aproveita para trazer informação que o lar foi fechado. São 7:38 em Salvador. Eu sou Stephanie Swerdick e fico com você até às 8:00. E agora a gente fala sobre a grande operação realizada ontem, quarta-feira, aqui na Bahia, que prendeu 12 suspeitos de integrar o Comando Vermelho. Mais 2 mandados de prisão foram cumpridos também em Pernambuco e no Rio de Janeiro. E a gente tem aí no ponto uma reportagem.
1: A Operação Ágil, deflagrada pelas polícias civil e militar da Bahia, teve como alvo suspeitos de integrar a facção criminosa Comando Vermelho, com atuação em Salvador e na região metropolitana. Do total dos 14 mandados de prisão cumpridos nesta quarta-feira, 12 prisões ocorreram em bairros da capital baiana e no município de Lauro de Freitas. Os outros 2 mandados foram cumpridos em presídios de Pernambuco e do Rio de Janeiro, onde os investigados já estavam custodiados. Ao todo, cerca de 500 agentes participaram da operação. Segundo a Secretaria de Segurança Pública da Bahia, o grupo investigado por envolvimento em homicídios, tráfico de drogas e armas e lavagem de dinheiro também é acusado de praticar extorsão contra provedores de internet e revendedoras de gás em bairros de Salvador, exigindo pagamentos para permitir o funcionamento dos estabelecimentos. Eletrônicos e valores em espécie, possivelmente provenientes desta prática, foram apreendidos pela polícia. Na operação, também foi determinado o bloqueio de 200 contas bancárias utilizadas, segundo as investigações, pela organização criminosa. De acordo com o delegado Hernandes Júnior, diretor do DENARC, da Polícia Civil da Bahia, a operação teve como foco, além das prisões, desmontar a estrutura financeira do grupo.
2: Mais uma operação de combate ao crime organizado, integrada à Polícia Civil e Polícia Militar, objetivando o cumprimento de mandados de busca e apreensão, mandados de prisão e bloqueio de valores, objetivando principalmente a asfixia financeira do grupo criminoso carioca que atua no estado da Bahia. Diversas buscas em diversas localidades na capital baiana e o objetivo, como mais uma operação da Secretaria de Segurança Pública, é combater o crime organizado.
0: E além desses 14 presos, né, os mandados de prisão cumpridos nesta quinta-feira, a Secretaria de Segurança Pública informou que 135 milhões de reais foram bloqueados nessas 200 contas que tiveram os bens aí inviabilizados. Essas investigações, elas duraram mais de um ano e miraram, como a gente ouviu aí a fala do delegado, a estrutura financeira desse grupo. A ação ocorre, inclusive, na mesma semana que tivemos também as forças de segurança aqui atuando no Porto de Salvador e apreenderam uma tonelada de cocaína e mais uma ação contra o narcotráfico. A gente tem aí no ponto também a fala do governador Jerônimo Rodrigues junto ao secretário de Segurança Pública, Marcelo Werner, trazendo mais informações sobre essa operação.
3: Olha, a minha determinação aqui na Bahia é que a gente continue com a mão firme do Estado para dar segurança ao povo da Bahia e aos nossos visitantes. Nós continuamos investindo forte e um dos investimentos é realizando operações. Praticamente diariamente nós realizamos operações. Você acompanhou aí no final de semana, quando nós apreendemos drogas, cocaína, apreendemos armas. E nós hoje fizemos mais uma operação, a Operação Ágil. Não foi isso, Marcelo?
4: Exatamente, governador. A gente segue essa semana com muitas operações. O senhor sabe, já são mais de 500 operações policiais integradas, Polícia Militar, Polícia Civil, Federal, nesse ano no estado da Bahia. Começamos a semana com essa grande apreensão de cocaína no nosso estado, uma operação integrada, lideranças alcançadas no interior do estado e outros estados da federação, apreensões significativas de armas, de drogas no nosso estado e hoje essa operação da Polícia Civil, da Polícia Militar, mais uma operação que trabalhou, como eu costumo dizer, 360 graus contra as facções, como o senhor determina. Primeiro, alcançando lideranças. Segundo, fazendo apreensão de armas e de drogas. Terceiro, fazendo também a descapitalização. Foram mais de 30 contas que foram bloqueadas numa determinação judicial de sequestro de mais de 135 milhões de reais, mano. Essa facção que estava tentando extorquir era responsável por crimes violentos contra a vida e contra o patrimônio do nosso estado.
3: É isso aí, Marcelo. A gente vai continuar firme. Vamos continuar fortalecendo as polícias de nosso estado, parcerias com os municípios e com o presidente Lula. Continue acompanhando a gente porque as operações vão continuar.
0: Aí a fala do governador Jerônimo Rodrigues e também do secretário de Segurança Pública, Marcelo Werner, após essa grande operação realizada ontem, quinta-feira, aqui na Bahia. A gente segue acompanhando esses desdobramentos e trazendo atualizações para vocês.
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0: Horas 43 minutos e a gente segue para falar de eleições, trazendo atualizações para vocês.
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0: Olha, hoje a gente já tem aí encerrado o prazo das convenções partidárias, etapa em que os partidos, federações e coligações escolheram seus candidatos, oficializaram aí as candidaturas para as eleições de outubro. Agora as legendas precisam então registrar os nomes na Justiça Eleitoral antes do início oficial da campanha, que daqui a pouquinho a gente vai trazer as próximas datas aí do calendário para você acompanhar. E a gente já tem aí, falando dos presidenciáveis mais bem colocados aí até então nas pesquisas, confirmadas as candidaturas de Luiz Inácio Lula da Silva do PT, Flávio Bolsonaro do PL, Ronaldo Caiado do PSD, Romeu Zema do Novo e Renan Santos do Missão. Ao todo, 11 nomes já foram oficializados para disputa pelo Palácio do Planalto e a gente tem agora aí uma nova etapa no calendário eleitoral, lembrando que a aprovação nas convenções não garante sozinha a participação participação dos candidatos na eleição. Partidos, federações e coligações têm até às 19 horas do próximo dia 15 de agosto para enviar os pedidos de registro dos nomes dos candidatos. As candidaturas à presidência, por exemplo, são apresentadas ao Tribunal Superior Eleitoral, enquanto os demais cargos ficam sob responsabilidade dos tribunais regionais eleitorais dos estados, né? Aqui na Bahia, a gente tem o nosso TRE para oficializar aí essas candidaturas. E falando aqui do nosso estado da Bahia, a gente já tem oficializados aí os nomes de Jerônimo Rodrigues, do PT, candidato à reeleição, ACM Neto, do União Brasil, também Ronaldo Mansur, do PSOL, Haroldo Félix, do Partido Unidade Popular, e também José Estevão, do Partido Democracia Cristã, o DC. E a gente então vai acompanhar essas oficializações aí que devem acontecer pelos partidos até o dia 15 de agosto. Depois desse envio, a Justiça Eleitoral então verifica todos os documentos, filiação partidária, nacionalidade, idade mínima e também todas as exigências legais para que aquele nome se torne um candidato. As federações funcionam com uma única legenda por pelo menos 4 anos. Já as coligações são alianças temporárias permitidas aí nas disputas para presidente, governador e senador. Aí a gente fala do processo que vai começar da campanha eleitoral e da propaganda obrigatória. A campanha começa oficialmente no dia 16 de agosto, logo após esse prazo de oficialização dos nomes, quando ficam autorizadas aí propagandas nas ruas e na internet, claro, com todos os critérios já estabelecidos pelo Tribunal Superior Eleitoral. Pedidos explícitos de voto antes dessa data podem ser considerados irregulares e resultar em multa. A propaganda gratuita no rádio e na televisão será exibida a partir do dia 28 de agosto e segue até o dia 1º de outubro, 3 dias antes da votação. Comícios e anúncios pagos ou impulsionamento na internet serão permitidos também até o dia 1º de outubro, e as passeatas, carreatas, distribuição de panfletos e outras ações de rua podem ocorrer até a véspera das eleições, no dia 3 de outubro, às 22 horas. Nas 72 horas anteriores à votação, fica proibida a publicação de novos conteúdos eleitorais produzidos por inteligência artificial. Esta restrição aí segue até 24 horas depois do pleito. Então, a gente já tem aí essas datas estabelecidas: 15 de agosto, fim do prazo para registrar as candidaturas; 16 de agosto, inicia a campanha eleitoral; dia 28, começa a propaganda no rádio e na TV; dia 4, a gente tem o primeiro turno das eleições, e em um eventual segundo turno será no dia 25 de outubro. Lembrando que no primeiro turno das eleições, os eleitores vão escolher aí presidente, governadores, senadores, deputados federais, estaduais e distritais. Presidente e governador precisam alcançar aí a metade dos votos válidos para vencer. Então, essas são as informações aí relacionadas às eleições, e a gente volta a trazer aqui ao longo da semana na nossa programação.
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0: Agora são 7 horas 48 minutos. E será que é possível sentir falta de alguém que nos faz mal? Laís Vilas Boas traz esse questionamento e reflexão na coluna de hoje. Fale mais sobre isso.
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0: Bom dia, Laís.
6: Olá, ouvintes da Nova Brasil FM. Como vocês estão essa semana? Aqui quem fala é Laís Vilas Boas, psicóloga e psicanalista. E essa é a sua coluna semanal de psicologia e saúde mental. Fale mais sobre isso. Na coluna dessa semana, vamos para mais uma edição do quadro Na Escuta. Nele eu compartilho um pouco do que me capturou a escuta enquanto psicanalista nas andanças pelo mundo, e também algumas dúvidas comuns dentro e fora do consultório. E na coluna de hoje, vamos explorar e refletir juntos sobre uma dúvida profunda e muito comum. É possível sentir falta de uma pessoa que nos fez mal? Se eu estou saindo de uma relação que foi muito ruim, por que é que está doendo tanto quando ela chega ao fim? E a resposta é sim. É possível sentir falta de alguém que nos machucou. Aqui, cabe um parênteses importante. Todos os exemplos que nós vamos discutir nessa coluna excluem situações de manipulação ou violência. Se você está em algum tipo de relação abusiva ou violenta, procure ajuda. A psicologia nos mostra que vínculos humanos são complexos. Ninguém é apenas bom ou ruim. Mesmo em relações que nos causam sofrimento e dor, muitas vezes elas também foram permeadas por momentos de carinho, cumplicidade e esperança. Quando uma relação termina, não perdemos apenas a pessoa. Perdemos também os planos, as expectativas e a versão de futuro que construímos com ela. Some-se a isso o fato de que muitas vezes nossos relacionamentos também estão atrelados a certos papéis sociais. Alguém num processo de separação pode nos dizer: eu já não sinto mais falta de fulano ou fulana, mas sinto falta de ser esposa de alguém. Términos são acompanhados de quebras de expectativa, mudanças de rotina, às vezes de perdas de outras relações como efeito colateral. A teoria do apego nos ajuda a compreender um outro aspecto importante. Nós nos ligamos a pessoas a partir das referências daquilo que é conhecido, familiar. O sistema de apego não pergunta se uma relação é saudável. Ele busca proximidade com quem a gente aprendeu a reconhecer como uma fonte de proteção ou conexão. Por isso, romper um vínculo pode ser doloroso, mesmo quando se trata de alguém que nos fazia sofrer. Se você gostou do tema da coluna de hoje ou quer sugerir outro, me acompanhe nas redes sociais, @psi.laizlasboas. Um abraço e até semana que vem.
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0: Aí, excelente reflexão, e a gente aguarda a Laís Vilas Boas com a coluna Fale Mais Sobre Isso na próxima quinta-feira, sempre deixando aqui essas reflexões para a gente se perguntar, né, sobre situações do dia a dia e o que a psicanálise nos esclarece. Olha, a gente que vem acompanhando daqui parece distante, mas as tensões no Oriente Médio, guerra na Ucrânia e reconfiguração das relações comerciais internacionais também impactam aqui no nosso cenário. E a gente traz que na semana passada, uma edição especial do Clube do Vinho, promovida aí pela revista Let's Go, discutiu justamente os debates do impacto da geopolítica no setor de combustíveis. O estrategista político e especialista em risco geopolítico, Felipe Ramos, analista da CNN Brasil, participou desse encontro exclusivo que aconteceu na Praia do Forte sobre o tema O Mundo Mudou, um evento que discutiu aí como esses conflitos armados, políticas tarifárias, transições de governo e alterações nas rotas globais de comércio podem repercutir no ambiente de negócios brasileiro, com atenção especial aí à cadeia de combustíveis aqui na Bahia. A gente vem acompanhando os sucessivos aumentos e esse debate foi conduzido pelo professor Felipe Ramos, especialista em risco geopolítico, analista convidado, né, de política internacional da CNN Brasil, que durante a palestra falou sobre a geopolítica e como ela passou a ser assunto aí mundial e também aqui na Bahia. A gente teve então essa participação e tem um trechinho da fala dele justamente destacando aí sobre esse tema e a importância, né, de discutir isso num evento, né, nesse nicho aqui Bahia.
8: A Let's Go está de parabéns por fazer um evento desse tipo. Esse tema hoje da geopolítica, como isso afeta o mundo dos negócios, é o grande tema do mundo. Era considerado antigamente um tema dos governos, um tema da ONU, dos diplomatas. Agora não é mais. A geopolítica, o modo como os governos entram em conflito, afeta diretamente o mundo dos negócios. Estamos vendo, por exemplo, a Apple tendo que desfazer suas operações na China, indo para a Índia, por causa do conflito entre a China e Estados Unidos. Mas não é algo que acontece somente para essas grandes empresas internacionais fora do contexto baiano. A Bahia é um país que depende muito, né, de petróleo, depende muito de fertilizantes para o seu agronegócio, e o petróleo e os fertilizantes, né, vêm justamente de países envolvidos nesses conflitos, como Rússia e o Irã atualmente. Então, o empresariado baiano precisa mapear esses aumentos de custos que vão estar envolvidos devido a essas guerras para entender, se reposicionar e mitigar os efeitos negativos da geopolítica. Mas não só. É importante também pensar nas oportunidades que esses conflitos abrem, porque quando dois países entram em conflito ou mais países entram em conflito, o que acontece também é que outros mercados se abrem, outras oportunidades aparecem. É preciso estar muito ligado, mapear os cenários e aproveitar o que pode ser aproveitado.
0: Olha, e lá no evento, jornalista, colunista também de geopolítica e fundador da newsletter Expresso News, Vitor Evangelista, conduziu uma conversa entre Felipe Ramos e representantes do Sindicato das Distribuidoras de Combustíveis aqui do estado da Bahia, o Sindicom BA, também Petrobaía e outras entidades que participaram, né, todas ligadas aí ao setor de combustíveis. E a gente tem também aí no ponto, para você conferir, né, um trecho da fala de Clécio Santos, que é o superintendente do Sinduscom, que também participou desse evento.
9: Agora a gente vive uma guerra Estados Unidos e Irã, que tem impactado aqui no nosso dia a dia com as oscilações no preço do barril do petróleo, e que aqui na Bahia impacta diretamente por conta do preço de paridade internacional. Isso gera impactos financeiros, impactos de custos diretos, e para se proteger, o Brasil tem uma política de redução da dependência do petróleo internacional, elevando o biocombustível nas misturas dos produtos acabados, da gasolina e do diesel. Então o diesel ele vai ter um aumento percentual do B100 na sua mistura, e a gasolina hoje ela já tem previsão para 1º de agosto ter um aumento de 30 para 32% no percentual da mistura do etanol anidro. Isso já nesse mesmo sentido dessa política de redução da dependência do produto internacional.
0: Aí, assunto que continua em alta, a gente segue acompanhando. Importante destacar que o Clube do Vinho é um evento promovido pela revista Let's Go Bahia, chega à sua segunda edição, propondo justamente essa combinação de conteúdo, gastronomia e relacionamento. Isso aconteceu lá na Praia do Forte, um dos principais destinos turísticos aqui do nosso litoral. Então, um evento que tem essa proposta. Verônica Vilas Boas, que é editora, publisher da Let's Go Bahia, destaca que o propósito do Clube do Vinho é justamente aproximar lideranças de discussões estratégicas que ultrapassam o ambiente corporativo tradicional e impactam, claro, diretamente nas decisões de negócios e que chegam para todos nós aqui na Bahia. E certamente um evento que terá aí novas edições com novos temas para serem discutidos. 7:57 e a gente se despede de mais uma edição do Jornal Nova Brasil Salvador. A gente fica por aqui, você segue com a nossa programação musical, mas ao longo do dia eu volto, sigo te informando com o nosso Nova Informa, de hora em hora, trazendo notícias do jornalismo Nova Brasil para você se manter bem informado ao longo da nossa programação. Desejo uma excelente quinta-feira e amanhã é sexta. A gente se encontra por aqui com agenda cultural, previsão do tempo, as principais notícias e o que você precisa saber para o seu fim de semana. Uma ótima quinta-feira, até amanhã.
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5: Enquanto na Panocol o trânsito melhora porque o acidente que aconteceu mais cedo já foi resolvido, na CMDTREM, na Avenida Luiz Eduardo Magalhães, o trânsito segue travado, atrapalhando quem vai da paralela para a BR ou região do Acesso Norte. 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Lucas Barbosa, Nova Brasil Salvador, 104.7.

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seu Jorge, amiga da minha mulher, também teve Jorge Versilo, signo de ar. Esse é o Sob Medida, uma hora com o melhor da música brasileira, que segue agora com os Engenheiros do Havaí, Piano Bar.

0: a gente encerra o Sob Medida com o Djavan, Pétala. Também teve Vitor Clay e Samuel Rosa, A Tal Canção pra Lua.
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0: Eu tô chegando com destaques do noticiário. O INMET alerta para a formação de um ciclone extratropical intenso a partir de hoje. Os principais impactos são esperados até sábado, com risco de tempestades, granizo e ventos fortes na região sul e em parte do Mato Grosso do Sul. As rajadas podem superar os 100 km por hora perto do centro do ciclone. Depois da passagem do sistema, uma frente fria deve provocar queda rápida das temperaturas. A orientação é evitar áreas próximas a árvores, postes, fios e placas. 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Faltando 4 para as 9.
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5: O abastecimento de água será interrompido temporariamente hoje em 6 municípios baianos. Serão afetadas as cidades de Feira de Santana, Conceição da Feira, São Gonçalo dos Campos, Santa Bárbara, Tanquinho e Santanópolis. De acordo com a Embasa, a suspensão começa ao meio-dia para a realização dos serviços de manutenção em um equipamento da área de captação da estação de tratamento de água. A previsão é que os trabalhos sejam concluídos ainda na noite desta quinta-feira e que o fornecimento comece a ser restabelecido de forma gradual a partir das 20 horas. Eu sou Stephanie Swerdick e de hora em hora eu volto com mais informações do Jornalismo Nova Brasil.
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9: A orla, mesmo congestionada de patamares à Boca do Rio, é o melhor caminho para ir de Itapuã para o centro da cidade. Quem pega a paralela enfrenta congestionamento da estação Flamboyant do metrô até a subida para a Lipe. 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

0: Nova Brasil e Pedro Mariano com Elis Regina, Casa no Campo. A gente ouviu também Tim Maia, Não Quero Dinheiro. 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
9: O trânsito melhora um pouco na BR, mas o tráfego segue muito engarrafado da saída de Águas Claras, da estrada do Derbo até o início da Jaqueira do Carneiro. Para ir do subúrbio para o centro da cidade, use a avenida suburbana que está livre. 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Lucas Barbosa, Nova Brasil, Salvador, 104.7.
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11: De volta com Vanessa da Mata Amado.

0: Nova Brasil e esse foi Edu Cristófaro, Certas Coisas. Também teve Marisa Monte, Não É Proibido. 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
2: Tem um time de futebol na Inglaterra que provou uma estratégia tão interessante que resolveu fazer uma grande aposta. O Brighton é um time que é conhecido por contratar jogadores pagando barato, formar esses jogadores e depois vender eles mais caros dentro da Premier League, o campeonato inglês, ou então para outros times da Europa. Acontece que essa estratégia se provou tão certa que o dono do Brighton, Tony Bloom, resolveu abrir o cofre e gastar 820 milhões de reais na maior janela de transferência da história do clube. Ou seja, a estratégia está dando tão certo que ele resolveu escalar para formar ainda mais jogadores. Imagina se essa moda pegasse aqui no Brasil, os times resolvessem contratar só porque tem dinheiro e vão poder fazer um bom uso desse capital e não ficar se endividando para depois entrar em transfer ban e esperar uma solução cair do céu? A gente espera que um dia o nosso futebol seja tão profissional quanto lá fora.
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3: Tem um time de futebol na Inglaterra que provou uma estratégia tão interessante que resolveu fazer uma grande aposta. O Brighton é um time que é conhecido por contratar jogadores pagando barato, formar esses jogadores e depois vender eles mais caros dentro da Premier League, o campeonato inglês, ou então para outros times da Europa. Acontece que essa estratégia se provou tão certa que o dono do Brighton, o Tony Bloom, resolveu abrir o cofre e gastar 820 milhões de reais na maior janela de transferência da história do clube. Ou seja, a estratégia está dando tão certo que ele resolveu escalar para formar ainda mais jogadores. Imagina se essa moda pegasse aqui no Brasil, os times resolvessem contratar só porque tem dinheiro e vão poder fazer um bom uso desse capital e não ficar se endividando para depois entrar em transfer ban e esperar uma solução cair do céu. A gente espera que um dia o nosso futebol seja tão profissional quanto lá fora.
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9: Tô de volta com mais um clássico por aqui.
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9: Amor Objeto é um dos grandes hinos de Ney Matogrosso, lançado em 1981 e nascido da genialidade da dupla Rita Lee e Roberto de Carvalho. A faixa mistura o pop irresistível dos anos 80 com toda a sensualidade, irreverência e presença cênica de Ney Matogrosso. Na letra, o cantor abraça uma paixão avassaladora e sem amarras, aceitando a entrega total e sem julgamentos ao desejo. Um clássico vibrante da MPB que consagrou ainda mais a audácia do artista nos palcos. Bora curtir então no Arquivo Nova Brasil, Amor Objeto, Ney Matogrosso.

0: Nova Brasil e Ana Carolina, Problemas. A gente ouviu também Roupa Nova, Corações Psicodélicos. Faltando 5 para as 10. 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
2: Ler os rótulos dos alimentos é uma forma simples de fazer escolhas mais saudáveis no dia a dia. Além da tabela nutricional, vale prestar atenção à lista de ingredientes, que é organizada em ordem decrescente. Ou seja, o primeiro ingrediente é o que está presente em maior quantidade no produto. Outro ponto importante são as lupas na parte frontal das embalagens. Elas indicam excesso de açúcar adicionado, gordura saturada ou sódio. Na hora das compras, a recomendação é priorizar alimentos com listas de ingredientes curtas e conhecidas, além de dar preferência aos alimentos in natura ou minimamente processados.
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5: O principal alvo da Operação Ágil, deflagrada nesta quarta-feira pelas forças de segurança da Bahia, não foi capturado pela polícia. O baiano José Carlos Ferreira, conhecido como Zóio de Gato, é apontado pela polícia como chefe de uma facção criminosa investigada por homicídios, tráfico de drogas, lavagem de dinheiro e extorsão. Segundo a Secretaria de Segurança Pública, as investigações apontam que o suspeito está escondido no estado do Rio de Janeiro. Ele é considerado foragido desde 2023, quando rompeu a tornozeleira eletrônica que utilizava após deixar um presídio de Pernambuco. Eu sou Stephanie Swerdick e de hora em hora eu volto com mais informações do Jornalismo Nova Brasil.
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2: Ler os rótulos dos alimentos é uma forma simples de fazer escolhas mais saudáveis no dia a dia. Além da tabela nutricional, vale prestar atenção à lista de ingredientes, que é organizada em ordem decrescente. Ou seja, o primeiro ingrediente é o que está presente em maior quantidade no produto. Outro ponto importante são as lupas na parte frontal das embalagens. Elas indicam excesso de açúcar adicionado, gordura saturada ou sódio. Na hora das compras, a recomendação é priorizar alimentos com listas de ingredientes curtas e conhecidas, além de dar preferência aos alimentos in natura ou minimamente processados.
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10: Obras fazem o 20 Nova Brasil encontrar lentidão se aproximando do Largo da Calçada. Quem vem da Avenida Suburbana encontra trânsito travado desde a Baixa do Fiscal e quem sai da Ribeira pega lentidão no final da Avenida Fernandes da Cunha. O trânsito melhora após o início do Oscar Pontes. 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
14: De volta com Zé Ramalho, Admirável Gado Novo.

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0: Brasil e o Biquíni com Isabela Brant, então, também teve Djavan, sim, mais que moderna brasileira, agora 10h39.
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3: Vitória Atlético Paranaense voltam a se enfrentar na noite desta quinta-feira em um duelo decisivo pelas oitavas de final da Copa do Brasil. A bola rola às 20 horas no Barradão, em Salvador, e o Leão da Barra terá uma missão difícil diante da sua torcida. No jogo de ida, o Atlético Paranaense venceu por 2-0 e abriu uma vantagem importante na disputa. Com isso, o time paranaense pode até perder por um gol de diferença, que ainda assim garante a classificação para as quartas de final. Já o Vitória precisa vencer por 3 ou mais gols para avançar no tempo normal. Caso devolva a diferença de 2 gols, a decisão da vaga será nas cobranças de pênaltis. Além do desafio do placar, o rubro-negro baiano tenta encerrar uma sequência negativa. A equipe não vence há 4 partidas e acumula 3 derrotas consecutivas, justamente a última delas para o Atlético Paranaense no confronto de ida. Nova Brasil FM Salvador, do Departamento de Esportes, Ivo Ferraz.
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0: Nova Brasil, e essa foi Rita Lee com Doce Vampiro. Também teve Orlando Moraes na Paz.
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0: Eduardo Luvizeto dos Santos teve a bolsa integral do ProUni negada pela Unip após a faculdade identificar movimentações frequentes em plataformas de apostas na conta da mãe. A instituição considerou os valores como renda, já que prêmios são tributáveis. O estudante afirma que a mãe tem vício em jogos e que os depósitos e saques não representam ganho real. Especialistas dizem que movimentação bancária pode ser indício, mas não prova de renda. Nova Brasil mais que moderna brasileira, faltando um minuto para as 11, eu, Cláudia Nakazato, tô indo embora, volto amanhã a partir das 6. Quem já tá por aqui é a Ana Pelisser. Um beijo para você e uma ótima quinta-feira. Tchau. 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
3: O Ministério Público da Bahia denunciou nesta quarta-feira a responsável pelo LAI Irmã Elizabeth, instituição de longa permanência para idosos no bairro de Roma, por submeter 8 idosas a condições degradantes, sem acesso a adequado à alimentação, higiene, assistência à saúde e outros cuidados básicos. Duas delas precisaram ser internadas e outras 6 foram transferidas para outra instituição. A responsável pelo abrigo foi presa em flagrante e 3 funcionárias foram conduzidas para prestar esclarecimentos. O abrigo funcionava desde abril de 2024, em desacordo com as normas legais e sanitárias, e após a vistoria, foi fechado. Eu sou Stephanie Swerdick e de hora em hora eu volto com mais informações do Jornalismo Nova Brasil.
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11: 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Duas dicas para o 20 Nova Brasil. Para ir do Acesso Norte para a Cidade Baixa, pegue a Bonocô para evitar o trânsito pesado na Via Expressa. Indo do Dique do Tororó para o Rio Vermelho, a Vasco da Gama é a melhor opção, já que na Garibaldi tem congestionamento perto do Monumento a Clarisson Andrade. 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

Minas, mais 3 minutos. Bom dia! Uma linda quinta-feira pra você. Hoje é 6 de agosto de 2026. Como que você tá? Tudo bem? Que alegria! É uma honra, viu? É uma honra ter a sua companhia. Saber que você escolheu a Nova Brasil FM pra fazer parte da sua vida, ouvindo música brasileira. Bom demais, né? Muito prazer. Se a gente ainda não se conhece, eu sou a Ana Pellicer. Se a gente já se conhece, que bom saber que você tá aqui novamente. É bom demais. Vamos juntos e juntas até as 4 da tarde, abrindo com a Vanessa da Mata, Nossa Canção.

0: também Fala Mansa, mais um dia de sol aqui na Mais Que Moderna Brasileira, 11:21.
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0: Nova Brasil, a gente ouviu Lua Estrela, essa versão com Vinícius Cantuária. Teve também o Lenine. Hoje eu quero sair só aqui na Mais Que Moderna Brasileira, 11:39.
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0: do Pum.
1: Nova Brasil com Malu Magalhães, fechando essa hora, Velha e Louca. Teve também o Zé Cabaleiro com Flor da Pele.
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1: Um estudo publicado na Biblioteca Pública de Ciências norte-americana revela que idosos brasileiros começam a perder a capacidade de realizar atividades do dia a dia com independência, em média, aos 70 anos. A idade é cerca de uma década antes dos europeus, cujo declínio funcional costuma ocorrer por volta dos 80. Segundo os especialistas, os resultados reforçam o impacto das desigualdades sociais, econômicas e do acesso aos serviços de saúde no processo de envelhecimento e destacam a importância de ampliar estratégias de prevenção e cuidado para a população idosa. Mais que moderna brasileira. Agora, faltando 2 minutos para o meio-dia, depois do intervalo, tem Sob Medida.
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9: O projeto de lei que autoriza o pagamento da primeira parcela dos precatórios do Fundef aos profissionais da rede municipal de ensino foi enviado nesta quarta-feira pelo prefeito Bruno Reis à Câmara Municipal. A proposta contempla cerca de 6.500 professores que estavam em atividade na rede municipal entre 1998 e 2006. Na primeira etapa, serão destinados R$93 milhões aos profissionais beneficiados. Nesta quinta-feira, será publicada uma portaria com a relação dos professores contemplados. O prefeito informou que solicitou ao presidente da Câmara, o vereador Carlos Muniz, prioridade na tramitação da matéria.
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1: Meio-dia mais 3 minutos, uma linda tarde de quinta-feira pra você. Obrigada pela companhia, você que tá curtindo a programação da Nova Brasil aí em casa, no seu trabalho. Carona boa, hein? Obrigada, bem-vinda, bem-vindo sempre. Nessa edição do Sob Medida, tem Guilherme Arantes, tem Maria Gadu e a gente abre essa edição com Tim Maia e Gal Costa. Que encontrem com Um Dia de Domingo.

Luciana Mello, prazer e luz. Meio-dia 24 agora, uma ótima tarde pra você. Obrigada pela companhia. 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A gente continua aqui no Sob Medida, agora com Tudo Diferente, Maria Gadu.

0: Brasil com Cazuza, um trem para as estrelas.
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0: Ao que vai chegar é uma das canções mais emocionantes de Toquinho, lançada em 1984 no álbum Toquinho Sem Limite. Escrita pelo artista para celebrar o nascimento de seu filho Pedro, a faixa transborda a descoberta de um afeto paterno inédito e a renovação trazida por uma nova vida. Embalada pelo violão suave, inconfundível do mestre, a música ficou marcada na memória do público também como tema de abertura da novela Livre para Voar, uma obra delicada, repleta de luz e poesia, que a gente recorda agora aqui no Arquivo Nova Brasil.

0: Santos, sob medida com Pega Rapaz. Rita Lee teve também 14 bis, toda azul do mar.
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0: Um raio atingiu jogadores durante uma partida de futebol no sul da Tailândia, em meio a uma forte chuva. Um atleta morreu após ser socorrido e outras 12 pessoas ficaram feridas. O acidente aconteceu durante um torneio amador entre equipes da Tailândia e da Malásia. O país vive o período de monções, marcado por tempestades e alto risco de descargas elétricas. Mais que moderna, brasileira, uma hora em ponto.
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0: Brasil com Ivan Lins, Daquilo Que Eu Sei. Teve também Roupa Nova com Tony Garrido, Sensual, aqui na Mais Que Moderna Brasileira, 1:20.
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0: Nova Brasil com Samba de Verão. Caetano Veloso, teve também Ana Carolina com John Legend. Entre Olhares, aqui na mais moderna brasileira, 1h39. 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

0: pra começar, teve também Djavan, Eu Te Devoro, fechando essa hora aqui pela Nova Brasil.
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0: O Tribunal de Justiça de São Paulo manteve a condenação da Igreja Voz da Verdade em São Bernardo do Campo, do pastor Carlos Moisés e do presbítero Edgar Oliveira Ramos, ao pagamento de R$100 mil por danos morais coletivos. A decisão determina a retirada dos vídeos, proíbe novas divulgações e obriga a publicação de uma retratação. O tribunal entendeu que a liberdade religiosa não justifica discursos discriminatórios. Mais que moderna brasileira, faltando agora 2 minutos para as 14h.
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0: Nova Brasil com o som do Cazuza faz parte do meu show. Teve também Roberta Campos com Minha Felicidade aqui na mais moderna brasileira, 12h39.
1: Vitória Atlético Paranaense voltam a se enfrentar na noite desta quinta-feira em um duelo decisivo pelas oitavas de final da Copa do Brasil. A bola rola às 20 horas no Barradão, em Salvador, e o Leão da Barra terá uma missão difícil diante da sua torcida. No jogo de ida, o Atlético Paranaense venceu por 2-0 e abriu uma vantagem importante na disputa. Com isso, o time paranaense pode até perder por um gol de diferença, que ainda assim garante a classificação para as quartas de final. Já o Vitória precisa vencer por 3 ou mais gols para avançar no tempo normal. Caso devolva a diferença de 2 gols, a decisão da vaga será nas cobranças de pênaltis. Além do desafio do placar, o rubro-negro baiano tenta encerrar uma sequência negativa. A equipe não vence há 4 partidas e acumula 3 derrotas consecutivas, justamente a última

0: delas para o Atlético Paranaense no confronto de ida. Nova Brasil FM Salvador, do Departamento de Esportes, Ivo Ferraz.
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0: som, abri a porta. Teve também com o seu Jorge, Burguesinha.
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0: Um estudo com mais de 30 mil pessoas mostra que o envelhecimento funcional começa em média 10 anos mais cedo no Brasil do que na Europa. Enquanto os primeiros sinais de perda de autonomia surgem entre 60 e 69 anos no país, nos europeus eles aparecem entre 70 e 79 anos. Os pesquisadores atribuem a diferença às desigualdades sociais que aceleram a perda da capacidade de realizar atividades do dia a dia. Mais que moderna, brasileira, agora 2h57.
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0: Ler os rótulos dos alimentos é uma forma simples de fazer escolhas mais saudáveis no dia a dia. Além da tabela nutricional, vale prestar atenção à lista de ingredientes, que é organizada em ordem decrescente. Ou seja, o primeiro ingrediente é o que está presente em maior quantidade no produto. Outro ponto importante são as lupas na parte frontal das embalagens. Elas indicam excesso de açúcar adicionado, gordura saturada ou sódio. Na hora das compras, a recomendação é priorizar alimentos com listas de ingredientes curtas e conhecidas, além de dar preferência aos alimentos in natura ou minimamente processados.
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6: A Casa do Benin, no Centro Histórico, será reaberta ao público hoje, às 17 horas, após passar por obra de restauração e requalificação. O equipamento estava fechado desde fevereiro, quando teve a fachada atingida por um caminhão. A reabertura faz parte das comemorações pelos 40 anos da Fundação Gregório de Matos e integra a programação da Flipelô. Foram recuperadas a estrutura do prédio e o acervo de arte, um dos principais do país dedicado às culturas do Benin e da diáspora africana. A programação de retorno inclui oficinas, atividades, lançamentos de livros e ações voltadas ao público infantil. Eu sou Stephanie Swerdick e de hora em hora eu volto com mais informações do jornalismo Nova Brasil.

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0: teve também a Rita Lee, Saúde. Agora 3:18.
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3: Quem chega a Salvador pela BR-324 aproveita a pista livre entre Simões Filho e o Acesso Norte. Tem saídas fáceis para Bonocô e Expressa. Quem usa a Estrada do Coco para vir do Litoral Norte para Salvador pega trânsito intenso, mas sem problemas. 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Lucas Barbosa, Nova Brasil, Salvador, 104.7.

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1: Garoto de Aluguel é uma das canções mais fortes e marcantes da carreira de Zé Ramalho. Lançada em 1979 no antológico álbum A Peleja do Diabo com o Dono do Céu. Nascida no período de extrema vulnerabilidade que o artista viveu ao tentar a sorte no Rio de Janeiro, a faixa aborda de forma crua e melancólica o universo da prostituição masculina. Com uma poesia afiada e sem rodeios, a letra expõe a frieza das relações transacionais de afeto, invertendo a lógica de poder entre cliente e acompanhante em um verdadeiro clássico da música nordestina.

0: Brasil com grande sucesso do Biquíni Tédio. Agora 3h37, uma ótima tarde pra você.
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0: a Jorge Benjor fechando essa hora, que teve também a Céu com uma lemolência.
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0: De tempo perdido e como nossos pais até Anunciação e Oceano, a Nova Brasil selecionou 15 clássicos da nossa música que todo brasileiro sabe cantar de cor. Ó, confira a lista completinha que atravessa gerações e faz parte da nossa programação aqui na Nova Brasil. Sabe como? Acessando o nosso site novabrasil.com. Agora faltando 3 minutos para as 16h, eu sou a Ana Pelicerto indo nessa, sempre agradecendo demais o carinho da sua companhia. Fique bem, cuide-se bem, uma excelente tarde de quinta. Volta amanhã a partir das 11h. Já já você fica na companhia do Dom Ávila. Um beijo e até amanhã.
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5: Começa hoje e vai até sábado a 8ª edição do Rede Capoeira no Museu de Arte Moderna da Bahia, o MAM. Com entrada gratuita, o encontro vai reunir mestres, pesquisadores, artistas e educadores para valorizar a capoeira e outras expressões da cultura afro-brasileira. Mais de 20 representantes do Brasil e de outros países vão participar. Nesta quinta, o evento começa às 17 horas com participação da ministra da Cultura, Margarete Menezes. A abertura terá lançamento da websérie Heróis e Heroínas Populares, a cultura de um povo, dedicada a 15 mestres e mestras da Bahia, além da apresentação do cantor Aloísio Menezes. A programação segue até sábado no MAM. De hora em hora, eu volto com mais informações e notícias do jornalismo Nova Brasil para vocês.

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0: Uma excelente tarde para você, seja muito bem-vindo à Rede Nova Brasil, por aqui Dom Ávila e juntos vamos curtir o melhor da música popular e brasileira nesta edição do Sob Medida, com uma hora de música sem intervalos, 4:02 e a gente já começa com Gilberto Gil.

Brasil mais que moderna brasileira, esse é Lucas Félix, todas as canções, agora 4h20, você está curtindo Sob Medida, uma hora de música sem intervalos, e a gente segue por aqui já com Tim Maia.

Nova Brasil, e este é Ed Mota com o clássico Fora da Lei aqui na Nova Brasil, e você pode continuar participando com a gente sempre por aqui na Nova Brasil. E mais ainda, nesta edição do Sob Medida é uma hora de música sem intervalos comerciais para você aumentar o volume por aí, tá no trânsito, tá chegando em casa, tá viajando, leva a Nova Brasil junto com você no site, no aplicativo, em todas as plataformas digitais. E a gente vai chegando com Jorge Vercillo e Dudu Falcão.

0: Brasil, e encerrando essa edição do Sob Medida com Kid de Abelha, Lágrimas e Chuva, agora 5 minutos para as 5 da tarde, e de Belford Roxo para o mundo, Seu Jorge construiu uma carreira plural no cinema, na música, sem perder suas raízes. A Nova Brasil preparou uma edição especial sobre o artista que transformou talento em representatividade, emplacando sucessos internacionais atemporais. Confira essa matéria especial completa no site da NovaBrasil.com.
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7: O Vitória enfrenta hoje o Atlético Paranaense às 20 horas no Barradão pela partida de volta das oitavas de final da Copa do Brasil. Derrotado por 2-0 no jogo de ida na última segunda-feira fora de casa, o Leão precisa vencer por 3 gols de diferença para se classificar. E você, torcedor, pode acompanhar a transmissão ao vivo aqui na Nova Brasil Salvador. A partir das 17 horas, tem o Nova Brasil em Campo Salvador sob o comando de Ivo Ferraz e toda a equipe. E às 19 horas, começa a jornada esportiva com transmissão da partida. É futebol com emoção na Nova Brasil Salvador. Eu sou Stephanie Swerdick, de hora em hora, eu volto com mais informações do jornalismo Nova Brasil.

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6: O horário de pico já começa com congestionamento no final da paralela no sentido aeroporto. Tem lentidão do bairro da Paz até a saída para São Cristóvão. Saindo do centro da cidade, use a orla para encontrar pista mais livre no caminho até Estela Maris. 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

0: Brasil, e esse foi o som do Titãs. Isso mesmo, essa música sempre está aqui na programação, agora 5:27. E agora tem já os destaques dos jogos desse, no caso, da semana de jogos da com o nosso querido Eber Lima. Em instantes já começa também o Nova Brasil em Campo. Não sai daí que está imperdível. 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
9: O ouvinte Nova Brasil vai demorar um pouco mais para vir do litoral norte para Salvador, porque dentro de Lauro de Freitas tem lentidão na Estrada do Coco e quem pega a via metropolitana enfrenta congestionamento na Estrada do Cia, próximo do acesso a Cassange. O trânsito só melhora no complexo viário 2 de julho. 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

0: Se Deus é por nós, quem será contra nós, galera? Um abraço, galera brasileira ligada no Sul da Nova Brasil FM. 5:32 na capital baiana. Vamos juntos a partir de agora, galera, com o melhor do futebol. Hoje é dia de decisão, decisão na Nova Brasil FM, que já ao vivo, hein? Direto do Barradão para Vitória e Atlético Paranaense. O primeiro jogo foi 2-0 em Curitiba. O Vitória hoje precisa no mínimo de 2 gols de diferença, que 2-0 ou 2 de diferença, para levar o jogo para as cobranças de pênalti. 3 gols vai direto, avança a Copa do Brasil com mais de 4 milhões no bolso. Então, galera, é uma noite de muita expectativa. Já estamos com todo o timaço da Nova Brasil em campo, Salvador, para trazer para você a melhor informação. É a galera sempre com a gente. Olha, hoje é dia de muita, mas muita mesmo expectativa para a galera que está sempre acompanhando o nosso trabalho. Vamos embora, porque ao longo do programa, até 11 da noite agora, sem intervalo, apenas o intervalo comercial, mas uma transmissão que começa agora até às 11 da noite com o melhor do futebol pela Nova Brasil FM. Aqui, galera, direto do estádio do Barradão, e vamos deixar você, como sempre, bem informado. Ivens Carneiro está comigo, vai complementar a plateia esportiva do meu Brasil, no Nova Brasil em campo, Salvador. Bota a vinhetinha dele, garotinho, bota a vinhetinha dele. Boa tarde, Carneirão.
1: Muito boa tarde, meu querido Ferraz, um forte abraço a todos os companheiros envolvidos em mais um show de transmissão da equipe da Nova Brasil FM. Hoje, sem dúvida nenhuma, a você, torcedor, meu abraço especial, né? Pensando em você, que sempre procuramos fazer o melhor. Hoje, sem dúvida nenhuma, uma partida muito importante para a equipe do Vitória, que está numa desvantagem, eu acredito, uma desvantagem até grande. Porque vencer a equipe do Atlético por 2-0, mesmo que seja aqui no Barradão, não é uma tarefa fácil. Mas daqui a pouco a gente vai falar um pouco mais sobre esse jogo, vamos ver as notícias, de repente até o Rafael possa nos passar uma escalação, né, uma provável escalação da equipe do Vitória, para que a gente possa ter mais o que dizer. Porque a minha preocupação, principalmente, é com a escalação que o Jair Ventura vai colocar em campo para essa partida contra a equipe do Atlético do Paraná.
0: Beleza, galera brasileira, Ivens Carneiro com a gente, Roberto Rivelino, pode balançar também aí o seu aí, garotão. Vamos lá com o nosso querido Robertão Rivelino, cumprimentando a plateia esportiva do meu Brasil querido. Deixa eu pegar o boa tarde dele, vai participar comigo do Nova Brasil em campo, Salvador, o nosso narrador que tem nome de craque. Bota a vinhetinha dele aí, garotão. Boa tarde, Robertão, tudo bem?
2: Grande abraço para você, meu querido Ivo Ferraz. Boa tarde para o Ivens, para toda a nossa equipe, para o Rafa, para o Gabriel, para a Lorena, para todos que estão nos acompanhando, abraçando também lá no estúdio principal o DJ Hércules, o França Almeida, que vai estar atualizando todas as informações aí do futebol pelo Brasil. Hoje é uma noite de emoção, de vibração e mais do que nunca de uma expectativa do torcedor rubro-negro para que o Vitória possa reverter esse placar, essa derrota sofrida no início da semana lá em Curitiba. Precisa, como você disse muito bem, no mínimo fazer 2 gols de diferença para forçar uma definição por pênaltis, ou quem sabe até fazer 3 logo de diferença no tempo normal e garantir essa classificação. É importante demais o Vitória avançar, porque além de ter mais uma possibilidade de continuar na disputa pela Copa do Brasil, tem uma

0: uma equipe, como a gente já vem citando, mesmo antes do primeiro jogo, que é uma equipe que joga muito bem essa Copa do Brasil, sabe jogar competições dessa com esse regulamento, competições de mata-mata, muito difícil. O Vitória que tem que estar muito precavido, porque como vai ter que partir para cima, vai ter que ir em busca de fazer o gol, não pode relaxar na sua marcação e sofrer um gol, porque se o Vitória sofre um gol contra a equipe do Atlético, aí a situação fica ainda muito mais complicada. Mas vamos acreditar sim que o Vitória vai conseguir, vai avançar, vai para as quartas de final da Copa do Brasil, Ivo.
1: Beleza, Robertão, dá uma olhadinha no seu zap aí. Deixa eu ver se o nosso Rafa Seixas, que já está aqui no Barradão com a gente, já está pronto, estreando hoje, né? Na primeira jornada esportiva dele, aqui pela Nova Brasil FM, o Rafael Seixas, ontem já estreou no Nova Brasil em campo e hoje mais uma vez, hein? Ô, garotão, bota a vinhetinha dele aí, ó. Boa tarde, Rafa. Rafa? Bom. O Rafa não pintou na área, né? Então, daqui a pouco você vem comigo aí, beleza? Nosso Rafa Seixas. É, eu acho. Consegue me ouvir, Rafa?
2: Sala pronta aí.
1: Opa! Quem tá aí? França Almeida, né? Oi. Ah, o França Almeida. Boa tarde, Francinha. Bota a vinhetinha dele, garotão.
2: França Almeida. Aquele abraço, Ivo. Boa tarde, torcedor de todo o Brasil. Já estamos a postos na Sala Nacional e Internacional dos Esportes e mais uma vez se comunicando com você, torcedor, que prestigia com audiência a Nova Brasil FM 104.7 em mais uma jornada esportiva. Tudo legal, Ivo? Já estamos prontos e daqui a pouquinho a bola vai rolar, né? Para a vitória contra o Atlético Paranaense e nós estaremos acompanhando os dois jogos, outros jogos que irão acontecer por esta Copa do Brasil. Os outros, claro, é Vitória atrás do Paraná e o outro é o Corinthians jogando contra o Internacional. E os resultados de ontem, os classificados, enfim, sempre atualizando a você, meu caro torcedor. Boa sorte, Ivo Ferraz, e a todos da equipe esportiva.
1: Valeu, França Almeida. Valeu, galera brasileira, com a gente, o melhor plantão esportivo do Brasil. 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Rafa, quando você tiver condição aí, você pode me chamar aqui, beleza? Se tiver condição já de falar aí, o Rafa tava descendo aqui a parte da, né, de arquibancadas para chegar lá na parte do gramado. Tendo condição, já pode chamar a gente aqui, o nosso querido Rafael Seixas. Mas Ivens Carneiro, sem dúvida, será hoje uma decisão pro time do Vitória, será hoje uma decisão em que o Vitória vai ter que jogar diferente. Vitória tem que ser o Vitória que jogou contra o Flamengo. Não pode ser o Vitória que enfrentou o Vasco aqui, não pode ser o Vitória que enfrentou o Botafogo, não pode ser o Vitória que enfrentou o Remo, não pode ser o Vitória que enfrentou o Palmeiras, não pode, e não pode ser o Vitória que enfrentou o Atlético Paranaense em Curitiba. Só uma saída pro Vitória hoje, se é aquele Vitória que jogou com o Flamengo aqui no Barradão, impôs, né, diante da sua torcida, jogando em casa, tem que ser esse Vitória. Se não for esse, tá bem complicado isso.
3: Olha, eu particularmente eu até fiquei um pouco entusiasta com relação a esse jogo. Por quê? Entusiasmado com esse jogo, porque aquilo que eu vi na quarta-feira, apesar do Vitória ter perdido por 2-0, foi na verdade um Atlético Paranaense que também não assusta tanto assim, porque ele tinha na mão, o Atlético Paranaense tinha nas mãos tudo para meter uma goleada no Vitória, né, na última segunda-feira. Por quê? Porque o Vitória entrou em campo mostrando para ele, para o Atlético.

0: Atlético? Atlético, eu vou jogar aqui atrás. Toda vez que você vier pra cá, eu vou tentar desarmar a bola e jogar lá pra frente. Porque eu tenho um jogador lá na frente, que é o Renê, que de repente pode pegar uma bola e fazer o gol. Foi isso que o Jair Ventura mostrou pro Odair, técnico da equipe do Atlético. Então eu esperava, quando eu vi a escalação, porque eu estava trabalhando nesse jogo, e fiquei muito preocupado, porque eu vi que o Vitória não veio para tentar surpreender, não foi na segunda-feira para tentar surpreender a equipe do Atlético. Então hoje, sem dúvida nenhuma, pelo que eu vi daquele jogo de segunda-feira, eu acredito até muito na equipe do Vitória. Agora, acredito, entre aspas, vamos depender do que o Jair Ventura vai colocar em campo. Isso aí, para mim, é fundamental. Os jogadores, o esquema tático que ele teve esses poucos dias até para trabalhar, né? Se ele já não tinha trabalhado antes, porque ele sabia que tinha um segundo jogo aqui. Quando ele foi para o jogo de segunda-feira, ele foi na cabeça para perder por pouco, por 1-0, por ali, tentar um empate, mas perdeu por 2-0. É um placar irreversível? Não. É muito difícil, sem dúvida. Agora, irreversível não. Eu acredito até que o Vitória possa chegar a esse placar e de repente até o negócio nos pênaltis buscar a classificação, porque a gente tem um bom goleiro, tem um excelente goleiro que é o Arcanjo, então a gente tem muita confiança. Eu inclusive passo para você, torcedor, que eu tenho muita confiança no time do Vitória hoje. Agora, não posso deixar de colocar aspas aí, porque eu preciso ver primeiro a escalação do técnico da equipe do Vitória. Sem ver a escalação do Jair Ventura, eu não posso tentar afirmar alguma coisa ou tentar fazer algum tipo de prognóstico para esse jogo. Então vamos aguardar como é que vai ser a escalação do técnico Jair Ventura, para aí sim a gente ver como é que ele vai, qual é a intenção dele e o que ele está querendo armar aqui por cima do Atlético hoje à noite, aqui daqui a pouco. Então é isso, a escalação para mim é sem dúvida fundamental. Agora, o Atlético não é nenhum bicho papão, mostrou isso segunda-feira, teve a grande oportunidade de já vir para cá classificado, mas não soube aproveitar. Então vamos aguardar, viu, meu querido Ivo, ver como é que vai ser a escalação do nosso Jair Ventura.
1: Valeu, galera brasileira. Ivens Arnaldo Carneiro, às 5h45 no Som da Nova Brasil FM. Rafa Seixas já está comigo aqui no estádio do Barradão, tamo juntos. Alô, bota a vinhetinha, ele vem aí, o homem do condomínio.
2: Boa tarde, um abraço pra você, Ivo, pra Ivens Carneiro e a todos que estão ligados aqui no Som da Nova Brasil FM. Daqui a pouco, valeu, Didi Hércules. Valeu, daqui a pouco o Vitória joga aqui no estádio do Barradão, Copa do Brasil. Vale 4 milhões. O que é que o Jair Ventura vai fazer? Tem que ir pra cima, não tem jeito. O Vitória precisa do resultado pra sair classificado. Será que hoje vai ser o Vitória do Flamengo? Será que hoje o Vitória vai virar a chavinha? Ivo! Oi, o time hoje não vai ter o Martínez, que foi suspenso no último jogo. A expectativa é que ele jogue com o Mateuzinho, ou que ele bote o Kaiser, ou que ele mude a formação do meio campo, saia dos 5 jogadores de meia e bote um 4-4-2. Ou um 4-4-3, sei lá. Hoje aí vai ter que queimar a cachola. E o Vitória vai ter que ir pra cima diante do seu torcedor. Mais de 20 mil check-ins foram feitos, expectativa de casa cheia pro Vitória virar o jogo e a classificação aqui dentro do estádio Manuel Barradas do Barradão, o seu santuário rubro-negro. 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
1: Beleza, Rafa, já a gente vem na discussão do debate e o grande detalhe, né? Hoje a gente também vai falar daqui a pouco sobre o Bahia com o Gabriel Barcelar, já tem informações também da equipe do Bahia. Deixa eu ir ao nosso França Almeida com o melhor plantão esportivo do Brasil, Francinha, aquela geral pra gente no melhor plantão, diga aí, garotinho. França Almeida. França? Ah, então, esses caras hoje estão falando comigo, então depois estão indo tomar meu biscoito, né? Ele deve ter comido biscoito, um Francinha Almeida foi comer um biscoitinho. Daqui a pouco ele vem, galera, estão com a gente, o nosso melhor plantão esportivo do Brasil, França Almeida. Já vou com a nossa Lorena Vinhas, ela vai também trazer o panorama da chegada do torcedor, se já tem movimentação aqui em volta do estádio, qual é a média de público, e aí já Lore vai trazer essa participação com a gente. França, já tem condição de falar aí, Francinha? Não, França deve estar, viu, Hércules, vê aí, ou ele deve ter tomado uma águazinha, já ele volta. Rafa, oi, como é que tá o panorama aí por baixo, Rafa? Fica à vontade.
2: Bom, aqui por enquanto só a imprensa, aqui no gramado do estádio Manuel Barradas, o pessoal do VAR já tá ali fazendo o teste do árbitro de vídeo, daqui a pouco o árbitro, a equipe de arbitragem vem para fazer o reconhecimento do gramado. Ivo, torcedor que está chegando agora aqui no estádio Barradão, ou está vindo pro Barradão acompanhando a Nova Brasil FM, se ligue. Aqui atrás, onde está a cabine de imprensa, mas não exatamente na cabine de imprensa, lá em cima, do lado da loja, está a taça da Copa do Nordeste desse ano. Então, é uma promoção do Vitória. Torcedor que vier para o Barradão hoje vai poder tirar foto com a taça da Copa do Nordeste. Quando eu cheguei aqui no Barradão, Ivo, eu passei por ela. Pois é, você, viu? Minha bicha é bonita, viu? A orelhuda é bonita pra dedéu. Então, torcedor do Vitória, que pode está vindo pro Barradão, vim aqui acompanhando a Nova Brasil, pode ir lá tirar foto com a taça e aproveitar também, comprar a sua camisa para dar de presente pro seu papai nesse Dia dos Pais, que é o próximo domingo. Então, aqui embaixo, por enquanto, só a imprensa, o pessoal do staff, o pessoal que tá aqui fazendo os últimos preparativos pro jogo de daqui a pouco, um jogaço de bola aqui no estádio do Barradão. Então, daqui a pouco, a torcida vai poder entrar e aí a festa vai começar no estádio, Ivo.
0: Ah, e me diga uma coisa, meu querido Rafa. Aí embaixo, como é que tá a movimentação da torcida do Vitória? Porque hoje eu espero aqui, pelo menos 90% a 95% dos torcedores marcando presença, meu querido Rafa.
2: 22.000 check-ins, eu atualizei agora aqui com o pessoal, 22.000 check-ins foram feitos para o jogo de daqui a pouco, Evans.
0: Então deve ter muito mais gente, né?
2: Se
0: tem já 22.000 confirmados, porque quando o cara faz o check-in, é porque ele está confirmando a presença. E olha, sem dúvida nenhuma, hoje é uma, vamos assim, tão importante a presença do torcedor como foi naquele jogo contra a equipe do Flamengo. Porque a presença do torcedor ajuda aí demais o time do Vitória. Empurra, vamos dizer assim, dá muita força a esse time do Vitória. Por isso que o time do Vitória consegue bons resultados em casa, porque a torcida realmente apoia e comparece e ajuda empurrando o time para a vitória, viu, Rafa?
2: Oi, Vince, tem uma novidade, viu? A diretoria do Vitória acertou o pagamento antecipado dos salários do elenco, que venceriam somente no mês de setembro. A informação...
0: Coisa boa, né?
2: Vou dar o crédito à informação. A informação foi divulgada pelo meu amigo Anderson Matos, tá? Que o Vitória antecipou o salário do mês de setembro. O plantel, então, hoje vai entrar em campo com cascalho na conta e tem outra. Se o Vitória se classificar hoje aqui, e é isso que a gente espera, viu, Ives Carneiro? Hoje, o Vitória classificado aqui no Barradão. Tem bicho. E tem um bicho gordo prometido pela diretoria, caso Vitória consiga a classificação aqui.
0: É, deve ser a mesma coisa que ocorreu no jogo do Flamengo, né? A direção do Vitória liberou o prêmio para dividir entre os jogadores e comissão técnica. Hoje, sem dúvida nenhuma, meu querido Rafa, é um jogo fundamental para as pretensões do Vitória, porque não é só ser campeão da Copa do Brasil. A importância desse campeonato é simplesmente também, eu digo simplesmente, porque está ali junto.
2: E o campeão, desculpa aí, o campeão e o vice garantem vaga na Libertadores.
0: É onde eu ia chegar. Além disso, tem o fator financeiro, né? Hoje, se o Vitória passar, quanto é que ele vai botar no bolso, Rafa?
2: 4 milhões.
0: Ó, 4 milhões. É um dinheirinho bem-vindo, ajuda e muito. E se passar na outra fase, isso aí vai bem mais além, né? Eu sei que é muito difícil, a situação do Vitória é complicada, perdendo, já entra em campo perdendo de 2-0 para a equipe do Atlético, mas contra o Flamengo, eu cheguei aqui no Barradão, o pessoal já desmotivado, até a imprensa, todos, não vai perder pro Flamengo, não vai ganhar do Flamengo, enfim, não, Vitória não tem força para ganhar do Flamengo. E eu disse naquela ocasião, viu, Rafa, que quando começou a entrada dos jogadores do Vitória, o gramado estava bem iluminado, estava uma coisa linda, e a festa da torcida, pô, rapaz, eu falei no microfone da Nova Brasil, o astral tá muito bom para a equipe do Vitória, o astral tá muito bom no Barradão, e não deu outra. O Vitória acabou vencendo naquela oportunidade por 2-0 a equipe do Vitória, ou do Flamengo, e hoje está aqui. Lógico, difícil, né? Lá, ele perdeu pro Flamengo por 2-1, foi apenas um gol. Ele conseguiu reverter aqui. Uhum. E agora, o Atlético, né? É 2 gols de diferença, mas não é difícil reverter, não. Tá? Não é difícil, que eu espero que pelo menos o Vitória chegue aí, de repente, a empate, e possa buscar aí nas cobranças de pênalti um resultado que faz com que ele passe para a próxima fase, viu, Rafa?
2: O Ivens, eu não sei se realmente será esse o destino da premiação do Vitória, mas
0: também não.
2: O Vitória tem transfer ban para pagar em 60 dias. Eu acho que esse dinheiro vai vir uma boa hora, vai ajudar o Vitória a pagar o transfer ban. O Vitória tem 2 suaves prestações de 120 mil euros para pagar até 60 dias para o Vitória se livrar desse transfer ban. Se em 60 dias o Vitória não pagar, corre o risco de sofrer uma punição de 6 pontos no Campeonato Brasileiro. Então, isso deixa o jogo muito mais importante. Esse dinheiro pode deixar a Vitória numa boa, sem risco de perder esses pontos, Elis.
0: Ah, não, com isso eu sou tranquilo. Nesse quesito aí, eu vejo muita tranquilidade na direção do Vitória. Você vê que, para mim, essa notícia que você deu aí, de que o Vitória antecipou o salário, né, de agosto, que seria pago, acho que até o dia 5 ou dia 10 de setembro, já é uma, vamos dizer assim,
2: em setembro.
0: Setembro, pois é.
2: Isso.
0: Mas ele é referente a agosto.
2: É,
0: que é pago também no mês subsequente. Então, só o Vitória fazer isso já demonstra pra gente que ele está financeiramente tranquilo. E esse caso aí, ele vai resolver, administrar com muita tranquilidade. Apesar de que eu não vi muita, vamos dizer assim, talvez um certo descuido da direção do Vitória. Mas eu não vejo que foi culpa, né, exclusiva da direção do Vitória. Houve envolvimento do Grêmio aí nessa situação, que na verdade deveria ser até, vamos dizer assim, entrar aí como litisconsórcio desse débito aí.
2: O Vitória entendeu? Tá praticamente pagando o pato de um réu caloteiro que é o Grêmio.
0: Exatamente. É porque ele, quando vendeu o jogador, na verdade, a situação iria para resolver, né, o pagamento do contrato da compra do jogador, do zagueiro, né? Então eu não vejo que o Vitória tivesse assim um comprometimento efetivo nesse problema, mas é teu negócio. É como um fiador, né? Se o cara não paga, o fiador tem que pagar. Ele tá ali, então ele vai ter que responder. Mas, para mim, tranquilamente, Vitória já deve estar com essa situação já praticamente resolvida, Rafa.
1: Beleza. Vamos lá, Rafa. Nós vamos ter um intervalo comercial. Já volto com você aí. Robertão Rivelino, e a sua expectativa, Roberto? Daqui a pouco também vamos falar sobre o Bahia, mas eu gostaria de ouvir você também sobre essa sua expectativa para o jogo desta noite aqui no estádio do Barradão, Robertão Rivelino.
3: Eu pensei, esperamos que o Vitória vença o jogo, que vença no placar que se classifique, porque não adianta vencer por um gol de diferença, por exemplo, e ser eliminado. Ontem a gente assistiu, inclusive, o Fortaleza vencendo o Palmeiras, mas não adiantou em nada porque o placar não foi o suficiente. E a gente espera, sim, que o Vitória possa vencer, no mínimo por 2 de diferença, forçar essa definição por pênaltis. Se for aos pênaltis, a gente tem uma esperança muito grande também no Lucas Arcanjo, que é um dos maiores goleiros do futebol brasileiro na atualidade, e que a pontaria também esteja afinada pelos cobradores da equipe do Vitória. Mas a preferência seria que vencesse logo por 3 para se classificar de forma direta. Vamos acreditar, o Vitória tem capacidade para isso, e a gente viu também no jogo passado que o Atlético Paranaense não é aquele bicho tão assustador como se imaginava. E a força da torcida do Barradão pode ter certeza que fará a diferença na noite de hoje.
1: Beleza, Roberto. Bem-vindo, galera. Oi, França. Vamos começar agora, Francinha.
4: Vem. Valeu.
1: Vamos comercial.
4: Só pra dizer que tá tudo beleza, tive uma queda de voltagem, mas tá tudo certinho, Igor. Siga em frente.
1: Show de bola, Francinha. Então vou pro intervalo, na volta já retorno com você no maior plantão esportivo do Brasil, dando aquela geral pra gente. Valeu? Volto já, okay. Galera. É rapidinho.
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8: Quem vai à Flipelô, Festa Literária Internacional do Pelourinho, que segue com programações no Centro Histórico até o próximo domingo, vai poder utilizar o metrô como transporte. A CCR informou que disponibilizou vans gratuitas entre a Estação Campo da Pólvora e o Pelourinho durante o período do evento. O serviço funciona até domingo, das 9 às 22 horas. As vans farão percurso de ida e volta entre a estação e o evento, e os passageiros que passarem pelo Campo da Pólvora poderão visitar gratuitamente a exposição fotográfica Amados Olhares, inspirada em versos da escritora Miriam Fraga, homenageada na 10ª edição da Flipelô. Seu dia com mais informações na Nova Brasil. Amanhã, logo cedo, teremos mais notícias. Até lá!

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6: 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Muito boa tarde para você, ouvinte Nova Brasil FM. A avenida paralela no sentido centro tem tráfego bem intenso, mas é o melhor caminho para você que sai de São Cristóvão em direção à Barra. A avenida oceânica é a melhor opção para sair de Ondina em direção a Rio Vermelho. 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Marcelo Soares, Nova Brasil Salvador, 104,7.

0: Valeu, galera brasileira, de volta no som da Nova Brasil FM Salvador. A galera com a gente, estamos juntos aqui, hein? Barradão, mais cedo quando eu cheguei, aquela preocupação, né? É, de chuva hoje aqui, porque se chover, o negócio pode complicar pro Vitória, né? Aliás, né? Complica o jogo, mas quem tem a vantagem é o Atlético Paranaense, então isso pode ser, né? Uma situação que de repente pode complicar aí para a equipe do Atlético do Vitória, que joga em casa e precisa de fato fazer aí valer o bando de campo e tem que correr atrás de fazer os gols. Deixa eu saber se a Lorena Vinhas, que tá ali por baixo, né? Ô, Lore, você que tá aí por baixo também, como é que tá o clima do torcedor aí fora? Tá chegando já o estádio, já tem movimentação. O torcedor do Vitória hoje, a gente já viu que já vendeu muito ingresso, a casa cheia hoje para esse jogo. Como é que tá a motivação da galera? Como é que tá a sua expectativa? Opa! Já ligou aí? Tá no verdinho já? Dá aquela conferida.
1: Tá no verdinho. Oi!
0: É, então vamos ter que vir mais para perto, porque já vi que o negócio tá. Segura aí, Lorenzo, segura aí que a gente vai fazer aquele. A nossa técnica vai mandar. Segura aí, você tá. Tô ouvindo você aí. Pode ficar aí mesmo, porque a gente vai tentar corrigir esse detalhe aí. Já, já. E vem esse Carneiro. E se chover, pode complicar, viu, Carneirão?
2: Olha, não acredito, não. E vem Carneiro. Valeu, DJ. Eu não acho, não, Vivo. Mesmo que chova, apesar do tempo hoje mais cedo estava nublado, mas eu não via possibilidade de chuva, não. E mesmo que chover, eu vejo que o time do Atlético hoje vai fazer a mesma coisa que o Vitória foi fazer lá. Só que a diferença é que o Atlético está vencendo de 2-0. Então provavelmente o Odair deve recuar seu time, certo? E tentar ir no contra-ataque, surpreender o time do Vitória. Por quê? Tá com 2-0, gente. Ele não vai pegar, vai jogar para cima do Vitória para se arriscar. A de repente, por exemplo, se o Vitória toma, faz o gol no primeiro tempo, o negócio fica esquisito para ele. Então ele vai tentar levar no primeiro tempo o resultado pelo menos de 0-0. Se ele numa jogada de contra-ataque, porque ele tem dois jogadores ali velozes. O Viveiros é um que não pode deixar de ter uma atenção especial. Então ele tem que ter cuidado. Veja só, o Vitória precisa do resultado, precisa correr atrás. Desde a bola rolar, o Vitória vai precisar correr atrás, mas tem que ter cuidado, porque esse time do Atlético Paranaense não é bobo. Eu digo a você, pelo jogo de segunda-feira, eu na minha cabeça penso que o Vitória tem condições de reverter esse resultado, pelo menos para um empate, entendeu? Agora, o time do Atlético, quando ele joga fora, ele também, o Odair faz esse trabalho. Ele recua um pouco o time e deixa dois jogadores lá na frente para buscar o contra-ataque. São dois jogadores velozes e, sem dúvida nenhuma, tem possibilidade de chegar na defesa do Vitória e surpreender. Então, Vitória precisa ter cuidado. Acho que não de ficar falando isso aqui, o Jair já deve estar sabendo disso. Inclusive, fazer com que alertar alguém ali, ou que não sei quem que vai jogar na cabeça de área, se ele vai botar o Kaique, né? O Kaique, ou o Zé Vitor, o jogador Martínez não pode, ele foi expulso no último jogo, tá fora. Então, esse eu tenho certeza que vai estar em campo. Então, é necessário que o Jair Ventura faça uma cobertura ali nesses jogadores. O ideal era que ele deixasse dois jogadores da defesa fixo ali atrás. No caso do Kaká, se ele vai manter, provavelmente, ou ele vai colocar o Brits com o Kaká, provavelmente. Para mim, essa era a defesa. A dupla de zaga da equipe do Vitória, para mim, seria o Kaká e o Brits, né? Ou vice-versa. Para mim, seria ideal. Esses dois jogadores, tem que ficar ali plantado, aguardando aí uma possível, o possível contra-ataque da equipe do Atlético. Então, esse é o caminho para você tentar dificultar esse ataque.
0: Não tenho dúvida, né? Também concordo com você. Lore, deixa ligado aí pra gente poder testar. Antes da gente abrir aqui, eu já vi que tá me ouvindo, Lore? Consegue me ouvir aí? Deixa ligadinho, que é pra gente poder deixar aqui. Deixa eu ver. Fala, Lore.
1: Oi, Ivo. Boa noite, tô te ouvindo. Muito boa noite pra você.

0: É, Lore, não dá, aí tá muito distante. Quando você chegar mais perto aqui, a gente faz aquele velho teste, valeu? Nossa, Lorena Rinhas, ela tá chegando já já, galera. Ô, França Almeida, no melhor plantão esportivo do Brasil. Alô, você, Francinha.
1: França Almeida,
2: ok, meu caro Ivo Ferraz, mais uma vez, boa noite, torcedor de todo o Brasil. Vamos falar de Copa do Brasil, os jogos que aconteceram, os jogos de volta por esta oitavas de final. Começou na última terça-feira com a vitória do Atlético Mineiro diante do Juventude, jogando em Caxias do Sul. O Atlético Mineiro venceu por 1-0. A Laminda, 45 minutos do segundo tempo, marcou o gol da vitória atleticana. Atlético Mineiro 1, Juventude 0. Atlético Mineiro classificado. Em Belém, tivemos a vitória do Santos diante do Remo por 1-0. Gol de Rony aos 29 minutos do segundo tempo. O Marlon foi expulso aos 28 do primeiro tempo. Marlon, jogador do Remo. Santos 1, Remo 0. Na última quarta-feira, tivemos ontem no Mineirão a vitória do Cruzeiro, derrotando a Chapecoense por 2-0. Matheus Henrique aos 45 minutos do primeiro tempo e Caio Jorge de pênalti aos 41 do segundo tempo marcaram os gols do Cruzeiro. Tivemos a expulsão do Max, jogador da Chapecoense, no finalzinho de partida, ou melhor, no finalzinho do primeiro tempo. O Max, jogador da Chapecoense, foi expulso. Cruzeiro 2, Chapecoense 0. Cruzeiro classificado. No primeiro jogo tivemos um empate de 0-0. Na Arena do Grêmio, o Grêmio venceu o Mirassol por 1-0. No primeiro jogo foi 1-1. Ontem 1-0. Grêmio classificado. No Maracanã, Fluminense foi derrotado pelo Vasco por 3-1. Dois gols de Brenner e um de Rodrigues, então dois de Brenner, um de Rodrigues marcaram os gols do Vasco da Gama, enquanto que Martinelli fez o único gol do Fluminense. Primeiro jogo foi 0-0, Vasco ontem 3-1, Vasco classificado. Já em Fortaleza, no Castelão, o Fortaleza ganhou do Palmeiras por 3-2, mas não se classificou. Meritelo, Rodriguinho e Luquinhas marcaram os gols do Fortaleza, enquanto que Lopes e Murilo marcaram os gols do Palmeiras. No primeiro jogo que aconteceu no Castelão, ou melhor, não foi no Castelão, foi em São Paulo, o jogo foi Palmeiras 3-0 em cima do Fortaleza. Ontem Fortaleza 3-2 não foi o suficiente para ganhar a classificação. Fortaleza eliminado, Palmeiras classificado. E hoje teremos os dois jogos aí no Barradão, com transmissão da Nova Brasil FM 104.7. A bola vai rolar a partir das 20 horas para Vitória e Atlético do Paraná. No primeiro jogo, o Atlético do Paraná venceu por 2-0. E em Itaquera teremos Corinthians e Internacional de Porto Alegre também às 20 horas. No primeiro jogo, Inter de Porto Alegre ganhou por 2-0. Portanto, é esta a situação de momento nessas oitavas de final da Copa do Brasil, em jogos de volta, na informação de TS Brasil, internet de excelência para a sua empresa. 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O meu nome dele é Hércules. Um abraço para você, garoto.
0: Valeu, beleza, galera brasileira. Obrigado, meu querido Francinho Almeida. Vamos embora, galera. Dá mais um pontinho no seu microfone, viu, França? Pra gente ficar aqui no mesmo pique comigo. Tá bom, meu querido Francinho Almeida? O nosso. Beleza? Nosso DJ França. Oi, França.
2: Beleza agora?
0: Beleza, Francinha.
2: Valeu,
0: beleza. Valeu, França Almeida. Melhor plantão esportivo do Brasil. Roberto Rivelino. Cadê você, Robertão?
3: É por aqui, garotão.
0: É, Roberto, aqui tá muito cedo ainda, né? A galera só chega mesmo perto do jogo, programado para as 8 da noite. Ô, Rafa,
1: hein? Aquela galera que esteve no trabalho até agora há pouco, ainda se organizando, tem trânsito, tem todo esse detalhe, e aí vai chegar já em cima da hora muita gente aí quando a bola já estiver próxima a rolar.
0: Verdade, meu querido Roberto Rivelino. Agora, Roberto, não é um jogo onde fácil, não é fácil pro Vitória, porque o Vitória hoje precisa correr atrás do resultado. Tomara que a chuva, né? A gente já falou agora há pouco, aí falou que não espera a chuva aqui. Por enquanto, o tempo tá aberto aqui, tá tranquilo. Teve uma garoazinha mais cedo, choveu em Salvador mais cedo também, teve uma garoa, chuvas isoladas em alguns pontos da cidade, não da cidade inteira, mas há sim uma previsão de chuvas isoladas, chuvas passageiras, e isso é uma preocupação tanto para o torcedor que vem para o estádio, mas principalmente para o jogo desta noite aqui, porque é de fato uma decisão para o Vitória, né, Roberto? Chovendo certamente vai atrapalhar o jogo.
1: A gente espera que não chova, porque pode comprometer o espetáculo, e o Vitória precisa muito que essa bola...
0: Dá mais um pontinho no seu microfone também, Robertão, por favor, mais um pontinho.
1: Espera que a bola possa rolar direitinho aí, que o Vitória possa ganhar o jogo. Tem que a bola rolar, tem que correr muito, e aí com o gramado mais molhado dificultaria por demais essa questão do jogo. O adversário já é forte, já tem uma diferença ampla de gols, e aí essa questão climática poderia ser uma dificuldade a mais para a equipe do Vitória. A gente espera que não chova e que a bola role direitinho, que o Vitória possa vencer o jogo e se classificar.
0: É verdade. Bom, e o torcedor pode participar com a gente em 9626-9020. Diga a sua expectativa, o que você espera para o jogo desta noite, hein? 719-9626-9020 para a galera participar com a gente. Opa, peraí, hein? É isso aí. Pelo amor de Deus, hein? Vamos lá. Deixa eu ver se, dá, se tá ok aqui.
3: Oi.
0: Peraí, momentinho só, vamos lá.
4: Boa noite, meu querido Will Ferraz. Boa noite a toda a equipe da Nova Brasil FM. Quem vos fala é Carlos Brito, em Cajací, sentido Barradão. Hoje é 3-0 Vitória. 3-0 Vitória em cima desse Atlético aí, viu? Classificação aí, mais do que merecida. Vamos pra cima.
0: Valeu, beleza. Carlos Brito participando com a gente. Rafa, mais informações aí por baixo. Como é que tá o clima aí, a chegada, Rafa?
5: Por enquanto, só o Atlético do Paraná, que já está fazendo com reconhecimento do gramado, o Vitória, só o pessoal do staff. Oi, Vence, só ajustando aquela informação que eu dei agora há pouco, das duas suaves prestações de 120 e poucos mil euros, na verdade, Ives, são 450 mil euros, tá? Que o Vitória tem que pagar as duas prestações para não tomar a sanção da FIFA. E mais.
6: 3 milhões, né?
5: Isso. E mais. O Vitória ainda tem mais uma multa, além dessas suaves prestações, para pagar. Então, o Vitória. Desculpa. O Vitória tem. É muito mais do que a gente pensava, viu? Desculpa. É porque engoliu uma mosca aqui. É muito mais do que a gente pensava.
0: E tem outra coisa. Vai engolir mosca aí, né?
5: Pois é.
0: Vai engolir umas 30 aqui, né, rapaz?
5: E tem mais, viu, Ives? O Vitória tá com problemas nos bastidores. Tem algumas pendências financeiras nos bastidores em que o clube ainda está devendo. Então, o time hoje no campo, quer dizer, o jogo de hoje vai muito mais além do campo. O Vitória nos bastidores segue com problemas judiciais, meu querido Ives Carneiro.
6: Na verdade, isso já é comum nos clubes do Brasil, né? A gente pode tirar um ou outro clube, o Atlético é um deles. O Atlético Paranaense é um clube que tem suas contas, né? Sua contabilidade sempre organizada, sempre em dia. Hoje a gente pode dizer que Flamengo, Palmeiras, tem, vamos dizer assim, uma organização contábil excelente. Agora, fora esse que eu acabei de falar, praticamente todos os outros têm problemas de dívidas, né? Principalmente no que se diz respeito a problemas com a justiça. Porque o jogador, às vezes, chega aqui no clube, como já aconteceu várias situações aqui no Vitória, do jogador que chega aqui com o contrato de 2 anos e chega dentro de campo, ele não faz uma... Não joga bem, fica devendo, aí o clube dispensa o jogador, aí tem que pagar um acordo ou até de repente todo o contrato, né? Isso aí o clube não faz, aí o jogador recorre à justiça para receber. Isso é um praxe de praticamente 80% dos clubes do futebol brasileiro, principalmente da primeira divisão. Mas eu acho que é multa, viu? É 400 e poucos mil euros é o valor, e a multa eu acho que são 20 mil euros ou 20 mil dólares, alguma coisa nesse sentido. Mas não vejo preocupação para o Vitória em pagar essa dívida mesmo, porque ela está parcelada, vai ser parcelada. O Vitória vai fazer um acordo aí de forma que ele parcela, porque não pode acontecer o Vitória receber esse tipo de sanção, porque aí, sem dúvida nenhuma, vai voltar aquele passado do Vitória com dificuldade de contratar jogador, e aí complica. Então, Vitória, Fábio Motta sabe muito bem que tem que resolver essa pendência aí, porque vai prejudicar muito a equipe do Vitória e vai deixar o Vitória fora, né, do mercado, e fora do mercado você não tem como reforçar seu time. Então é isso, viu?
0: Beleza, galera. Deixa eu ir rapidinho pro bloco, tô em cima na hora, na volta eu já chamo você aí, com mais tempo, valeu? Rapidinho, galera, 6:20. Peguei de surpresa o DJ também? 6:20. Aí quando eu não chamo, você fica pegando no meu pé. É igual a Rafa, né? Vamos lá, DJ Hércules, manda, garotão!

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11: 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Tô de volta 20 em Nova Brasil FM para falar do Caminho das Árvores. A Avenida Tancredo Neves tem trânsito intenso para chegar na paralela, que está igualmente complicada. Você tá agora na região e vai pro Imbuí, prefira fazer caminho pela Estrada do Curralinho. 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

0: Vitória Atlético.
1: Valeu, valeu, galera brasileira, de volta no Sunda Nova Brasil FM. A galera tá com a gente, estamos às 6h24 na capital baiana. Vamos juntos, galera. Às 8 da noite, a bola vai rolar aqui no estádio do Barradão e a galera com a gente. 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É, Lorena, não dá, né? Vem pra cá, viu, Lore? Vem pra cá, não dá. Vamos lá. Ô, Rafa, cadê você? Você tava querendo trazer alguma informação, Rafa.
2: Bom, tá rolando agora, meu Ivo, a recepção do elenco do Vitória, que está chegando no estádio do Barradão. Uma bonita festa, um foguetório retado, torcedor recepcionando o seu time na chegada do clube aqui no estádio. O Vitória que vai precisar desse 12º jogador. O Vitória que hoje vai contar com o apoio da sua torcida, que vai com certeza lotar o Barradão. E o torcedor já está entrando no estádio, tá? Então, atenção, torcedor, você que está vindo pro Barradão, portões abertos, já venha sabendo que você já pode acessar as dependências do Mando de Barradas. Ô Barradão, Vitória já chegou, daqui a pouco tem escalação, tem mais informações aqui dentro do Nova Brasil em Campo. 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
1: Valeu, Rafa Seixas, o homem do condomínio, galera brasileira, 6h27 na capital baiana. França Almeida, mais destaques do maior plantão esportivo, Francinha.
3: Ok, meu caro Ivo Ferraz, sei que hoje é Copa do Brasil, mas também não pode esquecer da Série A do Campeonato Brasileiro. A Série A do Brasileiro que vai ter futebol neste final de semana. Teremos no sábado, pela 22ª rodada, abrindo esta rodada, na Arena do Grêmio, vão jogar Grêmio e São Paulo. Em Belém, Remo e Atlético Mineiro. Já em Curitiba, Coritiba e Chapecoense. E no Nilton Santos, Botafogo e Fluminense. Portanto, no próximo sábado, 4 jogos abrirão a 22ª rodada da Série A do Campeonato Brasileiro. E no domingo é a vez do Bahia enfrentar o Vasco da Gama na Ponte Nova, às 16 horas, com transmissão da Nova Brasil FM 104.7, no Maracanã, 19:30, Flamengo e Vitória, também com transmissão da Nova Brasil FM 104.7, no Mineirão. Logo pela manhã, 11 horas da matina, teremos Cruzeiro e Mirassol. Em Barueri, à tarde, 16 horas, Palmeiras enfrentando o Internacional de Porto Alegre. Na Vila Belmiro, 18:30, tem Santos e Atlético do Paraná. E em Bragança Paulista, Bragantino e Corinthians. São jogos, portanto, que estão programados pela 22ª rodada da Série A do Campeonato Brasileiro. 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
1: Beleza, meu querido França Almeida, o melhor plantão do Brasil. Lori, como é que tá o clima da torcida? O torcedor tá chegando aqui ao estádio já ou não, Lori?
4: Oi, Ivo, muito boa noite para você e para todos os nossos ouvintes aqui dando boa noite de novo.
1: Meu Deus, peraí, Lore, peraí. Eu tô querendo fazer Lorena infartar, mas não, eu vou pedir desculpas aqui, que a garota subiu a escada ali, ela vem lá do gramado pra cá, né, Lore?
4: Meu Deus, você foi malvado comigo agora, viu?
1: Peguei pesado com você agora.
4: Você pegou no meu pé de verdade, literalmente. Posso falar com o torcedor?
1: Vá, venha.
4: Boa noite,
1: já descansou, não?
4: De verdade. Não, eu tô com o físico bom, o fôlego bom. Tá vendo que o Pilates ajuda, a academia, o futebol, tá vendo?
1: Corrida
4: é com o Genildo, viu? Não é comigo, não. Olha, o torcedor tá chegando. Muito boa noite pra todos vocês que estão chegando no Barradão, que estão no carro, estão vindo pra cá, pode vir, os portões estão abertos, como o Rafa já falou. E agora eu vou encontrar aqui com os torcedores que já estão chegando no Barradão. Hoje, expectativa, casa cheia, tudo bem? Casa cheia, jogo importantíssimo. Eu acho que tenho certeza que se o Vitória hoje vira uma chave, se ela ganha hoje, vira uma chave gigantesca. Né não, meu amigo? Muito boa noite. A gente tá ao vivo aqui na Nova Brasil FM.
5: Alexandre.
4: Alexandre, de que bairro você veio?
5: Moro na Lauro de Freitas.
4: Olha, uma distância um pouco significativa, né? Mas hoje é jogo importante, né? É necessária a presença do torcedor.
5: É, hoje o que basta pra gente é o milagre do Barradão, né? O time não tá vindo bem depois da Copa, mas a gente não tem a ver só com o time. A gente tem essa história com o Barradão. Então a confiança também não vai só no empenho dos jogadores, mas na forma como a torcida movimenta o Barradão.
4: Com certeza. E assim como eu, tenho certeza que você já presenciou muitos milagres aqui nesse lugar, né? Cenários iguais ou piores que o Vitória conseguiu reverter.
5: É, com essa diferença, nem tanto, mas a gente já teve algumas viradas, né? Aqui, recentemente, duas viradas que resultou até no título baiano, tomando 2-0 do Bahia, que à época era um time bem superior à Vitória, com 2 gols no segundo tempo, e a gente conseguiu virar para 3-2, que resultou no título. O jogo contra o Flamengo, bem recente, que é um time também muito superior à Vitória tecnicamente, e a gente, na força do Barradão, conseguiu reverter. Mas hoje o significado é para além da temporada, eu acho. Então, a forma como o time vai, independente do resultado, como o time vai se comportar, porque a gente está no processo de reestruturação do clube ainda. Então, isso não pode parar, independente desse resultado. Eu espero que o time lute bastante tanto. E deixe o resto com a torcida, que a torcida vai fazer parte dela.
4: Com certeza, viu? E sobre as escolhas de Jair Ventura hoje? Você tá aflito, tá ansioso para ver a escalação? O que você espera das decisões de Jair hoje?
5: Bom, a gente tem algumas restrições em algumas escalações, não pode também dizer que ele não tenta mudar, né? Mas algumas mudanças fora de casa foram bastante para deixar o time muito reativo e aqui no Barradão hoje a gente tá tomando 2-0. Então tem que partir para frente, claro, um time muito perigoso, superior também ao Vitória, tecnicamente. Para mim tá claro isso. O Atlético é melhor do que o Vitória. No Campeonato Brasileiro isso mostra a classificação deles e a nossa, mas aqui é Barradão. Então, independente de como o Jair vai entrar com o time, é a postura que o time vai ter durante o jogo, independente que vai estar escalado.
4: É isso aí, em casa a gente resolve, né?
5: Vamos lá, vamos torcer, né? Vamos fazer a nossa parte.
4: Isso aí, eu também com a minha torcida. E pra finalizar, qual o seu placar?
5: Eu não falo em placar, eu falo que depois, independente do resultado vier, que a gente esteja classificado.
4: Isso aí, eu também tô confiante nisso, viu? Muito obrigada. Tá vindo, Ivo. E você já arriscou seu placar hoje? Já falou aqui seu placar? Teve coragem?
1: Meu placar hoje é 3-0, Vitória.
4: Gente, é, hoje eu vou de 3. Coragem, viu?
1: Contra a vontade. Ah, Lore, dê uma enxergadinha aqui pra gente fazer um. Aliás, vem mais perto de mim aqui, Lore, pra gente fazer aquele trocadilhos aqui, trocando figurinhas. Bom, deixa eu ver o nosso Gabriel Barcelar, DJ Hércules. Ele tem informações sobre o Bahia, atualizando. O Bahia joga domingo contra o Vasco, hein? Vamos ao nosso Gabriel Barcelar. Bota a vinhetinha dele aí, garotão.
6: Gabriel Barcelar. Muito boa noite, Ivo. Boa noite a todos os colegas de bancada, inclusive a todos os ouvintes também que sempre escutam a nossa resenha aqui diária e semanalmente. Hoje tem jogo do Vitória, mas a gente não pode passar em branco também com os detalhes e as informações do Esporte Clube Bahia. Tem notícias importantes no Tricolor, apesar de que o Esquadrão de Aço só entra em campo no próximo domingo às 16h, Dia dos Pais, contra o Vasco na Arena Fonte Nova, com mais uma rodada do Campeonato Brasileiro da Série A. O clube acabou de revelar agora, no início da noite, um procedimento que o camisa 10 do Bahia, o capitão Everton Ribeiro, acabou passando na região lombar. Everton foi até São Paulo depois de se queixar de algumas dores naquela região durante alguns meses e passou por um processo de infiltração e bloqueio lá em São Paulo e agora retorna a Salvador e só no início da próxima semana começará o seu processo de recuperação. Mais um período do Bahia sem Everton Ribeiro, sem o seu camisa 10, prazo inclusive que não foi estipulado pelo clube. O torcedor não sabe quando o Bahia vai poder contar novamente com Everton Ribeiro, que vinha sentindo essas dores há algum tempo, como eu disse, já vinha reclamando, não vinha conseguindo atuar em alto nível, como a gente sabe que o Everton pode atuar, e agora tratou esse problema e vai precisar se recuperar, passar por um processo mais uma vez delicado para voltar a atuar em alto nível pelo Esporte Clube Bahia. Quem também está se recuperando, mas um pouco mais leve do que a situação do Everton, na verdade muito mais leve do que a situação do Everton, é o volante Eric, que acabou tendo uma bolha apocada, a coisa que acontece com jogador de futebol, porém essa bolha apocada acabou gerando uma infecção no pé do volante do Bahia e ele acaba ficando fora de algumas partidas nessas últimas semanas. Agora o Eric já está em recuperação, tem feito trabalhos físicos separado do grupo ainda no CT Evaristo de Macedo, mas pode sim ganhar ritmo durante esses treinos e voltar à relação no próximo domingo. A gente vai seguir avaliando essa situação, indo até o clube para saber mais informações sobre o Eric, que pode sim ficar à disposição no próximo domingo. Ainda não é certo, mas o jogador já tem trabalhado físico ali separado do grupo. Outra situação que vem tomando conta do Bahia nesses últimos dias é a do atacante uruguaio, Kike Oliveira. Kike, que primeiro revelou ao clube alguns problemas familiares e depois chegou com a situação de dores no tornozelo. Inclusive, exames foram feitos para checar essa dor no tornozelo, que não revelou nenhuma lesão, o que constata de fato que o jogador estava interessado em deixar o Bahia para seguir para o seu clube do coração, Nacional do Uruguai, que já havia feito proposta recusada pelo Grêmio e continuava insistindo para que o Kike se tornasse jogador do seu time de coração. O que acontece é que durante a tarde desta quinta-feira, o Grêmio recusou a última proposta do Nacional do Uruguai e encerrou as negociações com a equipe. O que pega agora é como é que fica a situação do Kike Oliveira, que vinha pedindo para treinar separado, que chegou a pedir a rescisão com o Bahia e agora não vai mais pro Nacional do Uruguai. Caso nada mude, caso o Grêmio não mude de ideia, o Kike terá que ficar no Bahia. Qual será a postura do Bahia? Qual será a postura do staff, da diretoria, do treinador Rogério Ceni? Vai manter o Kike? Vai deixar o atleta aqui no elenco, mesmo com toda essa situação dessas últimas semanas? É um momento delicado pro atacante uruguaio e o Bahia precisa resolver essa situação. Eric Puga e Juan Pablo estão fora do jogo de domingo, como a gente já trouxe durante a semana. O Eric Puga está suspenso e o Juan Pablo está a serviço da seleção brasileira sub-20. No mais, todo mundo disponível, todo mundo trabalhando. Caio Alexandre, segue.

0: 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Vamos lá. Ô, Rafa, e a galera aí por baixo, Rafa, já tem movimentação, mudou alguma coisa no cenário? E aí, Rafael Seixas, diga aí do condomínio.
1: Vamos lá. Aguardando aqui, vou sair a escalação oficial do Vitória, mas neste momento o Vitória de Mugualê está de relacionados. Ele tem o técnico Jair Ventura, que divulgou a lista com Brits, Kaká, Kaique Gonçalves e Diego Tárzia, Edenilson, Eric, Fabiano Souza, Fabre, Baralhas, Jamerson, Luan Cândido, Lucas Arcanjo, Lucas Silva, Marinho, Matheus Silva, Mateuzinho, Matheus Silva, Mateuzinho, Vovô Osvaldo, Ramon, Renato Kaiser, Renê, Wallace, que não jogou a primeira partida lá em Curitiba, e Yuri e o Zé Vitor, os relacionados do técnico Jair Ventura para o jogo de daqui a pouco entre Vitória e Atlético do Paraná. Neste momento, alguns jogadores do Vitória já estão por aqui, tem um ali fazendo reconhecimento do gramado, olhando o celular. O Vitória aqui não vai ter o Martínez, que foi expulso na primeira partida. Estamos aguardando sair a escalação oficial para saber como é que vai jogar o Jair Ventura hoje. Mas ali, Ivo, tá uma rodinha ali, como diz você, uma reunião de condomínio. Tá ali o Djalma Abreu, o Fábio Mota, o Odair Helman, o auxiliar do Odair Helman, o presidente da Federação Baiana e alguns prepostos ali da FBF conversando, né? Na maior resenha ali, todo mundo. E o detalhe é que o Odair já tá um tempo ali que ele tá conversando com o Fábio Mota, tá? Tá ali conversando, kkk, kkk, a resenha tá boa por ali, viu? Então, daqui a pouco sai a escalação oficial do Vitória, e aí vamos saber se o Vitória realmente vai pra cima do Atlético do Paraná, visando essa partida de hoje, e desce essa lença internet, garoto!
0: Valeu, galera brasileira, vamos juntos nas ondas, o rádio do Pique, liberando geral, às 20h, a bola vai rolar para a Vitória Atlético Paranaense, Leão, queridão, pra cima deles, Leão, queridão do meu coração, São Grandão, galera, vamos juntos nas ondas do rádio, o som da Nova Brasil FM, a galera tá com a gente, a rádio que mais cresce na audiência, que ouve a Nova Brasil, não desliga mais, galera, que ouve a Nova Brasil, não muda, um abraço pro meu amigo Leandro, corretor de imóveis, grande Leão, um abraço, garotão, torcedor do Leão, queridão, tá vindo com a gente, hein, acompanhando. Obrigado pela carona, tá vindo de Santo Antônio de Jesus, ouvindo a Nova Brasil, tá vindo pro Barradão e vai trazer sorte pra gente hoje, o nosso querido Leandro, corretor de imóveis, ao lado do Tony, do Clóvis, do Pinho e do Gustavo, hein? A galera tá vindo de Sage pra assistir a gente aqui e acompanhando a Nova Brasil. Obrigado, Léo, obrigado, Tony, Clóvis, Pinho, Gustavo, bora, Leão, queridão do meu coração, São Grandão. Hoje é dia, galera do Leão, queridão, fazer a festa aqui no Barradão, às 8h, a bola vai rolar e a galera ligada com a gente no Zoom da Nova Brasil FM Salvador. Lorena Vinhas, você tá por onde, hein, rainha da galera?
2: Oi, Ivo, tô aqui bem pertinho do torcedor,
0: aonde? Você
2: viu?
0: Tá onde? Você... Eu tô aqui agora na... você fala, tô aqui, Ivo, tô aqui, eu quero saber, diga.
2: Eu tô aqui na sua frente, eu tô vendo a cabine, mas você não tá me vendo, mas eu tô te vendo, viu?
0: Ah, tô
2: tá vendo
0: aqui.
2: Você comendo pipoca aí, você aí,
0: viu? Pelo amor de Deus,
2: tô vendo tudo,
0: pipoca, antes da bola rolar, você quer me engasgar.
2: Meu amigo, boa noite, tudo bem? A gente tá ao vivo aqui na Nova Brasil FM, como é seu nome?
3: Adriano.
2: Adriano, de onde que você veio? Qual bairro?
3: Pituba.
2: Olha, a gente tá aqui ao vivo, nesse pré-jogo, jogo importantíssimo pro Vitória, mata-mata, não pode vacilar, já entra em campo com 2 gols de vantagem. Como é que fica a expectativa do torcedor para um jogo como esse?
3: Dentro de casa não tem outro resultado que não seja uma vitória. Hoje a diferença é que o time vai ter que se comportar, né, de pra frente, vai ter que jogar pra frente buscando o resultado desde o começo, né, pra não deixar pro final. Mas eu tô confiante, dentro de casa 3-0 hoje.
2: Olha, é o mesmo

0: cima aí. Vovô disse que hoje é 3-0, tá confiantíssimo. Eu também tô confiante, viu? Eu não espero menos do que o Vitória sair daqui classificado hoje. E falando em classificação, muito importante é de escolhas que Jair vai fazer, né? Quem tá confiante, tá ansioso. O que você espera dessa escalação hoje, das escolhas de Jair Ventura?
1: Ele não deve mudar, né, do time que ele já vem escalando, porque ele tem...
2: Aproxima o Mick, Lorimar.
1: Esse comportamento dele já vem de um tempo, né? Ele pode fazer alguma mudança na frente e retornar com o Eric, eu acredito, né? Buscar um time mais ofensivo hoje, né? Eu acho que ele deve fazer uma mudança ou duas no máximo aí.
0: Tem que ir pra cima, né, Adriano? Se não for pra cima de um time como o Atlético Paranaense, que tá vivendo um momento bom, hoje eu não sei qual vai ser o resultado, viu?
1: Tô otimista. Tem que pensar que vai dar certo, né?
0: Não, já deu certo, Adriano. Eu tô aqui super confiante. Meu placar hoje também é esse, viu? 3-0.
1: Concordo. Vamos no final, a gente vai se falar.
0: No final vem aqui, viu? Vai dar tudo certo. Um abraço. E você, meu amigo, boa noite. Que cara é essa? Tá retado, é?
3: Não. Tranquilo, só na expectativa do jogo mesmo.
0: Ah, isso aí. Gostei agora do sorriso, eu gostei. Como é seu nome?
3: Paulo.
0: Seu Paulo, como é que tá a expectativa pro jogo? Jogo grande, jogo importante. Como é que fica o coração do torcedor?
3: O coração do torcedor de Vitória sempre está sendo colocado em teste, né? Todo jogo a gente vem precisando de um grande resultado. Então não tem jogo fácil pra gente nunca, né? Vir pro Barradão é garantia de emoção, com certeza.
0: E o coração tá bom, seu Paulo?
3: Graças a Deus, tá super controlado. Eu acho que eu não vou gritar hoje, eu acho.
0: Tomara. Não, vai gritar sim, vai gritar gol, poxa.
3: Não vou gritar de raiva, né? Vamos, a gente tem que vir, tem que ter confiança, senão é melhor ficar em casa, né?
0: Com certeza. Fala aí pros pés escutando.
2: Opa!
3: Quase quebra a televisão. Que falta energia em casa.
0: Isso aí, meu seu Paulo, muito boa sorte, bom jogo pra vocês. E hoje o Vitória sai daqui classificado vitorioso.
3: Sim, isso é a nossa esperança e nossa expectativa, viu? Bom trabalho.
0: Obrigada. Volto com você, Ivo.
2: Leo Lori, beleza? Vamos lá, garotona, procura a melhor posição pra gente ouvir a galera participando com a gente. Roberto Rivelino, vou liberar você, Robertão, que você já tá com a gente desde cedo aí. Aí o clima é esse aqui no Barradão, Roberto. É o torcedor chegando, né, vivendo esse momento de uma decisão, gente vindo de toda a região, não só aqui da capital, mas também de toda a região pra acompanhar o jogo, viu, Roberto? Bom, eu acho que o Roberto também já... deu uma saidinha aí, o nosso querido Roberto Rivelino.
4: Já por aqui, garotão.
2: Ah, o Roberto tá aí, tá vendo? Fala, Robertão, conseguiu me ouvir?
4: Não, deu uma travadinha aqui e eu não consegui te ouvir, por isso que não respondi. Repete, por favor.
2: Eu tô dizendo que tá vindo gente de toda a região, o torcedor começou a chegar aqui e já tem, de fato, né, esse clima de decisão, Roberto.
4: É um caldeirão e aí vai ser fundamental que essa torcida jogue o tempo inteiro com o time do Vitória, para incentivar, para empurrar, para que a equipe possa sentir esse entusiasmo, essa força que vem das arquibancadas e os gols aconteçam para que o Vitória possa arrancar essa classificação. Muito difícil, não é nada fácil, não espere que seja fácil, porque do outro lado tem um adversário empolgado e além disso já entra em campo com a vantagem de 2 gols na frente. Então é uma necessidade enorme do Vitória fazer gols e mais gols para conseguir essa classificação. Nada fácil, vamos acreditar.
2: Valeu, bom descanso para você, Roberto, até amanhã.
4: Valeu, garotão. Boa transmissão, boa jornada pra você e pra todos os colegas.
2: Valeu, vou pro intervalo comercial traseiro. Foi DJ, volto já, galera.

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6: 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Muito bem, ouvinte Nova Brasil FM, BR-324 tem complicações no sentido Pirajá, desde a Via Expressa. Você que está na região do Mercado Modelo e vai para Paripe, é melhor pegar a Avenida Afrânio Peixoto, mais conhecida como Suburbana. 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

0: Vitória! Atlético!
1: Valeu, galera brasileira! Vamos juntos nas ondas do Rádio do Pig, liberando geral no som da Nova Brasil FM Salvador. Estamos às 6h51, galera, 7 da noite. A gente começa a nossa jornada esportiva embalando tudo. Até 11, bola rolando, galera, com a gente do som da Nova Brasil FM. 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Agora são 6, galera. 6 da noite, mais 51 minutos, 6h51 no som da Nova Brasil FM. Rafa Seixas, eu vou rodando com todo mundo, hein? Vou chamar daqui a pouco o nosso Gabrielzão, Marcelo. Gabriel, já tem condição de falar comigo? Acho que o Gabriel tá fazendo um circuito, tá fazendo, né, aquele roteiro para se encontrar com o nosso Rafa Seixas, por isso eu acho que ele não tem condição de falar ainda. Rafa, vai registrando aí por baixo, garotão, como é que tá o clima aí, garotão? Cadê o nosso Rafa?
2: Oi, garoto.
1: Vai registrando o que tá por aí. O papo tá bom ali, né? Tô vendo o Reinaldo Oliveira, o nosso Rafa. Quem mais tá ali? Tem mais gente ali naquela mesa redonda ali. Fala, garotinho.
2: É isso mesmo, ele tá aproveitando também, baby, pra trocar informações, né?
1: Isso é verdade, cara. Isso aí é importante demais.
2: Trocando informações aqui, principalmente esse caso que estava repercutindo sobre o transferbando Vitória. E olha aí, vou jogar pra você, viu? Quanto mais mexe, mais aparecem coisas. Mas isso é assunto pro Nova Brasil em Campo, porque aí tem muito mais detalhes, viu? Tem muitos detalhes nessa informação, meu querido Ivo Ferraz. Neste exato momento, torcedor já de mais volume aqui dentro do estádio. Torcedor que estava ouvindo aí a Nova Brasil e está ouvindo a Nova Brasil aqui dentro do estádio, já percebe que há uma movimentação maior da última parcial que eu passei aqui do nosso Nova Brasil em Campo, na nossa jornada esportiva da Nova Brasil. O Vitória, que hoje vai precisar vencer a equipe do Atlético do Paraná. Mais de 25 mil check-ins foram feitos nessa última partida. O pessoal do Vitória já passou aqui com a escalação, mas ainda não divulgou, não passou pra gente a escalação oficial do clube para o jogo de daqui a pouco. Então, tô aqui no aguardo, eu vou dar a escalação oficial e daqui a pouco eu te chamo pra gente passar mais informações aqui com a escalação já na pedra desse jogo de hoje. Faltam 5 minutos para essa escalação do Vitória, Ivo.
1: Beleza, o torcedor vai chegando, galera, aqui no estádio do Barradão, né? A torcida organizada, os imbatíveis já vão ali, né? Tomando assento, tomando espaço. A charanga já chegou por ali, já chegou um bandeirão, né? Já botaram aquela bandeira grande que fica colada nesse vidro, né? Que separa o campo do torcedor. Antes a gente chamava de alambrado, né? Agora é essa mureta de vidro aí, que hoje é mais moderno no futebol brasileiro. E a galera vai chegando pra, né? E claro, já se organizando, se ajeitando, porque o jogo é às 8 da noite, faltando aí uma hora mais 6 minutinhos pra bola rolar. Vamos ao melhor plantão esportivo do Brasil. Eu vou com o nosso França Almeida. Cadê você, Francinha?
3: 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Falando ainda das oitavas de final desta Copa do Brasil, eu confirmo os clubes que já estão classificados classificados para as quartas de final. O Atlético Mineiro já está classificado, que venceu Juventude por 1-0, no primeiro jogo foi 0-0, em Belém. O Santos venceu o Remo por 1-0, no primeiro jogo foi 0-0, o Santos classificado. E tivemos ontem a vitória do Cruzeiro, 2-0 na Chapecoense, primeiro jogo foi 0-0, Cruzeiro classificado. Grêmio venceu o Mirassol por 1-0, primeiro jogo foi 1-1, o Fluminense perdeu para o Vasco, Vasco 3, Fluminense 1, no primeiro jogo 0-0, em Fortaleza, vitória do Fortaleza 3-2 diante do Palmeiras, mas no primeiro jogo o Palmeiras deu 3-0, ontem foi derrotado 3-2, resultado que favoreceu ao Palmeiras para a sua classificação. Então já estão classificados para as quartas de final: Palmeiras, Vasco, Grêmio, Cruzeiro, Santos, Atlético Mineiro. Hoje, no Barradão, Vitória vai tentar a classificação, depois de perder por 2-0 no primeiro jogo, lá em Coritiba, e vai enfrentar de volta o Atlético do Paraná. Enquanto que no Itaquera, Corinthians e Internacional jogam também às 20 horas, mas o Corinthians precisa empatar, nem empatar, precisa vencer. Internacional no primeiro jogo derrotou o Corinthians por 2-0. Aí o Corinthians tem que dar 3 acima, né? E sem levar gols para ganhar a classificação. Mas o Internacional tá com a mão na massa. Portanto, é essa a situação de momento na Copa do Brasil, que tem pela Nova Brasil FM 104.7, cobertura total. 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
1: Valeu, França Almeida, bem na plantão esportivo do Brasil, galera brasileira, 6:57 no som da Nova Brasil FM Salvador, e a galera com a gente, vamos juntos, hein? Gabriel, deixa eu pegar só palinha sua, acerca do Atlético Paranaense, como é que tá o clima, a informação sobre o furacão da Baixada, o Atlético Paranaense, como é que vem, pra gente dar aquele giro no nosso break, e na volta aí sim, a gente emenda com a nossa grande jornada esportiva, trazendo escalações depois da nossa abertura, depois do break. Alô, Gabriel Barcelar, cadê você, garotão?
4: Muito boa noite, Ivo, boa noite a todos os ouvintes, boa noite a Rafa, Ivens, Toninho, Lorena, a todo mundo que faz parte da nossa equipe e a todo o torcedor do futebol baiano e principalmente ao torcedor rubro-negro que hoje vai acompanhar as emoções dessa fase da Copa do Brasil com a nossa equipe, o Atlético Paranaense, que vem confiante, viu, Ivo? Venceu por 2-0 jogando nos seus domínios, gols de João Cruz e também de Dudu, dois piás do Caju, né, como são tradicionalmente chamados aí os jogadores revelados pela base do Atlético Paranaense, e vem também hoje com toda a sua força para tentar eliminar o Vitória no Barradão. Uma tarefa difícil mesmo com a vantagem de 2-0. Vitória muito forte nos seus domínios, mas o Atlético Paranaense está preparado. E eu volto já já com mais detalhes, mas eu aproveito para já deixar um alerta para o Vitória, para a defesa rubro-negra. Kevin Viveiros é o nome do perigo do Atlético Paranaense, o atacante colombiano, carinhosamente apelidado de El Trem pela torcida do Atlético Paranaense. Será que o Vitória vai deixar o Trem passar aqui no Barradão hoje? É bom ficar de olho, viu, Ivo? Porque o Trem parece vir desgovernado pra atrapalhar a vida do Vitória no Barradão. Hoje todos os detalhes do furacão estão comigo, apesar de torcer pro rubro negro baiano ter um grande sucesso e classificar no Barradão. Volto com você, o narrador que agita a galera.
1: Valeu, beleza. Vou para mais um break na volta, DJ. Vamos para a abertura da nossa jornada esportiva. Na sequência, eu volto já, galera.

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1: 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Muito bem, ouvinte Nova Brasil FM, a gente fala da Avenida Juraci Magalhães, nas imediações do Rio Vermelho. Ela tem movimentação intensa no sentido Caminho das Árvores. A via é a melhor opção para você que está em Ondina. Por enquanto, não está valendo a pena desvios. 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
1: DJ Écules, vamos pra abertura, garotinho, vamos pra abertura, galera, da nossa Jornada Esportiva 104. Vem aí a nossa Jornada Esportiva.
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0: brasileira, salve, salve, plateia esportiva do meu Brasil querido. Aqui, galera, 7:05, estádio do Barradão, Salvador, Bahia, Brasil. Vamos juntos a partir de agora na grande decisão, galera. Hoje é Copa do Brasil, eu leio um queridão pra mais um jogão. Vamos embora com o nosso timaço. Agora, galera, uma horinha pra bola rolar aqui no Barradão e a pressão, a emoção, o coração vai batendo mais forte e a galera naquela expectativa. Como será o Leão, queridão, pro jogo desta noite a partir de agora com o nosso timaço para a Prefeitura de Salvador, colada na gente, o Mundo Diego Casa Motos na paralela, ITS Brasil, internet de excelência para a sua empresa. Galera do Leão, queridão do meu coração, São Grandão, vamos girar a partir de agora com o nosso timaço, começando no campo de jogo. Ele vem aí trazendo os detalhes do Leão, queridão, o homem do condomínio.
1: Nessa, meu querido Igor Ferraz, o Vitória tá pronto, posso ir? Já com a escalação do Vitória? Vitória tá pronto para o jogo de hoje, com novidade, Vitória vai pra cima do Atlético!
2: Vitória!
1: A escalação

0: O Vitória vai pra cima. O Jair Ventura mudou a informação. Diferente, viu, Ivers? Aquele Vitória que a gente projetou ontem lá no Globo Brasil em campo, na resenha. Vitória vai pra cima de vez. Ele não tem o Dudu, que fez uma cirurgia na coluna. O Edu, que está se recuperando pós-cirúrgico de reconstrução do tendão do calcâneo. O Camutanga também, que teve uma lesão no pé, está se recuperando. O Rubens Mael também está no pós-cirúrgico. O Pato também no pós-cirúrgico. Nathan Mendes também. No departamento médico ele tem aí 1, 2, 3, 4, 5, 6 jogadores no departamento médico, mas hoje é totalmente diferente. O Vitória pra cima, definido com Lucas Arcanjo. Lucas Arcanjo, número 1, 2 para Brites, Brites número 2. 25 para Kaká, Kaká 25. 36 para Luan Cândido, 36. E 13 para Ramon. Prefeitura de Salvador colado na gente no repeteco da defesa. 1, Lucas Arcanjo, Arcanjo número 1, 2 para Brites, Brites número 2. 25 para Kaká, Kaká 25. 36 para Luan Cândido, Luan Cândido 36. E 13 para Ramon. Sistema defensivo do Vitória. 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No meio campo, o técnico Jair Ventura tem 44 baralhas, baralhas 44. 95 Kaique, Kaique 95. E 10 para Mateuzinho, Mateuzinho número 10. Em nome de Prefeitura de Salvador, colado na gente no repeteco no meio campo. 44 baralhas, 95 Kaique. E 10 para Mateuzinho. No ataque ele tem à sua disposição 91 Renê, Renê 91, 33, a idade de Cristo, 33 para Eric, Eric 33, e 79 para Renato Kaiser, Renato Kaiser 79. A escalação da equipe do Vitória no ataque vai com 3 atacantes. Na verdade são 3 atacantes, mas na teoria tem mais aí, viu? Ele vai empurrar o time pra frente. O Vitória definido com 1 Lucas Arcanjo, 2 para Brites, 25 Kaká, 36 Luan Cândido, 13 Ramon, é a defesa, 44 baralhas, 95 Kaique, 10 Mateuzinho, meio campo, 91 Renê, 33 Eric, 79 Kaiser, 79 Kaiser. 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Zé Vitor 88, 88 Zé Vitor, 12 Tásia, Tásia 12, 7 para Timarinho, Timarinho número 7, 11 para Oswaldo, vovô Oswaldo número 11, 20 para Lucas Silva, Lucas Silva número 20, e 23 para ele, o menino maluquinho, Fabri número 23. O time da Vitória definido para a Prefeitura de Salvador, colado na gente, apita o jogo, meu querido Ivens, e também meu querido Ivo Ferraz, Braulio da Silva Machado, de Santa Catarina. Ele será auxiliado pela Gisele Casario, número assistente 1, Alex dos Santos, auxiliar número 2, Wallace Martim Lopes, do Maranhão, será o quarto árbitro. No VAR, Emerson de Almeida Ferreira. Vitória definido para o jogo de daqui a pouco. 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Solta o leão, que hoje é dia de classificação, garoto.
1: Vitória. Valeu, galera brasileira. Vamos juntos nas ondas do rádio no pique, liberando o Geraldo Sum da Nova Brasil FM. Eu vou agora pro outro lado, pro lado do furacão, pro Atlético Paranaense. Ele vem aí, o nosso Juventude, pra trazer os detalhes do Atlético Paranaense. Alô, alô, Gabriel Barcelar.
2: Gabriel Barcelar. Vamos nessa, Ivo. Escalar o visitante, o Furacão Atlético Paranaense. Também pronto para enfrentar a Vitória aqui no Barradão esta noite, com apenas uma mudança do que foi o Atlético Paranaense na partida de ida, jogando lá na Arena da Baixada em seus domínios em Curitiba. Hoje o Atlético vem com apenas um jogador diferente na sua escalação. Vamos trazer sem mais delongas a escalação do Furacão Paranaense, que vem escalado com o capitão, camisa 23, Santos.
3: Atlético
2: 29, Benevides, 33 para Aguirre, 4 para Arthur Dias, 12 ao lateral Gilberto, ex-Bahia, 14 para Luiz Gustavo, 16 para Jadson e 6, Léo Derick no lugar de João Cruz, autor do primeiro gol lá no na Arena da Baixada, no Paraná. O ataque, 21 para Leozinho, 7 para Mendonça e o 9, o Eltrin Kevin Viveiros, o colombiano, esperança de gols da equipe do Atlético Paranaense. Repetindo a escalação do Furacão, o Atlético vem com o goleiro, o capitão, 23 Santos, 29 Benavides, 33 para Aguirre, 4 para Arthur Dias e o 12 é o Gilberto, 14 para Luiz Gustavo, 16 para Jadson e o 6 é o Léo Derick. Na frente, o Atlético tem 21, Leozinho, 7 para Mendonça e o 9, Kevin Viveiros. Esses são os 11 titulares do Atlético que vão tentar surpreender o Vitória no Barradão. Nos suplentes, no banco de reservas, Odair Helman tem 1, Mikael, 2 para Gilberto Santos, 3 para Léo Pelé, 5 para Felipinho, 8 para João Cruz, 10 para Bruno Zapelli, 18 para Vargas, 19 para Rivaldo, 25 Dantas e o 53 é o Dudu, 63 Riquelme e o 70 Renan Peixoto. Esses são os suplentes do Atlético Paranaense. Vamos repetir o banco de reservas do Furacão. No banco, 1, goleiro reserva Mikael, 2 para Gilberto Santos, 3 para Léo, 5 para Felipinho, 8 João Cruz, 10 Bruno Zapelli, 18 para Vargas e o 19 é o Rivaldo, 25 para Dantas, 53 Dudu, 63 Riquelme e o 70 é o Renan Peixoto. 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Colada na gente, o Furacão tá pronto e vem com ele, o Eltrin. E eu volto agora com ele, o narrador que agita a galera, Ivo Ferraz.
1: Vamos juntos nas ondas do rádio no pique, liberando o Geraldo Sum da Nova Brasil FM. Tá pronta a ficha do jogo, com escalação do Leão, com escalação do Atlético Paranaense, com arbitragem. É hora de convocar Nivens Carneiro, comentarista clássico, para analisar as mudanças do Vitória. Aliás, Gabriel cantou essa pedra ontem, Vitória com o Kaiser, com o René. Pra mim também, eu falei com relação à direita, que poderia sacar o Brites ou sacar o Fabiano Souza, colocar o Brites e vai ser ofensivo no ataque, hein? Então vem no 4-3-3. Tem que ir pra cima mesmo. Não tem outra escolha, não, cara. Tem que ser um time diferente mesmo. É como diz o outro, né? Calça de veludo ou bumbum de fora. Não tem outra conversa, não, tá bom? Bota a vinhetinha dele, o comentarista clássico.
4: É, sem dúvida nenhuma, um time bem ofensivo, né? Eu, na verdade, fiquei só surpreso aí com a escalação do Brites na direita. Eu não conheço o Brites, né, jogando de lateral. Ele já teve até a oportunidade de treinar, jogar no Vitória pela lateral, mas só para cumprir ali uma falta do jogador do lateral direito do Vitória. Não sei como é ele no apoio. Não conheço ele apoiando pela direita. Eu, na minha visão, o Fabiano, para mim, seria mais interessante, porque é um lateral de ofício, é um lateral que vai à linha de fundo, ajuda principalmente ali no ataque, pode fazer uma dupla ali, uma tabelinha ali com o Eric. Então, eu, na minha visão, que essa escalação feita pelo Jair Ventura, essa seria a minha maior... Bom, isso é estranheza. Agora, de qualquer forma, Eu vejo também que ele colocou o Kaiser logo, né? Você vê que ele colocou lá na frente o Eric, o René e o Kaiser. Pô, pra mim tá ótimo isso aí, viu? Pra mim tá ótimo essa escalação do Jair Ventura, só com relação ao Blitz, que eu vejo uma pequena diferença, não é tanta não, viu, torcedor? Porque se o Blitz fizer o mesmo papel que o Jamerson vinha fazendo, não vai adiantar muita coisa, né? Porque o Jamerson, principalmente no aspecto defensivo, ele vinha cumprindo o seu papel. Então vamos aguardar para ver se o Brits vai ter, vamos dizer assim, essa ousadia de avançar à direita e tentar ajudar ali o pessoal do ataque. Fora isso, ele botou o Baralhas como primeiro volante ali na cobertura pelo menos aqui na escalação, ele tá não. O Baralhas está como... Então ele botou Kaique, porque na escalação ele está como primeiro volante. Mas, então a gente reforma aqui. Kaique como primeiro volante e Baralhas. Baralhas é um jogador que, pelo menos antes de voltar para a folga da Copa do Brasil, Copa do Mundo, ele jogava mais avançado. É tanto que ele conseguia fazer gol de fora da área, porque ele tem um chute forte. O Baralhas é um jogador que vinha de trás e tinha oportunidade, fazia inclusive alguns gols na equipe do Vitória. Então ele botou o Kaique, o Baralhas e o Mateuzinho para articular ali com o trio de ataque, que é o Eric, o René e o Kaiser. Para mim, é um time ofensivo. É um time que Jair Ventura teria que colocar mesmo em campo para poder tentar reverter essa situação. Não sei se eu colocaria logo o Kaiser de cara, entendeu? Mas, de qualquer forma, é um artilheiro, é um jogador que tem, vamos dizer assim, uma estrela bem brilhante. Às vezes, em situações que você vê que muito adversa, o Kaiser aparece e consegue fazer o gol. Então, para mim, o Kaiser, apesar de ser um jogador que eu não colocaria logo de início, mas de qualquer forma eu entendo que ele precisa do resultado, precisa em busca logo do início de pelo menos fazer um primeiro gol no primeiro tempo, para ir em cima, segundo tempo, tentar fazer os dois gols que levaria a classificação da equipe do Vitória. Pelo lado do Atlético, como o nosso querido Gabriel já falou, apenas uma modificação. Esse time do Atlético é um time, vamos dizer assim, é um time organizado. É um time que joga principalmente quando o time adversário fica bobeando dentro de campo. Ele joga muito na falha do time adversário. Agora, tem um jogador ali, Viveiros, que é um jogador que merece, sem dúvida, uma marcação especial. Viveiros é um jogador que ele se movimenta dentro de campo de forma que ele consegue encontrar os buracos para penetrar na defesa adversária. Então, ele precisa, sim, de uma marcação diferenciada. Não digo a você que o Mendonça também não precisa. Mendonça também precisa, mas nem tanto quanto o Viveiros. Se você marcar o Mendonça à distância, você consegue neutralizar ele. O Leozinho também. Agora o Viveiros é muito rápido e muito habilidoso. Então, o Atlético, o Odair Helman, ele vai vir para esse jogo tentando buscar uma bola no contra-ataque, tentar surpreender a defesa do Vitória. É isso que tem que ter cuidado. Mais uma vez eu digo, porque o Atlético está entrando em campo vencendo por 2-0, está com uma certa tranquilidade, sem pressa nenhuma, e pode de repente aí complicar a vida do Vitória. Então é isso. Gostei da escalação do Jair Ventura, pelo menos mostrou ousadia dessa vez, e vamos ver como é que vai ser o comportamento. Não estou aqui dizendo que esse é o melhor time para esse jogo, mas pelo menos o Jair Ventura mudou e botou na sua cabeça um time totalmente ofensivo, viu, Yuri?
1: Valeu, valeu, galera brasileira. Vamos juntos nas ondas do rádio no pique, liberando geral. Portanto, tá pronta a ficha do jogo, Gilberto. Tá lá o Gilberto, esse Gilberto Moraes, Gabriel, no time do Atlético. Tem um Gilberto com a camisa 2 e o Gilberto Moraes, né? Tem dado, o Gilberto mesmo, camisa 2 é o que tava no Bahia, não é isso, Gabriel?
2: O 12 é o que tava no Bahia, tá? O titular. O 2 é da base do Palmeiras, tá emprestado ao Atlético Paranaense, que está no banco de reservas. O ex-Bahia é o titular, camisa 12, Gilberto Moraes. O Gilberto dos Santos é da base do Palmeiras e está emprestado ao Atlético Paranaense.
1: Valeu, garotão. Beleza, Gabriel Barcelá. Lorena Vinhas, cadê você, Lore? Sei que você está no meio da galera. Cadê você, Lore?
3: Tô aqui no meu lugar favorito. Como você falou, no meio da galera. Olha, os torcedores já estão chegando aqui, estão descendo as escadas, achando os seus lugares para assistir o jogo do Vitória hoje. Torcer pelo Leão. Meu amigo, boa noite. Vá rapidinho, olha. Estamos preparando, vou no banheiro, porque hoje são, eu acredito que são mais, muito mais do que 180 minutos, né? Meu amigo, boa noite, tudo bem? Tudo bem, amigo, boa noite. Ai, meu Deus, não quer falar comigo não, é? Eu não vou aceitar isso não. Não. Muito boa noite. A gente tá ao vivo aqui na Nova Brasil FM, como é seu nome?
5: Opa, boa noite, tudo bom? Prazer falar aqui na Brasil FM, meu nome é Ranielle.
3: Ranielle, de que bairro você veio?
5: Caminho das Árvores.
3: Olha, hoje expectativa, jogo importante, jogo grande, como é que tá o coração do torcedor?
5: O torcedor do Vitória tá confiante pelo trabalho que, pelos resultados que o time tem tido em casa, a campanha dentro de casa deixa a gente confiante e também a questão da preparação, eu acho que o treinador deve ter trabalhado bastante essa questão, a gente vem com 3 derrotas consecutivas, é muito importante hoje vencer o jogo. Vitória tem que vencer de 2-0, no mínimo, levar o jogo para os pênaltis, porque nos pênaltis a torcida resolve.
3: A torcida e Arcanjo, né? A torcida do Vitória se gaba muito, tem o melhor goleiro do Brasil. Você confia em Arcanjo caso vá para os pênaltis desse jogo?
5: Com certeza, o goleiro está vivendo uma fase excepcional. Arcanjo é um bom goleiro, é um cria da base aqui, a gente confia nele com o apoio da torcida, que eu acho que é o fundamental para o Vitória hoje, né? A torcida aguerrida que está aqui, que chega cedo, que batalha pelo clube. E vamos para cima, vamos, é 2-0, o Lucas Arcanjo pega o primeiro pênalti e a gente sai daqui com essa classificação que é muito importante para o Vitória para na sequência do ano.
3: Amém, viu? Eu tô contando com isso, meu placar. Não, o meu placar é igual o da cabine lá, o 3-0, sem sufoco, viu? Obrigada. Tá vendo, Ivo? Tá todo mundo confiante aqui, viu? Tá todo mundo igual a mim, achando que o Vitória vai vencer. Crente que o Vitória vai vencer hoje. Meu amigo, boa noite, tudo bem? A gente tá ao vivo aqui na Nova Brasil FM. Diga aí seu nome.
6: Guma Guedes.
3: Como é?
6: Guma Guedes.
3: Olha, Guma Guedes, hein? Uma estrela.
1: Manda ele tirar esse bigode aí, viu?
3: É o quê?
1: Manda ele tirar esse bigode dele, que tá parecendo um...
3: Ivo tá mandando você tirar cangaceiro. Seu bigode.
6: Não, o bigode tá dando sorte. Só perdemos o jogo pro Palmeiras aí, aqui no Barradão, né? Mas o bigode não vai sair, não. Só no final do ano.
3: Isso aí. Expectativa pro jogo. Qual o seu placar? Confiante no Leão?
6: Olha, confiante na classificação. Acho que, mesmo com o resultado lá de 2-0 em Curitiba, eu acho que o Atlético jogou retrancado, com 3 zagueiros, não saiu muito, só começou a sair depois que o Vitória teve um jogador expulso. Fez 2 gols em falhas no sistema defensivo do Vitória, já deu pra ver a escalação aí, com Kays e René juntos, com 2 zagueiros, com 2 volantes apenas. Então, Jair, pela escalação, vai botar o time pra frente. A expectativa é que faça um resultado no primeiro tempo pra tentar, quem sabe, aí conseguir a classificação direta ao final dos 90 minutos.
3: Amém, viu? Meu placar hoje é direto, viu? 3-0.
6: 3-0 tá ótimo.
3: Tá bom, né? Vem cair aqui feliz. Obrigada, Juguma. Bom trabalho. Meu amigo, boa noite. Tudo bem? Fala aqui comigo. Eu vou cair da escada pra falar com você. Boa noite. Como é seu nome?
7: Marcos.
3: Marcos, de que bairro você veio?
7: Ralhadeira 5.
3: Olha, é chão, viu? Pra ver o Vitória no marca a distância, né?
7: Exatamente. Vitória é minha vida.
3: Isso aí, sua vida. O que você espera do Vitória pra esse jogo?
7: Ah, eu espero que a gente consiga fazer o resultado logo no início da partida, que a gente coloque pelo menos 2-0, para no segundo tempo ser sem sofrimento, a gente conseguir fazer o terceiro e conseguir classificar.
3: Amigo, meu placar também é esse, sem sufoco, 3-0, e em casa é diferente, né?
7: Exatamente, os caras querendo que o Vitória passe o último gol na hora de acabar o jogo, olha, 53 não, eu quero logo no primeiro tempo e no segundo fazer logo o terceiro no iníciozinho e acabar.
3: Sem muito sofrimento, né?
7: Muito sofrimento, isso mesmo.
3: O coração tá bom?
7: Mais ou menos.
3: Eita, a Vitória que castiga, né?
7: É, castiga demais. Tá difícil fora de casa, mas a gente vai conseguir reverter aqui hoje com fé em Deus. Vai passar pra próxima fase.
3: Amém, viu? Também tô confiante nisso, viu? Bom jogo pra vocês. Tá vendo, Igor? Tá todo mundo confiante, todo mundo igual a mim. Hoje não vai ter jeito não. Vitória vai levar essa classificação pra casa. Na verdade, vai deixar a classificação aqui, né? Meu amigo, boa noite, tudo bem?
1: Ok, Lore.
3: Oi?
1: Daqui a pouco você volta aí. Não, você vai entrevistar o estádio inteiro.
3: É porque eu tô aqui emocionada com a tua elétrica.
1: Vá mais um, vá, venha.
3: Meu amigo, boa noite, tudo bem? Como é seu nome?
8: Boa noite, Luciano.
3: Luciano, a gente está ao vivo aqui na Nova Brasil FM. Qual é a sua expectativa para esse jogo? Sua cara tá um pouco...
1: Aí, não tá vendo, Lore? Não tá legal, vamos pra gente poder consertar aqui, tá bom? Eu volto já com você, garotona. Vamos nessa, galera, estamos juntos nas ondas do Rádio do Big, liberando o Gerão, Rafael Seixas, Gabriel Bacelar, trocando figurinhas aí por baixo, mais um panorama do jogo, galera.
0: Valeu, então vamos nessa, Vitória batendo bola no gramado antes. Deixa eu mandar um abraço pro meu amigo Elton Freitas, o gigante da comunicação, lá da Princesinha do Sertão, lá em Feira de Santana, ao lado da minha amiga Linda Neta, acompanhando a gente pelo aplicativo da Nova Brasil FM. Vitória batendo bola no gramado. Neste momento, fazendo o trabalho de aquecimento para você, Ivo, e toda a turma que está acompanhando a gente, está à esquerda das cabines de rádio do estádio do Barradão. Você que sintonizou agora na Nova Brasil, o Vitória está definido. O Vitória está definido para esse jogo com o Lucas Arcanjo, Brites, Kaká, Juan Cândido, Ramon, Baralhas, Kaique, Mateuzinho, René, Eric e Renato Kaiser. Gabriel Bacelar, cadê você, garoto? E o Atlético do Paraná.
2: O Atlético também trabalhando, Rafael, Ivo, aqui no gramado do Barradão, fazendo um trabalho reduzido, um campo reduzido aqui, jogadores alguns com coletes, outros sem, fazendo esse trabalho de conexão aqui, de associação, para ir para a parte final do aquecimento, que são aquelas finalizações a gol ali, com geralmente o goleiro reserva, né? O titular encerra o aquecimento antes. Os reservas estão lá também fazendo o mesmo trabalho, mas num campo um pouco mais espaçado, quase tudo ficando pronto aqui para o Atlético Paranaense também. Já já a equipe encerra o aquecimento e desce para o vestiário, e a gente em breve traz mais informações e mais detalhes do Furacão Paranaense. Todo mundo aqui no aquecimento, todo mundo ligado para não ser surpreendido e perder a vantagem pro Vitória. E agora eu devolvo para ele o garotinho que agita a galera, Ivo Ferraz.
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1: Valeu, galera brasileira. Rapidinho, tem um break com o trânsito. Já volta em 2 minutos.
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13: 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Muito bem, ouvinte Nova Brasil FM, no caminho das árvores, a Avenida Tancredo Neves tem trânsito intenso para chegar na paralela, que está igualmente complicada. Você que tá na região e vai pro Imbuí, prefira caminho pela estrada do Curralinho. 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

0: Vitória, Vitória Atlético.
1: O rádio galera brasileira, emoção de bar pro meu coração, zum grandão, tá chegando a hora da bola rolar aqui no estádio do Barradão, 7 da noite, mais 32, galera, vamos juntos no som da Nova Brasil FM, a bola vai rolar em decisão, valendo vaga na próxima fase da Copa do Brasil, vamos que vamos, galera, apertando o cinto, tem gente tá aqui já roendo as unhas, gente nervosa, gente preocupada, mas hoje é decisão, é jogo pra pirão, é pra quem tem coração, galera. 8 da noite, a bola vai rolar às 8 da noite, faltando 27 minutos pra bola rolar aqui no estádio do Barradão, e o Vitória hoje vem com um time ofensivo, hein? O técnico Jair Ventura já definiu: Lucas Arcanjo, Brits, Cacá, Luan Cândido, Ramon Baraidas, Kaique, Mateuzinho, Eric, René e Kaiser. Esse é o time do Vitória pro jogo das 8 da noite na Copa do Brasil, galera. Vamos e vaga, vamos juntos, galera do meu coração, São Grandão. Arbitragem do Braulio Silva, o achado com a Gisela Casario e o Alex Santos, tendo como VAR o Emerson Ferreira de Minas Gerais. O trio é catarinense Ivens Arnaldo Carneiro. E essa arbitragem pro jogo desta noite, hein, Carneirão?
2: Eu, na verdade, até gosto do Braulio, viu? Porque um árbitro com 47 anos de idade, ele inclusive foi FIFA, né? Em 2015 ele era FIFA, apitou alguns jogos da Libertadores, campeonatos sul-americanos. É um hábito que ele costuma ficar em cima do lance, não é um hábito de marcar distante, é um hábito, vamos dizer assim, ele é incisivo nas suas marcações. Ele, inclusive, é um hábito, ele é catarinense. Para quem? Para a torcida do Bahia, aliás, torcida baiana, lembrar do Braulio, ele apitou o jogo do Fluminense 2, Vitória 2 no Maracanã, no dia 9 de maio. Ele apitou esse jogo no Maracanã. E para a torcida do Bahia, para quem não se lembra, ele apitou o jogo Atlético Mineiro e Bahia 1-1 no dia 21/7 lá em Minas. Para mim é um hábito que é um dos poucos que a gente não fica temeroso com a arbitragem, entendeu? É o teu negócio. Toda semana a arbitragem ela toma conta das resenhas. Enfim, é o que é falado quando termina as rodadas, é os erros de arbitragem. Isso, infelizmente, eu não sei como poderia a CBF modificar isso em curto prazo, porque, na verdade, teria que substituir os árbitros que estão aí, colocando mais gente jovem, sei lá, reciclagem em velho, eu acho que não funciona. Não funciona para mim reciclagem em velho. Só vai dar para o público, vamos dizer assim, uma noção de punidade, né? Para você ver que está sendo feita alguma coisa. Mas no frigir dos ovos não muda muito, não. Agora, a gente tem que ver que esse jogo aí, a gente tem que analisar que o time do Atlético, que lá realmente não foi bem, poderia ter feito um placar bem maior e vindo para cá, para Salvador, de repente já classificado. Ele desperdiçou, porque inclusive Vitória jogou com uma boa parte com jogador a menos. Então o Atlético, ele também não é aquele time que a gente possa dizer que ele veio aqui para poder dificultar a vida do Vitória, porque, aliás, 2-0 realmente dificulta. Mas se você analisar a campanha do Atlético Paranaense fora de casa, ele tem 3 vitórias fora de casa, 2 empates e 5 derrotas. Então não é um time que, por exemplo, causa preocupação, ou vamos dizer assim, uma atenção muito especial, porque é um time que tem mais derrotas fora de casa do que vitórias. Então é um time que pode ser derrotado, pode ser, vamos dizer, é um time que pode ser derrotado por 2-0, por 3-0, mesmo porque o time do Vitória hoje vem para cima do Atlético. Então, eu creio muito no jogo hoje, para que o Vitória possa reverter esse placar e vencer aí por mais de 3 gols de diferença e conseguir a sua passagem para

0: confio muito, viu, Ivo? Confio muito que o Vitória possa passar pelo Atlético hoje aqui por uma diferença de 3 gols.
1: Valeu, garotinho! 7h39, galera brasileira do Sul da Nova Brasil FM, a galera tá com a gente, estamos a 7h39. Ô, Lorena, e a galera aí, hein, Lori? Cadê você?
2: A galera tá chegando, Ivo, tá descendo aqui, tá encontrando um lugar na arquibancada. Oi, amigo, fala aqui comigo, rapidinho, a gente tá ao vivo aqui, né? Não, eu vou falar com os dois, deixa de timidez. Fala com seu nome pra gente.
3: Vitor.
2: Vitor, que vai você mora?
3: Caminho das Árvores.
2: Olha, hoje jogo importante, hein, pro Vitória, como é que tá a expectativa?
3: Não, hoje com certeza nós vamos dar 3-0 aí, 2-0 no primeiro tempo e mais um gol no segundo.
2: Sem sufoco, né?
3: Eu não tenho dúvida disso, o time do Vitória é muito superior.
2: Como é?
3: O time do Vitória é muito superior, você...
2: Não, com certeza.
3: Pode deixar, deixa com o Kaiser.
2: Tá vendo? E você, meu amigo, qual que é a expectativa?
4: As melhores possíveis, né? Vamos pra cima aí pra ver se a gente consegue sair com a vitória hoje, né?
2: Falando em vamos pra cima, você viu o time que Jair montou já hoje?
4: Ainda não. Vou sentar aqui e vou dar uma olhada.
2: Olha, eu vou te dar um spoiler. Ele vai com Kaiser e Renê.
4: Eita, olha. Tomou coragem, botou os dois.
2: Tá querendo o jogo hoje?
4: Tá querendo o jogo, é isso aí. Vamos pra cima.
2: Isso aí, vamos pra cima, viu, Ivo?
1: Vamos pra cima, Lorena Vinhas, a rainha da galera, Lorena Vinhas, valeu, garotona, vamos juntos nas ondas do Raio Galera, no pique, liberando geral, vou voltar ao campo de junto, vão trocando figurinhas, Rafael Seixas, Gabriel Marcelo, atualizando a galera, no clima do jogo, às 20h, a bola vai rolar na grande decisão, digo decisão, porque pro Vitória hoje é uma decisão mesmo, hein? Não tem pra ninguém, ou Vitória hoje, né? Encara isso como uma decisão, ou fica complicado aí. Alô, Rafael Seixas, o homem do condomínio. Agora, Rafa, venha. Pode vir.
5: Da mesma forma que o jogo contra o Flamengo foi encarado como a final, hoje Vitória também tem que encarar esse jogo como a grande final, porque o Vitória, além de chegar mais uma vez às quartas da Copa do Brasil, podendo também, né, igualar esse ano a sua melhor campanha, que é um vice-campeonato de 2010, quando eliminou, também eliminou o Atlético de Goiás e chegou a grande final contra o Santos, onde Vitória pode também fazer esse ano igualar sua melhor campanha, chegar ao campeonato, que é o sonho do torcedor, chegar ao título da Copa do Brasil, ao vice-campeonato, para chegar a Libertadores da América. Isso é o sonho do torcedor do Vitória, chegar na Libertadores. Jogadores do Vitória já bateram bola no gramado, terminaram o trabalho de aquecimento e detalhe vivo. Agora há pouco, jogadores do Vitória estavam treinando jogadas aéreas defensivas. Eu ia chamar o detalhe, mas o Ivo estava comentando, mas o Vitória estava treinando jogada aérea defensiva. E depois eles começaram a fazer trabalhos de finalizações. E aí ficaram trocando bola, toca pra lá, toca pra cá, toca pra lá, toca pra cá. Um trabalho de aquecimento realmente, e o Vitória já finalizou. Todo mundo nos vestiários, trocando de roupa, aquela última reunião de condomínio, e aí sim, voltar e começar a festa no Barradão. Ô Gabi, o Atlético também já bateu em retirada, e o torcedor do Atlético veio, viu, Gabriel?
6: Isso mesmo, Rafa, veio o torcedor do Atlético em pequeno número, claro, mas já é uma força a mais, um incentivo a mais para a equipe paranaense aqui no Barradão. Os jogadores já desceram sim pro vestiário, já encerraram o aquecimento e o próprio aquecimento do Vitória de bola aérea defensiva é pensando até na força do Atlético, né? Arthur Dias, muito bom na bola aérea, Kevin Viveiros, outros jogadores interessantes também, o Luiz Gustavo é muito alto e costuma fazer gols de cabeça também, então Vitória se preparando para essa artilharia aérea também do Atlético Paranaense, que acabou de encerrar o aquecimento aqui no Barradão. Muito bem feito também, muito bem preparado, jogadores que estão muito concentrados, a gente pôde perceber aqui durante o aquecimento. O próprio Gilberto, que já passou pelo Bahia, um dos que mais incentivava os jogadores aqui da equipe titular para entrarem ligados nesse jogo, para não perderem a vantagem, né? Para não ver essa vantagem ser derretida nos primeiros minutos aqui no Barradão. O Gilberto tem um algo a mais também, a gente sabe, né? Quando você defende um clube rival, você vem tradicionalmente para esses jogos mais com mais afinco, né? Com mais vontade. Foi o caso do Gilberto, mas o Atlético Paranaense encerrou sim seu aquecimento, tudo ok, todo mundo

0: disponível, ninguém sentiu nada, ninguém teve nenhum problema e toda a equipe do Furacão já está nos vestiários para trocar de roupa também, fazer a última conversa ali com o Odair Helman e depois eles vêm pro gramado para esse grande duelo, essa grande batalha entre equipes rubro-negras aqui no Barradão hoje e o Atlético, como eu disse, muito bem preparado. Eu volto com ele, senhor Ivo Ferraz, senhor não, garotinho da galera. Ivo, volto com você.
1: O rádio, galera brasileira, emoção demais pro meu coração, Zandro, não, valeu, DJ Hércules está com a gente, comandando a mesa de áudio da Nova Brasil FM, galera, tá com a gente. Eu vou ao melhor plantão esportivo do Brasil, cadê ele, meu Francinho Almeida, cadê você, garotinho?
2: França Almeida. Lembrando, meu caro Ivo Ferraz, meu caro torcedor, que além de Vitória é Atlético do Paraná, com bola rolando daqui a pouquinho aí no Barradão, às 20 horas, no mesmo horário lá em Itaquera, vão jogar Corinthians Internacional de Porto Alegre. O primeiro jogo, o Internacional venceu por 2-0 e hoje basta um empate para o Internacional ganhar a classificação para se juntar a Atlético Mineiro, Santos, Cruzeiro, Grêmio, Vasco e Palmeiras e ao vencedor de Vitória e Atlético do Paraná. Confiamos muito no Rubro Negro esta noite. Isto, classificados para as quartas de final desta Copa do Brasil, que tem pela Nova Brasil FM 104.7, cobertura total. 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
1: Beleza, galera brasileira, abraçando a galera com a gente no canal Agitão, hein, galera? Deixa o like, o joinha, tá chegando com a gente, se inscreva no canal, compartilhe, deixa o like, o joinha, vamos voltar com Lorena Vinha, vamos ouvir Lorena com a galera, Lorena, galera, bota assim, veja Lorena Vinhas, bota assim, Lorena, galera, Lorena, galera, Lorena, galera, França vai gostar, venha, Lore. Cadê ela, hein? Ih, rapaz.
2: Eu falei, Ivo, ei, a voz da galera,
1: não,
2: da torcida.
1: Não tô lembrado disso, não.
2: A voz da torcida.
1: Tô lembrado, não.
2: Foi.
1: Pra mim, você ia falar Lorena, Lorena Gagante, Lorena Galera, não foi?
2: Não, eu falei Lorena, a voz da torcida.
3: Oi, Ivo.
1: Já vem você mudar. Oi, Rafa.
3: Luzes, refletores desligados nesse momento no estádio do Barradão. E agora começa o show pirotécnico no estádio. Luzes acesas, torcedor cantando, fazendo festa. E no alto-falante do estádio está sendo colocado aí o rugido do leão. A preparação da entrada do elenco do Vitória no campo de jogo. E aí o torcedor, né, começa a acender as lanternas, começa a fazer uma bonita festa, tudo escuro aqui, viu? Tô aqui, tudo às escuras. E os jogadores do Vitória ainda não apareceram ali da boca do túnel, mas já vão começar a aparecer para entrar no campo e começar todo o show pirotécnico. 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
1: E o Gabriel do Barcelá, você, Barcelá, vai, garotão.
0: Tô aqui na boca do vestiário do Atlético Paranaense, aguardando a saída da equipe do Furacão. Todos ainda dentro do vestiário, não aparecem nem ali na porta, na entrada, ainda estão na última conversa, ali ajeitando os últimos detalhes para já pintarem no Barradão também, para esse grande confronto. A torcida do Vitória começa a fazer festa aqui, a torcida do Atlético Paranaense também já se levantou, e a festa quase toda pronta para começar um grande duelo, duelo de mata-mata de Copa do Brasil. Estádio todo apagado aqui nesse momento, só luzes dos celulares, e o Atlético já se preparando, já vão pintar no gramado, quem sabe para surpreender o Vitória. A gente vai de olho em todos os detalhes, esperando os reservas do Atlético pintarem aqui, mas por enquanto nem eles ainda surgiram também aqui na boca do vestiário. A equipe realmente está ali acertando os últimos detalhes. Ivo, já tem mais detalhes do Furacão, que vem programado em breve aqui no Barradão. 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
3: Gabriel,
0: para a sua empresa. Oi.
3: Aqui, e o Vitória, que pode chegar pela nona vez nas quartas da Copa do Brasil. Então hoje são números, a premiação, a reviravolta, a remontada no Vitória da temporada, precisa tirar essa zica de sequência ruim. Então tudo isso vale no jogo de hoje, Ivo.
1: Eu vi Gabriel falar assim, tô aqui na boca, tal, disse que era a boca do jacaré, né? Cuidado.
3: Vai, Gabriel, vai com ele que você vai
1: cuidado
3: ver.
1: Cuidado aí, meu querido Gabrielzão.
4: Rapaz, desse cara,
1: hein?
4: É brincadeira.
1: Não, rapaz, você falou, tô aqui na boca, não foi, Rafa?
4: Olha, não, diga isso que você me mandou aqui no WhatsApp, que Ivens hoje vai pra boca do furacão, viu? Não diga isso.
1: Lá ele, como diz o nosso Ivens Arnaldo Carneiro. Já chorou hoje, já tomou aquele suquinho de maracujá, Lorena Vinha.
5: Ivo, eu tô aqui toda arrepiada, viu? Porque a torcida tá cantando de um jeito vibrando. O torcedor tá aqui cantando, pulando. Meu amigo, boa noite. Muita emoção hoje, né? A torcida sendo o 12º jogador, como sempre, né?
6: Com certeza, como sempre. Aqui no Barradão, eles vão cair. 3-0, Vitória. Bora, Vitória. Só sai daqui classificado hoje, viu?
5: Ai, meu Deus.
1: Brincadeira, sai da frente, futebol show é com a gente, Nova Brasil mandando ver, liberando geral, o clima é que é de alegria, é quinta, é barrado, vai decisão, é Copa do Brasil, galera, a galera tá cantando, mas eu tô achando, viu, seu Gabriel e seu Rafael Seixas, que assim, era pra tá lotado aqui, essa patos imbatíveis, que eu não tô vendo não, hein? Tô vendo muito espaço aqui ainda, nas arquibancadas, o barradão, a não ser que o torcedor esteja ainda tomando aquele chazinho de bolo pra depois lotar. E vocês, qual a impressão aí pro baixo, hein?
3: A parte da torcida uniformizada não tá tão cheio, mas se o Gabriel, não sei se com a visão dele daí, se ele tá conseguindo enxergar lá na escada, e tem a gente descendo ali, viu, Gabriel?
4: Muita gente, Rafa, descendo ainda as escadas aqui do Barradão, muita gente lá em cima ainda também, parado. É, eu acho que realmente não vai ter uma lotação, como a gente já viu outras vezes aqui no Barradão. Mas ainda vai encher mais do que tá agora, tá? A torcida do Vitória tá chegando aos poucos. Inclusive, nesse momento, pro Rafa continuar a fala dele, jogadores entrando no gramado. Atrás de Paranaense, Vitória vem pro gramado do Bado.
3: E também, viu, Igor? 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Então, muita gente ainda tá lá em cima comprando o seu presente pro papai. E também tirando a foto com a taça da Copa do Nordeste. Então,
7: surpreendido, como foi no jogo contra a equipe do Flamengo. Eu particularmente estou sentindo falta um pouco do torcedor, achei que ia dar mais gente. Agora pode ser que o torcedor esteja cima ainda, comendo aquele pastelzinho que o Ivo Ferraz come, gosta. Quando chega aqui no estádio do Barradão, ele vai logo direto para esse pastelzinho.
1: Até que eu ria, viu, Carneirão? Mas ultimamente os caras estão cobrando o preço do pastel, preço do almoço, né? Então, tá bem complicado. Não só no Barradão, mas também na Fonte Nova. É assim, né? Tem um sanduíche pequenininho que Rafa adora, custa quase R$30. Né? Eita. Fale, Rafa.
8: Não, velho. R$30?
1: É brincadeira, cara. É isso mesmo. R$25 era um tempo atrás, né? Então assim, uma água mineral lá custa R$8, dá pra você, o cara compra por 50 centavos e vende quase 10.
8: Deus me livre. Vitória de camisa preta, uniforme rubro-negro, calção preto e mesmo preto, viu, Ivo? Ainda perfilado o time da Vitória.
1: Você pode ficar à vontade aí, trocando figurinhas com o Gabriel. E o time do Furacão, Gabriel Barcelá.
4: Atlético também perfilado, com um padrão predominantemente branco, camisas brancas, calções brancos e meiões também brancos, mas alguns detalhes nos meiões, em vermelho e preto do Furacão e também na camisa da equipe, ali no ombro, detalhes em vermelho e preto, mas predominantemente branco, o Atlético Paranaense, que já está ali perfilado também no momento que acontece o hino nacional aqui no Barradão. Já já as equipes vão tirar a moeda ali, né? Os capitães vão tirar a moeda, tanto o Santos quanto o Baralhas, para que aí possam definir os lados que vão atacar e aí ficar tudo pronto. Fim do hino nacional, vão para a moeda, vão se cumprimentar ali os jogadores também e vão se preparar. Vai começar a emoção, vai começar a disputa pela vaga nas quartas de final da Copa do Brasil. Jogo importantíssimo, tanto para o Atlético Paranaense quanto para o Vitória. Acabou o hino, viu, Rafa?
8: Aí, acabou o hino. Jogadores agora estão fazendo ali aquele fair play e vão cumprimentar o torcedor. O Vitória lá para a torcida Os Imbatíveis, a sua principal torcida organizada, e a torcida do Atlético vem de Kombi, viu, Gabriel? A muquequinha aqui dá para contar, viu? 1, 2, 3, 4. Dá para encher uns 2 buzu aí, viu, Gabriel?
4: Pois é. Dá pra encher o buzu, mas não tá muito cheio também, não.
8: Não,
4: agora,
8: não.
4: Vamos botar a sinceridade. Curitiba é longe, né, meu
8: irmão? Ah, é longe pra Dedé, meu irmão.
4: Vai ficar mais difícil.
8: É, porra, vai, não. Quem chamou?
7: Não, fui eu. É só pra dizer o seguinte. Ao contrário do jogo do passado, né, no jogo na segunda-feira, o Atlético jogou com a camisa rubro-negra e o Vitória jogou com a camisa branca. Só espero que o resultado hoje também seja revertido, né?
8: É, vai ser... Opa, vai ter o sorteio da moeda agora. É, o árbitro, o Braulio, vai jogar para cima a moeda. Um lado pro Atlético, outro lado pro Vitória. Sobrou a moeda, Vitória ganhou. Escolheu o campo. Então, Vitória, primeiro do seu lado direito das cabines, vai atacar pro gol. Como diz o meu querido ídolo Silvio Mendes da Paixão, pra cozinha da panela de Dona Tidinha, pro gol da igreja, pro gol do campão. E o Atlético vai atacar pro gol da torcida organizada.
1: O cara que tem já alguns anos no rádio brasileiro, que é apaixonado. apaixonado pelo rádio, o nosso Rafa Sanches. Hoje ele tá, galera, ao lado do Gabriel Barcelá, outra revelação do rádio brasileiro. Eu estou com a Lorena Vinhas, a mulher também é destaque da Nova Brasil FM. Lorena Vinhas matando a pau, a revelação da voz feminina do rádio brasileiro. O melhor plantão esportivo tem França Almeida aqui na cabine especial da Nova Brasil FM. Comigo, e vem Zarnaldo Carneiro, e comigo com a Nova Brasil FM. Galera, emoção rolando, soltando o campo do seu rádio. Vamos pra cima na concorrência, sai da frente, futebol show é com a gente. É a Nova Brasil, galera. Você tá sentindo o clima do jogo. Você já tá aí, galera. Já tá em casa, no trabalho, no carro, no aplicativo, no YouTube. Não importa onde você esteja ligado com a gente. Aquele abraço, obrigado pelo carinho, obrigado pelo audiência. A galera vai ficar com a gente nessa emoção, garotinho. O que

0: do galera brasileira, emoção demais pro meu coração, sobrando, vamos juntos no som da Nova Brasil FM, o barulho daqueles do Barradão, galera, vem comigo na emoção do futebol, e a bola fica pra zaga do Leão, queridão, com o canto do rola, bola, Gotinha devolvendo pro Lucas Arcanjo, ele coloca no comando, chama Cacá pro jogo, domina a jogada, levanta a cabeça, despachou, empurrou na frente, mandou bola pro quadro, no meio do caminho, corta a zaga do Furacão, a bola sobrou por dentro, ali pro Kaique, ajeitou na perna cantinha do Eric, do menino, rolou mais um pouquinho na frente, pro Mateuzinho, deu certo, cara, vai com você, garotão, ele rola a bola, Gotinha, atenção, bola pro Eric, virou o jogo, é assim que a galera quer ver, vem bola pra Ramon, dominou, cruzou, na boca do gol, e agora pintou o primeiro, chegou pra cortar, corta a bola, sobrou ainda pra Kaique, pra bater, chegou pra travar, corta a bola, zaga do Atlético Paranaense, aliviando o perigo, vai cortando o garotinho, se embora, galera, vamos embora, vamos embora, aqui 0-0, tá começando o jogo no estádio do Barradão, em Salvador, é a Copa do Brasil, e a galera com a gente, vale vaga, e o árbitro já parou aí, hein, Rafa?
1: Na dividida do lance, o Kaique chegou por baixo e levou a pior, e aí o jogador do Atlético deixou uma besteirinha ali, tá caído, Kaique, no campo de jogo, e agora começa aquela velha reunião de condomínio, pro árbitro ver, né, como é que tá bem, se tá bem o Kaique, se não tá, vai ter que ver aí, o Braulio já tá levantando o jogador do Vitória, 0-0, informando em testa, excelência internet.
2: Começou.
0: Aonde?
2: Em Itaquera, 2 minutos de bola rolando. Corinthians 0, Internacional de Porto Alegre também 0. 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
0: Golão, França Lindo, melhor plantão esportivo do Brasil. Minha galera brasileira aqui da marca de 2 gravados. Etapa primeira de jogo. 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A bola fica pra zaga da equipe Vitória pro Luan Cândido Domino. Ele faz o giro, abre bola pro Rabão, levantou a cabeça no giro também por dentro. A bola pro Render, chegou pra tomar roubo. Vamos lá, garotão. Pra baralha, bateu de primeira, empurrou na ponta, bola lá pro Eric, vai garotão, que eu vou com você, a galera avança, vem Eric, tentou dominar, cruzou, na boca do gol, chegou pra cortar, vai cortar a zaga do Furacão com 4, camisa 4, ali o Arthur Dias, ele domina, bola na frente, e cara por cima da zaga, o Juan Cândido, saiu com 46, ele corta a bola, alivia pra zaga do Leão, queridão, abre bola pro Ramon, o Atlético tá tudo recuado, galera, o Atlético dá aquela recuadinha, e a galera não para de cantar no Barradão, meu gol. Ele vai fazendo o giro, rola a bola, Gotinha pra cura agora, ajeita pra Manuel Brindes, bate na frente, bota a bola pra viajar, ela vai viajando, pro ataque do Leão, queridão, ficou pra rede lá pela ponta, por dentro, botou bola, atenção pro Baralhas, vem carregando o garotão, vai, bate, eu vou com você, ele domina, ajeita a bola de novo no comando da frente, a linha, atenção, galera, a bola vem aqui pro Vitória, pra esquerda, no meio do caminho, atrasou, Mateuzinho, cara, você está dormindo, cara, contra-ataque, vai parar com falta, Gabriel.
3: Puxava o contra-ataque, o Jadson, camisa 16, volante do Atlético Paranaense, foi derrubado pelo Kaique Gonçalves, falta marcada já no campo de ataque da equipe paranaense, permanece 0 para o Vitória, 0 para o Furacão, oferecimento de Prefeitura de Salvador, colada na gente.
4: Mas é assim, viu, é assim que o Atlético vem jogar esse jogo, viu, nos erros do Vitória, tem que ter muito cuidado, foi um vacilo tremendo no Mateuzinho, o passe errado quase proporcionou o contra-ataque da equipe do Atlético.
0: É, boa observação, Ivens Arnaldo Carneiro, hein? Aí é complicado, hein? Precisa ter cuidado, né? É brincadeira não, cara. Abraçando, Luiz, tá com a gente, valeu, boa noite, garotão, ligado com a gente, Luiz, M8, valeu, garotão, tá com a gente nas ondas, o Raidão Domingos em Brandalu, Antônio também tá com a gente, valeu, garotão, Antônio também tá com a gente, nas ondas, o Rádio no Big liberando o general. É só deixar o like, o joinha, compartilhe, vamos embora, simbora, simbora, simbora, galera, vamos embora, galera, aqui 0-0, comecinho do jogo na marca de 4 gravados, etapa primeira de jogo, a galera com a gente no som da Nova Brasil, FM Salvador, sai da frente, futebol show é com a gente, e atenção, galera, conferindo comigo agora certinho do futebol. Salvador, Bahia, Brasil, aqui galera Barradão, estamos às 8 da noite, mais 5 minutos, agite comigo o tempo e placa de jogo. Cravadinhos agora galera, cravados da marca de 5 passados, etapa primeira de jogo, Copa do Brasil, Prefeitura de Salvador colada na gente. gente, o placar do jogão de
5: Vitória
0: 0,
5: Atlético
0: também 0.
2: Pressão mega. 5 minutos em Itaquera, Corinthians Internacional vão empatando 0-0. 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

0: Rafa tá sofrendo, hein, garotão? Oi, Rafa.
1: De olho no Eric, no lance anterior ele caiu de mau jeito, tá sentindo o ombro. De olho nele aí, meu amigo. 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
0: Valeu, Rafa, sim, Jesus, homem do condomínio. Valeu, garotão, se fomos embora no pique, liberando geral, galera. Aqui da marca de seis gravadinhos, etapa primeira de jogo. Já já na palinha de Ivens Arnaldo Carneiro, Lorena Vinhas, a galera comigo aí, hein, Lore?
2: Ivo, a galera tá aqui um pouco tensa, mas o jogo já começou, meu amigo. E aí, tá achando o que nesse primeiro tempo? Ai, meu Deus, tá achando o que nesses primeiros minutos do jogo de vitória?
3: Péssimo. Tem que pôr pressão, já tá com o saldo negativo, tem que pôr pressão. A parada agora é marcar o gol, mínimo tempo pra poder virar essa porra.
2: Eita!
3: Não, virar esse jogo. Virar esse jogo, tem que ser pressão.
2: Tá vendo, Ivo? Volto com você, viu?
0: Deixa comigo, garotão. A galera tá no clima do jogo. A bola vem, galera. O time do Furacão dominou, preparou pra marcar, apontou, bateu pro gol. A bola vai desviando na zaga. Voa Lucas Arcanjo pra fazer a defesa. Chegou quente aí o Furacão, hein, Gabriel?
4: Boa trama. E vai jogada com o Mendoza, que encontrou o Leozinho pelo meio. Ele que aponta, mas escorria no corredor central. Acabou finalizando travado. A bola amorteceu. Ficou melhor pro goleiro do Vitória, que encaixou, saiu jogando.
0: Valeu, galera. Esse é o Gabriel Barcelona, a galera com a gente. A bola vem de novo, Matheusinho dominando. Ele faz o giro, vai lá, garotão pequenininho, abusadinho. Matheusinho rola a bola, Godinha. Bota pro Barão, ele levanta a cabeça. Vamos embora, galera. 0-0. O Leão precisa primeiro, fascino. Logo um golzinho, hein? Mas o Vitória tá ainda tentando encontrar o jogo, estudando, pensando, hein? A bola volta pra zaga rubro-negra, pro Kaká, faz a domina. Ali, jeita a bola agora pro Luan Cândido. Vai ele, o homem que passou a mão pra galera. Vai Luan Cândido. Camisa 36, ele domina, levanta a cabeça, vira o jogo de novo para o Melão Brites. É o zagueirão do Negro hoje com a camisa número 2, jogando de lateral. A bola volta para o Eric, faz a marcação com 3 ali. O Atlético Paranaense fecha o corredor, volta de novo. O Vitória tem que ir para cima, cara, tem que ir para cima. Não dá para ficar estudando, esperando que o Atlético não vai vir, hein? Só vai vir nos contra-ataques, tá mostrando que tá recuado, hein? A bola fica de novo para Mateuzinho, ele vai por dentro. Mateuzinho domina a jogada, articula, bota no comando, rola a bola para o Kaká, faz o giro. Agora para Manuel Beatriz, arrombou com carinho, ajeitou com jeitinho, botou a bola para o Eric, tem dois em cima dele, o cara vai puxar pela camisa, o árbitro parou marcando falta, Rafa.
1: Pois é, puxou pela camisa, falta, marcado o campo de defesa, o Braulo marcou, Vitória tem pressa, já cobrado 0-0.
0: Valeu, valeu, vamos juntos, galera, a bola já cobrada para a equipe do Leão, queridão de botão do meu coração, sobrinho. A bola vem de novo, galera, vem ali para o Mateuzinho, dois em cima dele, tentou chegar, derrubada, é falta nele, o árbitro falou que não foi. Pro Atlético, vem Deuzinho com a camisa 21 no comando, empurrou na frente, era pro Viveiro, chegou pra fazer o corte, a bola recuada pro Lucas Arcanjo, Ivens Carneiro, 10 minutinhos de jogo.
5: Olha, o Vitória realmente foi pra cima de início, agora tá tentando controlar o jogo aqui atrás, lógico, precisa um pouco mais de rapidez, mas de qualquer forma, precisa também trabalhar a bola e ir chegando com certa tranquilidade e segurança. O que não pode deixar é dar a oportunidade do Atlético sair no contra-ataque. Vá pra frente, mas vai com mais tranquilidade e com mais segurança, viu?
0: Valeu, Ivens Carneiro com a gente. Valeu, galera. Abraçando o Jorge Baixo. Tá ligado, a bola ficou pro Leão. Domina o Baralhas. Atenção. Vai bater. Botou no pé, caiu. Tinha botou no cantinho. A bola vai.

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1: Vitória!
0: E agora, galera, o placar do jogão de...
1: Vitória!
0: Em um...
1: Atlético!
0: Não tem nada, Rafa!
2: Eu tô aqui embaixo, chamando Vitória pra frente! Bora, Vitória! Bora, Vitória! Vai pra frente! René! Ele pegou a sobra do Santos, do chute do Kaiser! Ele dominou, bateu! O goleiro Santos! Ele bateu roupa, o René! O atacante!
0: Etapa primeira de junho, Prefeitura de Salvador colada na gente, placar do jogão de...
3: Itaquera, 15 minutos ainda do primeiro tempo. Copa do Brasil, Corinthians 0, Internacional também 0. 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
0: Galera, brasileiro, embaixo de vai pro meu coração, zumbindo a bola, vem de novo, ali pro ataque do Atlântico, chegou no meio do caminho, bloqueou, Kaique recupera a bola, arma a barreira, o Leão tá bem no jogo, desmarcha na frente, ali o Emanuel Brito, a bola vinha pro Renê, chegou pra cortar a zaga do Atlântico, bota a bola pra fora, vai colocando pra fora, vai colocando pra fora essa bola, não é forte não, mas dá pra chegar, galera, dá pra chegar, galera, Rubro Negro, vamos pra cima, não tem como ouvir agora, Paulinho aqui, põe, escreve pra mim, garotão, áudio agora não dá pra ouvir, galera, tem que escrever pro garotão, então, vamos nessa, galera, a bola vem de novo, a bola vai rolando lá na direita pro jogador que é Manuel Brites, bota no comando, empurra na frente, a bola fica no Baranhas, ele domina, ajeita por dentro, entregou errado, recupera a equipe do Furacão pro Luiz Gustavo, vem trazendo com o Jadson, levantou a cabeça, bota por dentro, ajeita um pouquinho na frente, a bola vem ali pro jogador que é o Leozinho ajeitou, pra Viveiros, invadiu, penetrou, vai marcar a ponta, bateu pro gol, a bola vai pra fora, com todas assim, hein, Gabriel?
4: O Viveiros chegou dentro da área, pegou muito embaixo da bola, ela subiu demais, saiu pela linha de fundo, tiro de meta pro Vitória, que permanece vencendo por 1-0 aqui no Barradão, oferecimento de ITS Brasil e internet de excelência para sua empresa, vai vencendo Vitória, 1-0.
0: Valeu, galera brasileira, vamos juntos nas ondas do rádio no PIC, liberando o Geraldo, no som da Nova Brasil FM, muito mais emoção, garotinho, a galera tá com a gente aqui, estamos com 17 agora gravados, 17 e 18 pelo bandeirinho, a bola vem de novo, galera, vem pra equipe do Vitória, pro Kaiser, briga pro era Mateuzinho, escapou, dominou, o árbitro vai parar pra marcar a falta, também tá marcando tudo, né, Rafa?
5: Ô, Braulio, pelo amor de Deus, deixa o lance seguir, jogador do Vitória roubou na bola, foi pura manha do jogador do Atlético do Paraná, a disputa tava limpa aí, na bola, a bola tava em jogo, aí o jogador do Atlético caiu e o Braulio resolveu parar o jogo. Braulio, me ajude a te ajudar, já levantou o jogador do Atlético, falta campo de defesa, 1-0 vence o Vitória, interessa excelência internet.
0: Valeu, garotão, Rafa Sichas agora é da Nova Brasil FM também, galera, aqui comigo com o nosso Timaço, um abraço pro Toninho Maravilha, tá ligado com a gente, alô, Genildo Navisco, nosso banque também ligado com a gente, valeu, galera, vamos juntos nas ondas do rádio no PIC de Pereira Geral, aqui, galera, brasileira do meu coração, zumbindo a bola, vem de novo pra equipe do Vitória, domina ali o Kaiser, à direita, ele faz o giro, falta só um golzinho, galera, um golzinho, vai levando o jogo pros pênaltis, mais dois e Vitória tem condição de fazer também, vamos lá, Mateuzinho, ele arranca por dentro, na canhotinha, vai levando no pé, ganha o domínio, dá o breque na bola, para a Bicema, parte por dentro, vira ali pro jogador do Atlético, ajeita a bola, pro o garotão que é o Emanuel Brites, olha ele, olha o Brites, o zagueiro faz o giro daquela rodadinha, volta a bola de novo, galera, atenção pro Eric, vai passar por trás ali da zagueira, o Baranas, o cara toca na bola, lá vai pra fora, arremesso o manual pra equipe, do Leão Cobra, tô gostando de ver, galera, o rapidez, já bateu bola rapidinho, a bola ficou de novo no comando do Caicai, que domina ele, ele faz o giro, ajeita a bola aqui pro Luan Cândido, na perna, caiu daquela transa, daquela recuada, bota a bola pro Cacá, 25 no passado, ajeitando o garotão, 1-0 pro Leão, queridão, o Vitória precisa mais um pra levar o jogo nos pênaltis e mais dois pra levar direto, eu acredito, tem muito jogo pela frente, já fez o primeiro, bora Henrique, ele domina na perna, canhota, ajeita garotão com o Melão Brito, domina a jogada, prepara a segunda, bota no comando, ajeita a bola pro Cacá, vai mais aqui, vira, jogou pra esquerda, pra Luan Cândido, faz a dominação ali, dominando mais uma vez, garotão, pro jogador que é o Rabon, Rabon da Albrecht na bola, daquela recuando, e atenção, galera brasileira, conferindo comigo, hora certinha do futebol. Salvador, Bahia, Brasil, Barradão, galera, 20h, mais 20 minutos, a gente comigo, tempo e placa de jogo. De 20, passados agora, etapa primeira do jogo, é a Série A do Campeonato Brasileiro. E o placar do jogão de
1: Vitória
0: 1,
1: Atlético
0: 0.
3: Ontem no Maracanã. Maracanã, o Vasco venceu o Fluminense por 3-1. Vasco classificado para as quartas de final da Copa do Brasil. 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

0: rádio, galera brasileira, emoção demais pro meu coração, sou grandão, a galera tá com a gente no som da Nova Brasil FM, pisa fundo, galera, e vem com a gente, que ouve a Nova Brasil, não muda, porque aqui emoção, rola e solta, galera, futebol com emoção, vem com a gente, a bola fica de novo, pra saca do Vitor, para Emanuel Brites, bola no comando, ajeita a bola, continua, entregou pro Vila, frente, chegou pra brigar pela bola, recupera, o Atlético Paranaense sai pro jogo daquela recuadinha, bota a bola na zaga, lá pro Aguirre, Aguirre bate de primeira, não quer saber de brincadeira, e cara botou na frente, vai chegar em Viveiros, é perigoso, a bola recuada pro Lucas Arcanjo, e bate na bola, lá vai voltando, no ataque do Leão, queridão, de cabeça, corta o Atlético, tá sozinho, Kaique, bota no peito, coloca no terreno, ajeita com carinho, e vai com a gente, garotão, a bola vem de novo, pro Rabo na gatinha, Rabo domina, ele vai ter que jogar por dentro, bola de novo pro Kaique, devolvendo, vai com ela, vamos lá, garotão, vem bola buscar o jogo, Baranas, o 44, tava fatiado e chegou na ponta, forte demais, ela vai pra fora, a intenção foi boa, mas a pontaria, a força, demais, hein, Rafa?
1: Pois é, como a gente diz, né, a intenção foi boa, mas a execução, nota 6, poderia ter sido um pouquinho mais fraca, que ele chegaria ao Eric, a bola foi pra linha de fundo, tiro de retorno nos pés do Santos, 1-0, bonitão, vence Rugindo Leão, e um comando prefeitura de Salvador colado com a gente.
0: Valeu, garotão, e cara, entrou na grande área, na linha, o Atlético dominou os cartão, cara, e querendo encerrar um pênalti, cara, pelo amor de Deus, hein, faz isso não, e aqui tem falta agora no Leão, queridão, o árbitro vai parar o jogo, porque tem falta ali, o cara do Atlético queria enganar a arbitragem aí, né, Gabriel?
2: Foi o Viveiros, né, tava na disputa aqui dentro da grande área com o Kaká, caiu na dentro da área, o Braulio não foi na dele, mandou seguir, permanece 1 pro Vitória, 0 pro Atlético, oferecimento de Prefeitura de Salvador, colada na gente.
0: Valeu, valeu, Gabriel Barcelona, Juventude do Rádio Brasileira, bola vem de novo, galera, pro Vitória, pro Matheus Gil, tentou infiltrar por dentro, a bola vai cortar, Matheus Gil botou o pé de novo, tá com vontade hoje, hein, tem que ser, cara, hoje tem que ser daquele jeito, hein, não dá pra jogar, sabe, sem vontade, sem garra, não, tem que jogar, teve cartãozinho agora aí, viu, seu Gabriel.
1: Amarelo, chegou atrasado, Matheusinho perdeu o time, e o Baralho, pra não perder a viagem, deu uma butinada 44 do jogador do Atlético, Baralho, Kaique 95, Kaique 95, amarelo pra ele, o primeiro amarelo do jogo, ITS, excelência internet.
0: Ivens.
3: É, parece que o Vitória diminuiu um pouco o ritmo. Vitória conseguiu fazer seu primeiro gol logo cedo. Ele devia ter mantido, né, aquela correria, aquela vontade, manter o ataque ali. Os jogadores, principalmente o Baralhas, avançar mais um pouco. Mas o time atrasou, recuou um pouco a equipe do Vitória. E o time do Atlético acabou aproveitando aí. Então, nesse momento, o time do Atlético está mais organizado do que o Vitória. Era bom se ele conseguisse manter o mesmo ritmo que ele começou o primeiro tempo, eu.
0: Valeu, garotinho. Lore Navinhas, cadê você, Lore?
4: Tô aqui, Ivo, no meio da torcida que tá apreensiva, viu? Esse cartão do Kaique Gonçalves não era pra agora, viu, meu amigo? Meu amigo, oi, boa noite, tudo bem? A gente... Luiz Henrique, expectativa pra esse jogo, o que você tá achando desse primeiro tempo?
5: Bom, mas pode melhorar. Tá bom, porque tá 1-0 e vai melhorar quando fizer o segundo.
4: E o placar pra hoje?
5: 2-0, a gente vai ganhar nos pênaltis.
4: Amém, viu? Tá vendo, Ivo?
0: Nanani, Deus é mais, hein, cara. Pênalti não, garotão. Quero ver ganhar no jogo normal pra acabar esse sofrimento de vez, galera. Copa do Brasil. A bola tá rolando, atenção, galera. Conferindo comigo, na certinha do futebol. Salvador, Bahia, Brasil, galera. Estamos às 8 da noite, mais 26. Agite comigo, tempo e placa de jogo. Agora, galera, na marca gravada de 26 passados, etapa primeira de junho, que é a Série A do Campeonato Brasileiro. 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E o placa do jogão de
6: Vitória
0: de 1
6: Atlético
0: 0
7: França Almeida.
8: Ainda pela Copa do Brasil, 26 minutos em Itaquera, permanece Corinthians 0, Internacional também 0. 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
10: Viu,
0: mais um jogão aqui nas ondas do rádio no pique, liberando geral, deixa rolar, deixa acontecer, esquentada para a equipe do Furacão, fazendo a cobrança, bola perigosa contra o Vitória, autorizou, correu para a bola, bateu, jogou pelo gol, cortou de cabeça, tira baralhas, afasta o perigo, o Kaiser, o Matheusinho vem na pressão, o Matheusinho vai para cima do cara do Furacão, bola toca, ela recuada, lá para a zaga, o Jetson para sair jogando, ele domina, não tem pressa, o time do Atlético levanta a cabeça, despachou, olha a dica, passa todas assim, né, Gabriel?
2: Pois é, Ivo, passe horroroso do Jadson, buscava o Mendonça do outro lado, tinha passes mais fáceis, ele preferiu o pior e errou. Permanece 1 pro Vitória, 0 pro Atlético no Maradão.
0: Esse é o Gabriel Marcelar, a juventude do Rádio Brasileiro, galera ao lado do Rafael Seixas, o homem do condomínio. Rafael Seixas já tem aí uns 35 anos de rádio, garotão. A bola vem de novo, galera, dominando, colocando no comando para a zaga da equipe rubro-negra. É pro Luan Cândido, ele ajeita naquela recuadinha, chama o Lucas Arcanjo, bota no pé canhoto, dá uma fatiadinha na frente pro Kaiser, ele escora de cabeça, coloca um pouquinho mais na frente, a bola volta para ele, bota no comando, ajeitou, olha, escorregou, cara, pelo amor de Deus, hein, deu contra-ataque, Viveiro dominou, invadiu, penetrou. Perigo, na boca do gol, apontou, bateu, travou, caiu, que a bola vai pra fora, quase ela pega no Gabriel Marcelo, garotinho.
2: Pois é, ele veio aqui, não sei que zorra ele veio fazer aqui, finalizou, Viveiros, a bola explodiu na defesa, saiu pela linha de fundo, ele veio até aqui se lamentar na minha frente, esquinado pro Furacão, Leozinho na cobrança, permanece 1 pro Vitória, 0 pro Atlético, Paritec Brasil, internet de excelência para sua empresa.
0: Aqui, galera, tem esquinado pro Furacão fazendo a cobrança da marca de 28, vai correr, Leozinho correu, bateu, viajou, segundo pau, e cara, no quarto andar, subiu o René, na primeira, na segunda, eliminou, deu um chutão pro ar, lá vem pra zaga do Atlético, pra na rede, e cara, se o Ed chega, ia pegar os caras na surpresinha, e aí o Andona, galera, Rubro Negro, adora uma surpresa, assim como a Lorena Vinhas, e tá no meio da galera, a Lorena tá lá na galera, ela tá nervosa, ela tá demais, garotão, e achar, eu vou chamar ela de novo no pique, liberando o Jaraba, lá vem de novo, vem pra equipe do Leão, vai mais, garotão, vai por dentro, vai pra Ramon, Ramon domina, faz o giro, circula a bola, bota pra zaga, rubro-negra, vem bola pra cá, cá, dominando, vamos na cá, quero ver, garotão, eu quero ver na galera, rubro-negra, hoje só chegar amanhã, eu vou no meio da galera, aqui o Azeno pro Leão, queridão do meu coração, Sandro no Bonafica, pro Emanuel Brito, está fechando o tempo pra ele, naquela recuadinha, bota pro Cacá, vai ter que dar aquela recuada mais atrás, hein, pra Lucas Arcanjo. O cara do Atlético aperta mais pra cima, dá o chutão, vem pro ar, sobe Kaiser, sobe também René, René ajeita, bate de primeira, vai lá pro Vitória, pro Mateuzinho, botou por dentro, eu gostei de ver, partiu baralho, dominou, passa pro Kaiser, doutor, por dentro, pra aqui, cara, a galera ficou no Rafa.
1: Ô Kaiser, ficou esperando, a bola foi boa do Baralhas, o Kaiser ficou esperando, a bola no pé, não pode, a bola passou por ele, ele sairia de cara pro Santos. 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
0: Eu só queria 2% dessa graninha pra fazer uma festa pra você, Rafa. Vamos nessa, galera. E me pensou logo em Portugal, hein? Pelo amor de Deus, fala, garotão.
3: Não, é pra comprar pastel. E eu vou encher Rafael de pastel.
0: Homem do condomínio. Ele adora comer aquele enroladinho. Atenção, galera brasileira, conferindo comigo. Hora certinha do futebol. Salvador, Bahia, Brasil. Galera, estamos aqui às 8 da noite, mais 31. Agite comigo o tempo e placa de jogo. De 31 etapa, a primeira de jogo é a Copa do Brasil, Prefeitura de Salvador. Colada na gente, o placar do jogão de
6: Vitória
0: em 1,
6: Atlético
0: 0.
8: França Almeida. Ainda pela Copa do Brasil, ontem no Mineirão, Cruzeiro 2, Chapecoense 0. No primeiro jogo foi 0-0, Cruzeiro, nas quartas de final desta Copa do Brasil. 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

0: sai do Galeira, a bola vem para a equipe do Atlético Paranaense, domina para ali, o Mendonça faz o giro daquela rodadinha, bota por dentro pro Luiz Gustavo, daquela recuadinha mais um pouquinho atrás, o Vitória vai apertando, vamos pra cima deles, Léo, vai pra cima deles, que dá, pai, se apertar eles vão gemer, aqui é a terra do Leão, queridão, quem manda na casa do Leão é o Leão, queridão, galera, chegou no Cândido, faz o corte, bota a bola pra fora, Ives Carneiro, 32, mudou alguma coisa no jogo aí, Carneirão?
1: Não, mudou pra melhor pro Atlético, no Atlético parece que se encontrou dentro do jogo, o Vitória ele perde ele muito passe, a preocupação principal é que essas bolas estão sendo passadas perto do gol do Arcanjo, aí cria uma expectativa de contra-ataque pro Atlético. Vitória precisa voltar a jogar como começou o primeiro tempo, porque impressionou o Atlético, lá vai a Vitória.
0: O Leão vem, galera, domina, Érica no ladrãozinho, cara, demorou pra tocar a bola, hein? Quer pegar na cara do gol pra tocar logo pro Kaiser. O Kaiser ficou na bronca, agora o René fez, tem que fazer falta, ele botou pra marcar. O esquema é isso aí, cara, o René vai lá, mas volta também pra marcar. Observe que o Vitória tá muito mais organizado, valeu, galera brasileira. Ives Carneiro tá cobrando mais jogo do Vitória. Não tá sendo exigente, não, hein? O nosso Ives Arnaldo Carneiro manda ver, garotão. Bola vem de novo, galera, pra equipe do Furacão, pro Gilberto Luiz Bahia. Ele domina agora pro Mendonça. Mendonça vai lá por dentro, bota pra aí pro jogador que é o Leozinho. Leozinho, ajuda pro Jackson, vai cruzar aqui na direita. De novo daquela recuada, vem bola pro Mendonça. Mendonça domina, faz o giro por dentro, rodou bola pro Leozinho. Leozinho pro Jackson. O Atlético vem chegando, procurando espaço pra jogar. Rola a bola, gasta o tempo. Mendonça no pé quentinho. O Luiz Gustavo vai fazendo giro, dá o break na bola, rende e volta pra marcar. O Vitória fecha a casinha. O dia de jogão, galera. O Jair Ventura tá mandando todo mundo ir pra cima pra marcar a bola, hein? Pra deixar pouco espaço pro Atlético. A bola vem de novo pra boca do gol. Pro jogador, não quero viver, estou colhendo a bola, vai pra fora e ficou na bronca. Ah, pelo amor de Deus, hein, Gabriel? Pra mim não foi, não, hein?
2: Foi escanteio, viu? Calma, foi na minha frente aqui, o Kaká tocou por último na bola. Esquinado, correto, marcado pela bandeira. Leozinho vai fazer a cobrança, permanece 1 pro Vitória. 0 pro Atlético no Parradão. 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
0: É, Genildo já fez, Toninho, maravilha de seguidor, você também, cara. A bola vem de novo, galera, lá pelo alto, Gabriel Marcelo no pique de Belém do Geral. Alô, Toninho, maravilha. Calma, Toninho, calma, Toninho, maravilha, que o Brasil é nosso, garotão aqui, galera, na marca de 34 gravados, etapa primeiro de jogo, 1-0 pro Leão, queridão. Vitória precisa de mais um gol pra levar o jogo pros pênaltis. Se fizer um gol aqui, vai sentir as barradão, hein? Fizer dois, tô vendo que tem gente que não chega em casa nem tão cedo hoje. A bola volta de novo pra saca do Vitória, pro Cacau Zagueirão. Ele não tem muita pressa, não. Ajeita a bola pro Baralhas aqui pela canhotinha. Vai, Baralhas, vai pra cima dele, cara. Vai pra cima, chama o Luan Cândido. É isso aí, vai pressionando. Vai, vamos pra cima do ativo. Tá dando espaço, vai pra cima, cara. Vamos pra cima deles, hein? Oi.
3: Tá mais cheio, barradão, viu, Evo? Você ficou cobrando a presença do público, o pessoal chegando aqui, tá mais cheio, viu?
0: Valeu, Rafa Seixas, de olho também na galera. Valeu, garotão, chegou pra boca do gol pra cortar. O árbitro parou marcando o que, Rafa?
3: Impedimento do ataque do Vitória. Não valia mais nada, me pareceu o Kaiser. A posição irregular do Vitória. Levantou os braços o árbitro Braulio. Tiro de retorno, não. A bola é impedimento, tá? É impedimento, garoto. Calma. Santos na bola. 1-0 vence Vitória, rapaz.
0: Olha aí, Paulinho Maquipan. Paulinho Maquipan, o Rafa Seixas tá por aqui agora, seu Paulinho Maquipan. Olha o Rafa Seixas aí, o homem do condomínio agora também, da Nova Brasil FM Salvador, galera. A bola vem de novo pro ataque do Furacão, botou pelo alto com dor de cabeça, cai que a bola caiu no terreno, sobrou ali ainda pra o Luiz Gustavo, pela equipe do Furacão, vai carregando, botando o buraco na rua, empurra a bola por dentro, lá pela ganhota, vai botando na frente, dominou na breca, a bola parou, observou ali, jogador que era o Léo Derrick, rolou bola na esquerda, Mendonça, bateu, bola prensou na zaga do Vitória, chega cá pra cortar e coloca pra fora. Esquinado é o que? Arremesso, né, Gabriel? Bateu rapidinho, bola ficou ali pro Luiz Gustavo na perna grandinha. E seleção brasileira. Esse cara jogou na seleção brasileira, hein? Pelo amor de Deus, hein? A convocação foi indicada por Ives Arnaldo Carneiro. A bola vem, galera, na frente ali, chegou pra cortar a zaga do Vitória, ali viu o perigo. Do Vitória faz o corte, tira a bola um pouquinho da grande área. A bola sopra pro Atlético Paranaense, que bota o buraco na rua, carrega a bola, vem de novo, aqui pra direita, no comando do garotão, que é o Leozinho. Leozinho vai levando, ajeitou pro Gilberto, Gilberto tocou no meio. A bola fica pro Luiz Gustavo, agora pro Jadson. Jadson vai levando, ele vai girando, vai circulando, gastando tempo. 36, agora 37 em Canela. 1-0 pro Leão. Tem que fazer mais um, ou pelo menos mais dois. Pelo menos mais um. A bola vem de novo pro Mendonça, gasta tempo. Mendonça vai cozinhando, não tem pressa. A vantagem do Atlético Paranaense. A bola volta de novo pra saca do Furacão. Bola ficou pro Jadson. Jadson vai no giro, roda a bola, bota aqui pra direita no intermédio do camisa 29. O Benevides, ele faz o giro. René aperta, vamos pra cima dele. René, então tem que pressionar mais um pouquinho. Seu Ives Carneiro, tem que pressionar. Ives,
1: inclusive o Jair Ventura tá pedindo isso aos seus jogadores. A marcação tem que mais em cima. O Atlético está trabalhando a bola, ganhando tempo com esse tipo de jogada. O Vitória precisa adiantar um pouco mais a marcação, porque senão vai ficar complicado aí, viu?
0: Prefeitura de Salvador, galera colada na gente. 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Vamos embora, galera do meu coração, São Grandão. 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Lore Navinhas, cadê a galera, hein, Lore? Você tá bem demais, Lore. Vamos embora. Lore Navinhas, no meio da galera, ela que manda ver, libera geral, ajudando tudo. E falta pro Leão, Rafa.